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1: Agora 9:04 da noite desta sexta-feira. Abraço para você com a gente. Muito obrigado aí pela companhia. Tá no trânsito? Boa viagem, viu? Obrigado pela carona. Tá no trabalho? Bom serviço nessa noite. Tá em casa? Tá descansando? Bom descanso. Ou dando conta aí, né? Das atividades domésticas também, né? Afinal, sempre tem, né? Abraço para Maria Salete, que nos acompanha em Caxias do Sul. Alô, Maria Salete, boa noite aí para você, viu? Um forte abraço, uma ótima noite, um excelente final de semana. Nove e quatro, vamos começando a segunda hora de sucessos com a eterna Rita Lee, Ovelha Negra.

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3: 9:30.
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3: 13 graus.
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1: Agora 27 minutos, faltando para as 10, seguimos juntos aqui na Rede Tua Rádio. Paz e bem, uma ótima noite aí para você. Muito obrigado pela companhia. A Vera Lúcia, em Caxias do Sul, tá ligada com a gente. Alô, Vera, uma boa noite aí para você, viu? Bom final de semana. Obrigado pela audiência, pela companhia. Antes de mais músicas, vamos trazer informações aqui de Veranópolis sobre a Lacocanha. Isso, Daniela Afonso.
2: A sétima edição da Lacocanha promete movimentar Veranópolis com uma programação repleta de tradição, cultura italiana, gastronomia típica e atrações para toda a família. O evento celebra os costumes herdados dos imigrantes italianos, valorizando as raízes culturais do município por meio de atividades que unem diversão, integração comunitária e espírito festivo. A responsável pelo setor de cultura do município, Diana Alessio Tomiello, fala sobre os preparativos.
3: Essa semana, então, é uma semana que vamos ter muito trabalho na organização e na montagem, então, das estruturas para receber a todos de 21 a 24 de maio. A programação já está, né, fechada. Já estamos com ela nas mídias, quem quiser dar uma verificada nos shows que vai ter em toda a programação, já está disponível, está no site da prefeitura e nas redes do Instagram e Facebook, então, da festa. Então procurem lá, Festa Lacocanha, que tem toda a programação também. Então no sábado à tarde nós teremos o primeiro encontro de gaiteiros com Beto Caetano. Ele vem com o filho, Luiz Caetano, para esse encontro, e após nós vamos ter show, né, com a banda, então, que o Beto sempre tem junto com ele, leva com ele para essas apresentações. É um resgate, sim, porque a gaita é um instrumento que faz parte, né, tanto da cultura italiana como da nossa gaúcha. Somos ítalo-gaúchos, então a gaita é, né, o que acompanha a nossa tradição. Então teremos esse encontro, você que gosta da gaita, que toca em casa por hobby, que toca no bar, né, que toca na bodega, ou que tem essa gaita e é profissional, venha para esse encontro que será feito, então, no sábado à tarde. E junto com o Beto Caetano, o Luiz, que é o filho dele, que o Beto vem ensinando a ele, né? É isso que a Lacocanha tem, essa possibilidade da transmissão da cultura, né, de resgate da cultura de geração em geração. Além de toda a gastronomia, estamos trazendo para Veranópolis também a primeira feira Sabor Gaúcho, que é com a parceria com a Secretaria de Desenvolvimento Rural, em que tivemos uma seleção de agroindústrias que se inscreveram para estar na Lacocanha. Então, além das nossas agroindústrias locais, né, é uma parceria com a Emater e com o Desenvolvimento Rural, além das nossas agroindústrias locais, virão mais 10 agroindústrias de toda a região para participar dessa primeira praça de alimentação, né? Nós teremos duas praças de alimentação e nessa, então, nós teremos as agroindústrias locais, 10 agroindústrias que vêm de toda a região e mais as comunidades e entidades culturais que estarão oferecendo desde pratos, né? Um cardápio diferente para que a gente possa receber a todos com muita comida. E com esse friozinho, o que todo mundo pede? Um bom vinho e um prato quente de comida, né? Uma bela polenta com molho, radicchiotti, sopa de capelete, e teremos também massa com galeto, sopa de cebola e entre outros, né, pratos que serão oferecidos.
2: A Lacocanha será realizada entre os dias 21 e 24 deste mês no Complexo da Gruta Nossa Senhora de Lourdes. Esta edição contará com um dia a mais de programação, reunindo shows, jogos coloniais, gastronomia típica, apresentações culturais e diversas atrações ligadas às tradições italianas da região. Da tua rádio veranense de Veranópolis, Daniela Afonso.
1: Ok, obrigado, Daniela. Dado o recado, então, e feito o convite, né, para Lacocanha em Veranópolis. Agora 23 minutos, faltando para as 10 da noite.
4: Fala, Gilmar!
1: Opa!
4: Como é que tá, queridão? Tudo certo?
1: Tudo!
4: Ouvindo a tua rádio aqui na região metropolitana, em 560, no Ondas Médias. Abraço, queridão, tudo de bom, ouvindo esse programa aqui. É o programa que te acompanha à noite.
1: Valeu, valeu, querido Charles em Viamão, sempre ligado com a gente. Uma ótima noite aí pra vocês e um bom final de semana. Bueno, vamos ao último Te Aproxiga desta sexta?
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1: Depois da lida, essa versão com César Oliveira e Rogério Melo.

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0: 10 horas e 1 minuto. 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
0: 13 graus.
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1: Agora 10:04 da noite desta sexta, paz e bem aí para você, muito obrigado pela companhia, para quem chegou há pouco, bem-vindo, bem-vinda, tá no trabalho, bom serviço, no trânsito também aí para quem trabalha ou para quem viaja, se desloca, enfim, né, obrigado pela carona, para quem tá em casa, tá aproveitando já aí, né, descansando já no clima do final de semana, do sextou, então, bom descanso. Daqui a pouquinho a previsão do tempo para este sábado, lá no finalzinho do programa, a prece, a bênção, hoje com Dom Frei Clionir Dal Bosco. Dom Clionir é capuchinho, né? Frade capuchinho e bispo, né? Depois foi nomeado bispo de Bagé, bispo da diocese de Bagé, nosso querido Frei Clionir Dal Bosco. Frei Clionir, né, que já foi definidor dos meios de comunicação aqui das emissoras dos Freis Capuchinhos e também já foi provincial, né, dos Freis Capuchinhos do Rio Grande do Sul. E depois, seguindo aí na carreira eclesiástica, né, foi nomeado bispo da diocese de Bagé. Aliás, saudades do Frei Clionir, né, faz tempo que não o encontro pessoalmente. Dom Frei Clionir Dal Bosco. Daqui a pouquinho, então, lá no final do programa, né, a prece e a bênção com Dom Clionir. E agora está na hora do nosso texto, a mensagem que inspira o bem, a carroça.
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1: Certa manhã, meu pai, muito sábio, convidou-me para dar um passeio no bosque e eu aceitei com prazer. Após algum tempo, ele se deteve numa clareira e, depois de um pequeno silêncio, me perguntou: "Além do canto dos pássaros, você está ouvindo mais alguma coisa?" Apurei os ouvidos alguns segundos e respondi: "Estou ouvindo um barulho de carroça." "Isso mesmo", disse o meu pai, "e é uma carroça vazia." Perguntei a ele: "Como pode saber que a carroça está vazia se ainda não a vimos?" "Ora", respondeu meu pai, "é muito fácil saber que uma carroça está vazia por causa do barulho. Quanto mais vazia a carroça, maior é o barulho que faz." Tornei-me adulto e até hoje, quando vejo uma pessoa falando demais, gritando no sentido de intimidar, tratando o próximo com grosseria inoportuna, prepotente, interrompendo a conversa de todo mundo e querendo demonstrar ser o dono da razão e da verdade absoluta, tenho a impressão de ouvir a voz do meu pai dizendo: "Quanto mais vazia a carroça, mais barulho ela faz." Aqui na rede Tua Rádio, a mensagem dessa noite, a carroça.

0: O som de Bee Gees aqui na seleção musical especial de sexta-feira no Tua Essência.
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0: 10h26, olha meus amigos, o sábado começa com sol entre nuvens aqui no estado. No norte gaúcho, próximo à divisa com Santa Catarina, a nebulosidade aumenta na segunda metade do dia, com chance de chuva ou garoa em pontos isolados. O amanhecer terá novamente bancos localizados de neblina, nevoeiro e nuvens baixas. O frio persiste no começo da manhã, com as menores temperaturas no sul e na campanha. À tarde, o tempo fica ameno, com máximas em torno e pouco acima dos 20 graus na maior parte das cidades. As temperaturas voltam a cair a partir do final da tarde e seguem em queda noite adentro. Então, este é o cenário aí para este sábado. Em Vacaria, mínima prevista de 8 graus, máxima não deve passar dos 19. Em São José dos Ausentes, mínima 6, máxima 17. Caxias do Sul, mínima 8, máxima 20. Porto Alegre, mínima 9, máxima 21. Pelotas, mínima 6, máxima 20. Litoral Norte, Capão da Canoa, Torres, mínima 11 e a máxima de 22 para este sábado. 10h27, intervalo, e eu já volto. 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
4: 10 horas e 28 minutos.
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4: 13 graus.
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1: 10h31 da noite desta sexta, seguimos juntos até a meia-noite aqui na Rede Tua Rádio com Tua Essência, né? E depois tem a madrugada da Rede Tua Rádio já no sábado, para quem segue aqui na programação da Tua Rádio. Já já o Mário Vivan traz pra gente os destaques na história neste 15 de maio. E agora começamos mais um bloco ao som de Diana Ross. Uma ótima noite para você.

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1: 15 de maio, dia do assistente social, dia internacional da família instituído pela ONU e dia do gerente bancário. Os aniversariantes do dia, o jornalista esportivo Tino Marcos e o ex-jogador de futebol Raí. Os fatos do dia.

1937, nasceu o cantor, guitarrista e ator norte-americano de ascendência mexicana, Trini López. Ele morreu no dia 11 de agosto de 2020, aos 83 anos, vítima de Covid-19.

1960? Nasceu na cidade de Cruz Alta, cantor e compositor de música gaúcha, Ivonir Machado. Foi fundador do grupo Os Garotos de Ouro. Ivonir Machado morreu em um acidente em 2023, aos 63 anos.

0: 1966, morreu aos 98 anos o empresário, advogado e político, presidente do Brasil entre 1914 e 1918, Venceslau Brás. Em 1970, a moeda brasileira, que era o Cruzeiro Novo, voltou a ser chamada apenas de Cruzeiro. 1994.
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0: Morreu aos 47 anos o cantor e compositor Sérgio Sampaio. Tornou-se célebre na música popular do país por conta de sua poética elaborada, associada ao talento para criar composições de samba, bolero, rock, blues, entre outros gêneros musicais.
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0: Em 2010, um incêndio em um laboratório do Instituto Butantan em São Paulo destruiu o maior acervo de cobras, aranhas e escorpiões para pesquisas do Brasil. O fogo queimou 70 mil espécies conservadas em formol. 2016. Morreu aos 85 anos o cantor Calbi Peixoto. Mário Vivan, para a tua rádio.
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2: Conceição, eu me lembro muito bem.
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2: 10:57.
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0: 13 graus.
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1: Ok, maravilha, de volta então para a última hora, né, desta sexta-feira, 15 de maio. Abraço para você, paz e bem, um excelente final de semana, muito obrigado aí pelo carinho da companhia. Vamos em frente, começando essa última hora com Bon Jovi.

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3: 11 horas e 27 minutos.
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5: 13 graus.
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1: Ok, de volta com você via satélite para o último bloco agora aqui do Tua Essência, reta final desta sexta-feira. Já tem a prece, a bênção, hoje com a condução de Dom Frei Cleonir Dal Bosco. Dom Cleonir, que é bispo da diocese de Bagé, já então aqui no Tua Essência. Começando a nossa sequência final aqui, né, de sucessos com Beatles.

Final do Tua Essência de hoje. Eu agradeço a sua companhia em mais uma noite que estivemos juntos, né? E agora, antes de encerrar aqui a programação e logo mais abrir a madrugada, né? Lá vem aí a madrugada da Rede Tua Rádio para quem segue com a gente. Tá na hora então da prece e da bênção hoje com a participação de Dom Frei Cleonir Dal Bosco, bispo da Diocese de Bagé.

0: Chegamos ao final de mais um dia, por isso vamos agradecer ao Senhor. Às vezes bate o desânimo, as forças enfraquecem, mas a confiança em vossa palavra nos fortalece e nos reanima. Este dia chega ao final. Esperamos um novo amanhecer com vosso amor infinito, que renova todas as forças. Que a vossa bênção e proteção esteja sempre conosco. Por isso pedimos ao Pai, sobre todos nossos ouvintes, a sua bênção e proteção. Que o Senhor vos abençoe, vos proteja e vos guarde. Em nome do Pai, do Filho e do Espírito Santo. Amém.
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3: 11h57.
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6: 13 graus.
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Ok, vamos lá então, né? Começando a madrugada, eu sou Gilmar Ferreira e sigo com você ao longo aqui das primeiras horas deste sábado. Pois é, sabadou, né? Hoje dia 16 de maio, bom sábado aí para você, bom final de semana. Para quem segue com a gente, né, no plantão nessa noite, no trânsito, para quem já foi para cama e segue com o rádio ligado, aquele abraço. Bom, virando a página então aqui, né, começando a madrugada e a nossa seleção musical começa com, olha só, um pupurri com César e Paulinho, bem no clima de moda de viola.

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1: Olá, pessoal. Temos um final de semana em que a instabilidade deve voltar a predominar depois de praticamente a semana toda, né, de tempo firme, mas com muito frio predominando. Agora, vamos continuar com frio. Ele não é tão intenso aqui na região serrana, justamente porque a nebulosidade voltou a aumentar, um pouco mais de umidade por aqui. Mas a sensação, claro, é de frio, porque temos essa combinação, os termômetros mais baixos e o aumento da umidade. De qualquer forma, o frio mais intenso ainda segue predominando lá pela região sul e campanha. Aqui nós vamos ter um sábado, então, que mistura a nebulosidade e eventualmente alguma chuva mais isolada. As temperaturas da tarde oscilam na faixa dos 19 a 21 graus. E no domingo a mesma condição, porém no domingo a nebulosidade é um pouco mais carregada por aqui e tem condições de algumas pancadas de chuva. Não assim, não tem previsão de volumes elevados nem um momento, mas tem sim algumas pancadas de chuva que podem acontecer aqui ao longo do dia. As temperaturas seguem nesse patamar variando de 9 a 11 graus pela manhã e as máximas à tarde entre 18 e 19 graus. Para a semana que vem, na segunda-feira, ainda tem uma instabilidade, depois o tempo abre com a entrada de uma nova massa de ar polar que volta a derrubar as temperaturas. Com a previsão do tempo, Kátia Valente.
0: Previsão do tempo. Meia-noite e 15 minutos.

Partido Alto, a Cássia Eller aqui na seleção musical da madrugada para você com a gente neste sábado 16 de maio. Faze bem aí, viu? Muito obrigado pela companhia. Nosso giro aqui pelas informações, Anvisa decide por unanimidade manter a suspensão de produtos da

0: breve intervalo, uma pequena prece, respirar a vida, sentir a vida. Raiva é aquele negócio que faz a boca ser mais rápida do que a cabeça. Raiva é aquele negócio que faz a boca ser mais rápida do que a cabeça. Uma das grandes descobertas do ser humano é o autocontrole. Ele vai acontecendo na medida em que vamos nos conhecendo e convivendo conosco mesmos. Sentir raiva é perder autonomia, gastar energia sem necessidade. Guardar raiva é desperdiçar o tempo e a vida. Toda vez que abrimos espaço para a raiva, perdemos um pouco de nós. Além do mais, nos descaracterizamos, pois não fomos feitos para a raiva, fomos feitos para o amor. Interessante, a raiva dá velocidade às palavras e não permite o refletir, o pensar. Só quando a raiva vai embora, nos damos conta das palavras que pronunciamos. Não vamos gastar tempo sentindo raiva. Convém evitar atritos que possam gerar esse sentimento que em nada ajuda. Vamos vibrar com o amor. O amor nos torna humanos e livres. Raiva é aquele negócio que faz a boca ser mais rápida do que a cabeça. E sobre todos nós, a bênção de Deus, Pai, Filho e Espírito Santo. Amém.
1: Meia-noite e 39 minutos.

Desejamos paz e bem para você ligado com a gente aqui na madrugada da Rede Tua Rádio. Quando o entusiasmo penetra em tudo que fazemos, não pensamos no que passou ou no que se passará. Pensamos apenas no que se está passando conosco. Paulo Coelho.

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1: Há 55 anos, em 14 de maio de 1971, Paulo VI publicou a carta apostólica Octogésima Adveniens para celebrar o 80º aniversário da grande encíclica social de Leão XIII, Rerum Novarum. O Papa Montini a endereçou ao cardeal Maurice Roy, arcebispo de Quebec e presidente do Pontifício Conselho da Justiça e da Paz. A carta, que aborda a pobreza, o desenvolvimento e o compromisso político, deve ser lida na esteira da Populorum Progressio. O Papa escreve sobre as diferenças evidentes que existem no desenvolvimento econômico, cultural e político das nações. Ao lado de regiões altamente industrializadas, outras ainda estão na fase agrícola. Ao lado de países que experimentam prosperidade, outros lutam contra a fome e sobre as diferentes situações em que os cristãos se encontram. Em alguns países, são silenciados, vistos com suspeita e, por assim dizer, colocados à margem da sociedade, enquadrados sem liberdade dentro de um sistema totalitário. Em outros, representam uma minoria frágil, cuja voz é mal ouvida. Em outras nações, onde a Igreja tem um status reconhecido, às vezes oficialmente, ela própria se vê exposta às repercussões da crise que abala a sociedade. Em alguns de seus membros, são tentados por soluções radicais e violentas, na crença de que podem esperar um desfecho mais feliz. Enquanto alguns, alheios às injustiças presentes, se esforçam para prolongar a situação existente, outros se deixam seduzir por ideologias revolucionárias que prometem, não sem ilusão, um mundo definitivamente melhor. Paulo VI estabeleceu que os métodos de ação, compromisso e intervenção concreta devem ser deixados ao julgamento das realidades locais individuais. Cabe às comunidades cristãs analisar objetivamente a situação em seu país, esclarecê-la à luz das palavras imutáveis do Evangelho, extrair princípios de reflexão, critérios de julgamento e diretrizes de ação do ensinamento social da Igreja. O pontífice chamou, então, a atenção para um fenômeno de grande importância que caracteriza tanto os países industrializados quanto os em desenvolvimento: a urbanização e o êxodo das áreas rurais para as metrópoles. Nesse crescimento desordenado, nascem novos proletariados. Em vez de incentivar encontros fraternos e ajuda mútua, a cidade fomenta a discriminação e até mesmo a indiferença. Fomenta novas formas de exploração e dominação, onde alguns, especulando sobre as necessidades dos outros, obtêm lucros inaceitáveis. Por trás das fachadas, escondem-se muitas misérias, desconhecidas até mesmo daqueles mais próximos. Outras são ostentadas onde a dignidade humana é ferida: delinquência, crime, drogas, erotismo. O Papa Montini, que como arcebispo havia notado os problemas dos novos subúrbios de Milão durante os anos do boom econômico e como sucessor de Pedro acompanhou de perto o desenvolvimento dos subúrbios de Roma com assistência concreta, escreveu: é urgente reconstruir na escala da rua, do bairro ou da grande área urbana, o tecido social no qual o homem possa satisfazer as necessidades de sua personalidade. Centros de interesse e cultura devem ser criados ou desenvolvidos nos níveis comunitário e paroquial. Uma passagem da carta é dedicada às mulheres. O Papa, que no ano anterior havia proclamado duas mulheres doutoras da Igreja, Santa Teresa de Ávila e Santa Catarina de Siena, apela ao fim da discriminação e para que a legislação avance na direção da proteção da vocação própria das mulheres e, ao mesmo tempo, do reconhecimento de sua independência como pessoa e da igualdade de seus direitos em relação à participação na vida cultural, econômica, social e política. Referindo-se ao crescimento populacional nos países pobres, Montini considera perturbador aquele tipo de fatalismo que se apodera até dos responsáveis e que às vezes leva a soluções malthusianas exaltadas por propaganda ativa em favor da contracepção e do aborto. Paulo VI também enfatizou a proteção ambiental e alertou que, por meio da exploração imprudente da natureza, o homem corre o risco de destruí-la e de se tornar ele próprio vítima de tal degradação. A 80ª Adveniens contém importantes diretrizes para o compromisso social e político dos cristãos. O cristão que deseja viver a sua fé na ação política entendida como serviço não pode, sem se contradizer, apoiar sistemas ideológicos que se opõem radical ou substancialmente à sua fé e à sua concepção de homem, nem à ideologia marxista, ao seu materialismo ateu, à sua dialética da violência e à forma como reabsorve a liberdade individual na coletividade, negando simultaneamente qualquer transcendência ao homem e à sua história, tanto pessoal como coletiva, nem à ideologia liberal que pretende exaltar a liberdade individual, removendo-a de todos os limites, estimulando-a com a busca exclusiva do interesse e do poder. Paulo VI adverte, portanto, tanto os cristãos atraídos pelo socialismo, que tendem a idealizá-lo em termos muito gerais, e a aqueles que aderem à ideologia liberal, pedindo-lhes que não idealizem o liberalismo filosófico, hoje o chamaríamos de neoliberalismo, e que não se esqueçam de que ele é uma afirmação errônea da autonomia do indivíduo em sua atividade, suas motivações e o exercício de sua liberdade. É significativa a referência à necessidade de mudança interior, porque a mudança estrutural por si só não basta para garantir uma sociedade mais justa e humana. Hoje, as pessoas aspiram à libertação da necessidade e da dependência, mas essa libertação começa com a liberdade interior que devem reconquistar diante de suas posses e de seu poder. Elas nunca terão sucesso a menos que seja por meio de um amor que transcenda o homem e, consequentemente, por meio de uma disposição efetiva de servir. Caso contrário, e isso é muito evidente, mesmo as ideologias mais revolucionárias só conseguirão uma mudança de senhores. Por fim, e este é talvez o trecho mais memorável da carta, o Papa expressa seu apoio a uma pluralidade de opções políticas para os cristãos, sem comprometer seu compromisso com os princípios evangélicos. Em situações específicas e levando em conta a solidariedade vivenciada por cada indivíduo, é preciso reconhecer uma legítima variedade de opções possíveis. A mesma fé cristã pode levar a diferentes compromissos.
0: Uma hora e 20 minutos.

Campesino, Os Tiranos, aqui na Boa Música do Rio Grande, na madrugada, para você com a gente, neste sábado, 16 de maio. Bom sábado, muito obrigado aí pela companhia. Hora do nosso giro aqui pelas informações. Olha só, quedas de temperatura acendem alerta para hipertensão. Temperaturas mais baixas podem aumentar riscos de infarto e AVC. Importante, então, né, se cuidar e também se prevenir nesses dias de temperaturas baixas. Vamos em frente com a nossa seleção musical aqui na madrugada, agora com Elton John.

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1: Se você está deprimido, você está vivendo no passado. Se você está ansioso, você está vivendo no futuro. Se você está em paz, você está vivendo no momento presente. Existe somente uma idade para a gente ser feliz. Somente uma época na vida de cada pessoa em que é possível sonhar e fazer planos e ter energia bastante para realizá-las, a despeito de todas as dificuldades e obstáculos. Uma só idade para a gente se encantar com a vida e viver apaixonadamente e desfrutar tudo com toda a intensidade, sem medo nem culpa de sentir prazer. Fase dourada em que a gente pode criar e recriar a vida, a nossa própria imagem e semelhança, e vestir-se com todas as cores e experimentar todos os sabores e entregar-se a todos os amores sem preconceito nem pudor. Tempo de entusiasmo e coragem, em que todo desafio é mais um convite à luta que a gente enfrenta com toda a disposição de tentar algo novo, de novo e de novo, e quantas vezes for necessário. Essa idade, tão fugaz na vida da gente, chama-se presente e tem a duração do instante que passa. 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
2: Uma hora e 37 minutos.

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1: 16 de maio, dia do gari. Os aniversariantes do dia. A cantora de música cristã contemporânea, Ana Paula Valadão.

0: 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Em 1929, foi realizada a primeira cerimônia de entrega do Oscar pela Academia de Artes e Ciências Cinematográficas de Hollywood. Em 1975, a alpinista japonesa Junko Tabei entrou para a história como a primeira mulher a atingir o cume da montanha mais alta do mundo, o Monte Everest, no Nepal, com 8.848 metros de altura. Em 1985, um artigo de três cientistas anunciou a detecção de níveis anormalmente baixos de ozônio no Polo Sul. Sua descoberta, comumente chamada de buraco na camada de ozônio, tornou-se um exemplo real da capacidade humana de causar danos à atmosfera da Terra e uma das descobertas mais importantes da história do ativismo climático. Em 2001, morreu aos 64 anos em São Paulo o humorista Rony Rios. Sua criação mais famosa é a Velha Surda, do programa Praça é Nossa, do SBT. Em 2015, morreu aos 81 anos, no Rio de Janeiro, o ator Elias Glazer. Em sua carreira, trabalhou em dezenas de novelas, principalmente na TV Globo. E em 2021, morreu aos 41 anos, o prefeito de São Paulo, Bruno Covas. Ele faleceu em decorrência de um câncer que o acometeu. Mário Vivan, para a tua rádio.
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1: Olá, pessoal. Temos um final de semana em que a instabilidade deve voltar a predominar depois de praticamente a semana toda, né, de tempo firme, mas com muito frio predominando. Agora, vamos continuar com frio. Ele não é tão intenso aqui na região serrana, justamente porque a nebulosidade voltou a aumentar um pouco mais de umidade por aqui. Mas a sensação, claro, é de frio, porque temos essa combinação, os termômetros mais baixos e o aumento da umidade. De qualquer forma, o frio mais intenso ainda segue predominando lá pela região sul e campanha. Aqui nós vamos ter um sábado, então, que mistura a nebulosidade e eventualmente alguma chuva mais isolada. As temperaturas da tarde oscilam na faixa dos 19 a 21 graus. E no domingo a mesma condição, porém no domingo a nebulosidade é um pouco mais carregada por aqui e tem condições de algumas pancadas de chuva. Não assim, não tem previsão de volumes elevados nem um momento, mas tem sim algumas pancadas de chuva que podem acontecer aqui ao longo do dia. As temperaturas seguem nesse patamar variando de 9 a 11 graus pela manhã e as máximas à tarde entre 18 e 19 graus. Para a semana que vem, na segunda-feira, ainda tem uma instabilidade, depois o tempo abre com a entrada de uma nova massa de ar polar que volta a derrubar as temperaturas. Com a previsão do tempo, Kátia Valente.
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2: 2 horas e 15 minutos.

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Um abraço muito carinhoso para você que nos acompanha aqui na madrugada da tua rádio. Olha, meus amigos, a felicidade não está em fazer o que a gente quer, e sim em querer o que a gente faz. Jean-Paul Sartre.

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1: Neste dia 16 de maio, recordamos Santa Margarida de Cortona, da Ordem Franciscana Secular. Margarida era amasiada na juventude e, tendo morrido o companheiro, retirou-se para Cortona vestindo o hábito da Ordem Franciscana Secular. Exercendo as obras de caridade, principalmente com os doentes, e para melhor poder tratá-los, atraiu para si companheiras e fundou um hospital. Em tudo, porém, insistiu no espírito de oração, no jejum e piedosas meditações. Com zelo, cultivou as virtudes da humildade e da pobreza. Distinguiu-se por um admirável amor para com o mistério da Eucaristia e a paixão de Jesus Cristo. A Ordem Franciscana Secular é uma ordem que congrega leigos vivendo no mundo, observando a vida cristã em alto grau de doação a Deus e aos irmãos. Esta ordem está espalhada por todo o mundo e milhões de pessoas a cada ano se associam a outros irmãos e irmãs para viverem os ideais de São Francisco de Assis, fundador desta nova forma de vida. Ela nasceu em Laviano, Itália, em 1241 e morreu em 1297, com 56 anos de idade. 16 de maio, Santa Margarida de Cortona, da Ordem Franciscana Secular.
0: Duas horas e 43 minutos.

Guarde minha voz, Sandra de Sá, que na madrugada, neste sábado, eu sou Gilmar Ferreira e é um prazer estar com você, é um prazer te fazer companhia no trânsito, no plantão e para quem tá aí na cama com o rádio ligado, muito obrigado aí pela companhia. Detran RS lança campanha para alertar sobre riscos no trânsito para motociclistas. No primeiro trimestre deste ano, houve aumento de 8% de sinistros entre os motociclistas. Em frente, aqui na madrugada da Rede Tua Rádio, agora com Detonautas, o retorno de Saturno.

0: Alegre-se na companhia dos amigos. Todos nós sabemos o quanto é importante que tenhamos amigos verdadeiros e o quanto estar na presença deles nos enriquece a vida e a existência. Lendo algumas palavras do grande filósofo brasileiro Clóvis de Barros Filho, refleti bastante sobre dividirmos nossos momentos de alegria com nossos amigos. Inclusive, eu amo a etimologia da palavra companhia. Ela vem do com, que é junto, panis, que é pão, ou seja, companhia é você repartir o pão com alguém querido, é comer este pão junto. Não é incrível? E você, tem muitos companheiros? Consiga se alegrar com o que você já tem. Sobretudo, perceba que depois de uma conquista alegradora, se você não tiver com quem comemorar, a sua alegria durará muito pouco. Morrerá instantaneamente asfixiada pela solidão. Por isso, preocupe-se também em proporcionar a alegria de quem está em volta, para que a sua própria possa durar um pouco mais. Eu me lembrei de um filme incrível, contracenado pelo ator George Clooney, o filme Amor Sem Escalas, no qual ele faz o papel de um senhor bem-sucedido e que passa a vida viajando de avião, dando palestras para executivos de empresas. Ele tinha um verdadeiro fascínio por acumular milhas aéreas. Na empresa aérea que ele sempre viajava, já antecipavam que ele conseguiria um verdadeiro recorde de acumular 1 milhão de milhas. Ele ansiava por esse dia e achava que seria algo absolutamente inesquecível. Porém, no dia que ele consegue, ele está em pleno voo, super mal-humorado, triste, cabisbaixo e o pior, ele está sozinho. Os comissários de voo fazem uma verdadeira festa, abrem champanhes e todos no avião batem palmas para ele. Nessa hora, ele se sente desolado, porque não tem ninguém para curtir esse momento único ao seu lado. Aos seus ouvintes das palestras, ele tinha a máscara do sucesso, do poder, da riqueza, mas por dentro não passava de uma criancinha solitária e triste esperando o carinho de alguém. Essa é apenas uma das cenas desse filme maravilhoso que recomendo fortemente que você assista. Trata-se de um filme com altos ensinamentos e histórias. Os nossos amigos fazem com que grandes momentos da vida se tornem mais do que especiais. Certamente alguém já lhe questionou isso, mas venho aqui apenas lhe relembrar. Quais foram os momentos da sua vida que mais lhe trouxeram uma grande sensação de felicidade, de plenitude, que trouxeram aquelas memórias para contar para os netos? Pensou nesses momentos? Então seja sincero, em quantos deles você estava só? Talvez em nenhum, não é mesmo? Porque de fato é assim que acontece. Nossos melhores momentos sempre são aqueles em que estamos juntos das pessoas que mais amamos. Casamentos, formaturas, aniversários, festa de fim de ano, por exemplo, chás de uma casa nova. Que essa breve reflexão, como já falei, lhe relembre a importância de cultivar as verdadeiras amizades e que esses momentos sinceros com os amigos queridos preencham a sua vida de alegria e de amor. Até amanhã.
1: Três horas e 17 minutos.

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O Luiz Carlos Borges, Eu e Meu Coração, aqui na madrugada para você com a gente neste sábado. Olha só, o Ministério da Saúde entregou 18 novos veículos para fortalecer o SUS aqui no Rio Grande do Sul. 12 micro-ônibus foram entregues para garantir o acesso dos pacientes que vivem a mais de 50 quilômetros dos serviços. Agora seguimos aqui com a boa música na madrugada, Belchior, Velha Roupa Colorida.

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0: amigo, olá minha amiga, graça e paz da parte de Cristo Jesus. É uma alegria poder conversar com você mais uma vez e fazer deste momento Despertai um momento de bênção, de graça e também de crescimento para você que diariamente escuta e também motiva a outras pessoas a escutarem. Eu gostaria de conversar sobre a bênção e a importância de começar o dia com a bênção. Muitas pessoas têm o costume de iniciarem o seu dia rezando, rezando, fazendo o sinal da cruz, rezando Pai Nosso, Ave Maria, invocando seus santos protetores, invocando a Deus e entregando o dia aos cuidados de Deus. Certamente isso tem um valor muito grande. Para mim, é um bom começo de dia quando, de manhã, levanto as mãos em gesto de bênção, para que essa bênção se derrame sobre as pessoas que me falam, que pedem a nossa oração, sobre as pessoas que a gente ama, que fazem parte da nossa vida. Para muitos pais, seria consolador se pudessem de manhã pronunciar a bênção, não só sobre suas próprias atividades do dia, mas sobre os filhos e os netos. Poderiam então confiar que não andam sozinhos em seus caminhos, mas sob a bênção de Deus que invocaram. Uma pequena história de um missionário que diz assim: um missionário me contou que toda manhã, às 5 horas, ia à igreja a rezar o breviário e meditar. Assim que abria a porta da igreja, entrava um velho catequista que se sentava num banco e ali ficava quieto durante 1 hora. Certa vez perguntou ao velho o que ele fazia durante todo aquele tempo. Ele respondeu: eu passo por toda a aldeia, cabana por cabana. Lembro as pessoas que nelas moram, com seu bem-estar e com seus sofrimentos, o que precisam e o que desejam. Depois disso, eu as abençoo todas. Para isso, preciso de 1 hora inteira. Esse senhor idoso sabia com certeza o que significava a bênção e fez com que a sua velhice fosse fecunda. Já não podia fazer muita coisa, mas abençoava as pessoas de sua aldeia. Era certamente uma grande bênção para toda a aldeia. Que esta atitude também, essa pequena história, possa nos despertar para que nós percebamos o valor da bênção, o valor da prece, o valor da oração. De manhã ou em qualquer outra hora do dia, que nós possamos também ser bênçãos para as pessoas que convivemos, para as pessoas que amamos, para a nossa cidade. Como diz esse senhor, eu coloco toda a minha aldeia, passo por toda a aldeia e coloco todos eles aos cuidados de Deus. Um forte abraço para você, que Deus te abençoe, em nome do Pai, do Filho e do Espírito Santo. Amém.
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2: Três horas e 47 minutos.

Olha, meu amigo, minha amiga, se você encontrar um caminho sem obstáculos, ele provavelmente não levará a lugar nenhum. Frank Clark. Muito obrigado pela tua companhia aqui na madrugada da tua rádio. Bom dia.

0: aquela carne que só o Rio Grande tem.
1: Ah, tinha aquela costela. Nem vou falar mais nada. Falar em costela, deixa eu dar uma dançadinha mais com essa morena.
0: É.
1: Deixa eu pegar assim na costela.
0: Então eu vou puxar o fole aí pra tu dançar com a morena, Sérgio Reis. Vamos lá!
1: Segura!

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1: Alguém um dia deu o seguinte testemunho. Era uma fase de muitas lutas e provações em minha vida. Certa manhã, ao sair para o trabalho, andava cabisbaixa pela calçada. Ao atravessar a rua, vi entre paralelepípedos, no meio da rua, uma minúscula florzinha lilás que, apesar de pequenina, era muito bela. O que mais me impressionou foi que por ali passavam diversos carros, mas ela permanecia intacta. Colhi aquela flor e observei-a entre meus dedos. Então senti Deus falar ao meu coração. Sabe quantas barreiras ela enfrentou para chegar até aqui? Ela floresceu mesmo entre as pedras. Aquela pequenina flor me ensinou uma lição preciosa. Deus, em sua infinita sabedoria, muitas vezes nos coloca em meio às dificuldades, tal como aquela flor entre as pedras, justamente para que possamos florescer em lugares onde nada se espera encontrar. Pensemos neste novo dia, o Senhor te abençoe e te guarde. O Senhor faça brilhar sobre ti sua face e se compadeça de ti. O Senhor volte para ti o seu rosto e te dê a paz. O Senhor te abençoe, Pai, Filho e Espírito Santo.

Muito bem, meus amigos, neste sábado, já na reta final aqui da madrugada, chegamos ao momento do terço, hora que rezamos juntos, a cada dia renovando a fé, a esperança. Muito obrigado por você que reza com a gente aqui na tua rádio.

0: Iniciamos este novo dia com as bênçãos de Deus e proteção de Nossa Senhora, Virgem Maria. Em nome do Pai, do Filho e do Espírito Santo. Amém. Creio
1: em Deus Pai Todo-Poderoso, Criador do céu e da terra, em Jesus Cristo, seu único Filho, nosso Senhor, que foi concebido pelo poder do Espírito Santo, nasceu da Virgem Maria, padeceu sobre Pôncio Pilatos, foi crucificado, morto e sepultado, desceu à mansão dos mortos, ressuscitou o terceiro dia, subiu ao céu, está sentada à direita de Deus Pai Todo-Poderoso, onde há de vir julgar os vivos e os mortos. Creio no Espírito Santo, na Santa Igreja Católica, na comunhão dos santos, na remissão dos pecados, na ressurreição da carne, na vida eterna. Amém.
0: Pai nosso que estais no céu, santificado seja vosso nome. Venha a nós o vosso reino. Seja feita a vossa vontade, assim na terra como no céu.
1: O pão nosso de cada dia nos dai hoje, perdoai as nossas ofensas, assim como nós perdoamos a quem nos tem ofendido. E não nos deixeis cair em tentação, mas livrai-nos do mal. Amém.
0: O anjo do Senhor anunciou a Maria.
1: E ela concebeu do Espírito Santo.
0: Ave Maria, cheia de graça, o Senhor é convosco. Bendita sois vós entre as mulheres, e bendito o fruto do vosso ventre, Jesus.
1: Santa Maria, Mãe de Deus, rogai por nós, pecadores, agora e na hora de nossa morte. Amém.
0: Eis aqui a serva do Senhor.
1: Faça-se em mim segundo a vossa palavra.
0: Ave Maria, cheia de graça, o Senhor é convosco. Bendita sois vós entre as mulheres, e bendito o fruto do vosso ventre, Jesus.

0: Santa Maria, Mãe de Deus, rogai por nós, pecadores, agora e na hora de nossa morte. Amém.
1: O Verbo Divino se fez carne
0: e habitou entre nós.
1: Ave Maria, cheia de graça, o Senhor é convosco. Bendita sois vós entre as mulheres e bendito o fruto do vosso ventre, Jesus.
0: Santa Maria, Mãe de Deus, rogai por nós, pecadores, agora e na hora de nossa morte. Amém.
1: Glória ao Pai, ao Filho e ao Espírito Santo.
0: Como era no princípio, agora e sempre. Amém.
1: Ó meu bom Jesus,
0: perdoai-nos, livrai-nos do fogo do inferno, levai as almas todas para o céu, e socorrei principalmente as que mais precisarem.
1: Nossa Senhora de Fátima e São Francisco,
0: rogai por nós.
1: E neste sábado, vamos meditar os mistérios gozosos. E neste primeiro mistério gozoso, contemplamos
0: Anunciação do Anjo à Virgem Maria.
1: Pai nosso que estais no céu, santificado seja vosso nome. Venha a nós o vosso reino. Seja feita a vossa vontade, assim na terra como no céu.
0: O pão nosso de cada dia nos dai hoje, perdoai as nossas ofensas, assim como nós perdoamos a quem nos tem ofendido. E não nos deixeis cair em tentação, mas livrai-nos do mal. Amém.
1: Ave Maria, cheia de graça, o Senhor é convosco. Bendita sois vós entre as mulheres, e bendito o fruto do vosso ventre, Jesus.
0: Santa Maria, Mãe de Deus, rogai por nós, pecadores, agora e na hora de nossa morte. Amém.
1: Ave Maria, cheia de graça, o Senhor é convosco. Bendita sois vós entre as mulheres, e bendito o fruto do vosso ventre, Jesus.
0: Santa Maria, Mãe de Deus, rogai por nós, pecadores, agora e na hora de nossa morte. Amém.
1: Ave Maria, cheia de graça, o Senhor é convosco. Bendita sois vós entre as mulheres, e bendito o fruto do vosso ventre, Jesus.
0: Santa Maria, Mãe de Deus, rogai por nós, pecadores, agora e na hora de nossa morte. Amém.
1: Ave Maria, cheia de graça, o Senhor é convosco. Bendita sois vós entre as mulheres, e bendito o fruto do vosso ventre, Jesus.
0: Santa Maria, Mãe de Deus, rogai por nós, pecadores, agora e na hora de nossa morte. Amém.
1: Ave Maria, cheia de graça, o Senhor é convosco. Bendita sois vós entre as mulheres, e bendito o fruto do vosso ventre, Jesus.
0: Santa Maria, Mãe de Deus, rogai por nós, pecadores, agora e na hora de nossa morte. Amém.
1: Ave Maria, cheia de graça, o Senhor é convosco. Bendita sois vós entre as mulheres, e bendito o fruto do vosso ventre, Jesus.
0: Santa Maria, Mãe de Deus, rogai por nós, pecadores, agora e na hora de nossa morte. Amém.
1: Ave Maria, cheia de graça, o Senhor é convosco. Bendita sois vós entre as mulheres, e bendito o fruto do vosso ventre, Jesus.
0: Santa Maria, Mãe de Deus, rogai por nós, pecadores, agora e na hora de nossa morte. Amém.
1: Ave Maria, cheia de graça, o Senhor é convosco. Bendita sois vós entre as mulheres, e bendito o fruto do vosso ventre, Jesus.
0: Santa Maria, Mãe de Deus, rogai por nós, pecadores, agora e na hora de nossa morte. Amém.
1: Ave Maria, cheia de graça, o Senhor é convosco. Bendita sois vós entre as mulheres, e bendito o fruto do vosso ventre, Jesus.
0: Santa Maria, Mãe de Deus, rogai por nós, pecadores, agora e na hora de nossa morte. Amém.
1: Ave Maria, cheia de graça, o Senhor é convosco. Bendita sois vós entre as mulheres, e bendito o fruto do vosso ventre, Jesus.
0: Santa Maria, Mãe de Deus, rogai por nós, pecadores, agora e na hora de nossa morte. Amém.
1: Glória ao Pai, ao Filho e ao Espírito Santo.
0: Como era no princípio, agora e sempre. Amém.
1: Ó meu bom Jesus,
0: perdoai-nos, livrai-nos do fogo do inferno, e levai as almas todas para o céu, e socorrei principalmente as que mais precisarem.
1: Nossa Senhora de Fátima e São Francisco,
0: rogai por nós.
1: No segundo mistério gozoso, contemplamos
0: a visita de Maria à sua prima Santa Isabel. Pai nosso que estais no céu, santificado seja o vosso nome. Venha a nós o vosso reino, seja feita a vossa vontade, assim na terra como no céu.
1: O pão nosso de cada dia nos dai hoje, perdoai as nossas ofensas, assim como nós perdoamos a quem nos tem ofendido. E não nos deixeis cair em tentação, mas livrai-nos do mal. Amém.
0: Ave Maria, cheia de graça, o Senhor é convosco. Bendita sois vós entre as mulheres, e bendito é o fruto do vosso ventre, Jesus.
1: Santa Maria, Mãe de Deus, rogai por nós, pecadores, agora e na hora da nossa morte. Amém.
0: Ave Maria, cheia de graça, o Senhor é convosco. Bendita sois vós entre as mulheres e bendito é o fruto do vosso ventre, Jesus.
1: Santa Maria, Mãe de Deus, rogai por nós, pecadores, agora e na hora da nossa morte. Amém.
0: Ave Maria, cheia de graça, o Senhor é convosco. Bendita sois vós entre as mulheres e bendito é o fruto do vosso ventre, Jesus.
1: Santa Maria, Mãe de Deus, rogai por nós, pecadores, agora e na hora da nossa morte. Amém.
0: Ave Maria, cheia de graça, o Senhor é convosco. Bendita sois vós entre as mulheres e bendito é o fruto do vosso ventre, Jesus.
1: Santa Maria, Mãe de Deus, rogai por nós, pecadores, agora e na hora da nossa morte. Amém.
0: Ave Maria, cheia de graça, o Senhor é convosco. Bendita sois vós entre as mulheres e bendito é o fruto do vosso ventre, Jesus.
1: Santa Maria, Mãe de Deus, rogai por nós, pecadores, agora e na hora da nossa morte. Amém.
0: Ave Maria, cheia de graça, o Senhor é convosco. Bendita sois vós entre as mulheres e bendito é o fruto do vosso ventre, Jesus.
1: Santa Maria, Mãe de Deus, rogai por nós, pecadores, agora e na hora de nossa morte. Amém.
0: Ave Maria, cheia de graça, o Senhor é convosco. Bendita sois vós entre as mulheres e bendito é o fruto do vosso ventre, Jesus.
1: Santa Maria, Mãe de Deus, rogai por nós, pecadores, agora e na hora da nossa morte. Amém.
0: Ave Maria, cheia de graça, o Senhor é convosco. Bendita sois vós entre as mulheres e bendito é o fruto do vosso ventre, Jesus.
1: Santa Maria, Mãe de Deus, rogai por nós, pecadores, agora e na hora da nossa morte. Amém.
0: Ave Maria, cheia de graça, o Senhor é convosco. Bendita sois vós entre as mulheres e bendito é o fruto do vosso ventre, Jesus.
1: Santa Maria, Mãe de Deus, rogai por nós, pecadores, agora e na hora da nossa morte. Amém.
0: Ave Maria, cheia de graça, o Senhor é convosco. Bendita sois vós entre as mulheres e bendito é o fruto do vosso ventre, Jesus.
1: Santa Maria, Mãe de Deus, rogai por nós, pecadores, agora e na hora da nossa morte. Amém.
0: Glória ao Pai, ao Filho e ao Espírito Santo.
1: Como era no princípio, agora e sempre. Amém.
0: Ó meu bom Jesus, perdoai-nos, livrai-nos do fogo do inferno, e levai as almas todas para o céu, e socorrei principalmente as que mais precisarem. Nossa Senhora de Fátima e São Francisco,
1: rogai por nós. É no terceiro mistério gozoso, onde contemplamos
0: o nascimento do menino Jesus.
1: Pai nosso que estais no céu, santificado seja vosso nome. Venha a nós o vosso reino. Seja feita a vossa vontade, assim na terra como no céu.
0: O pão nosso de cada dia nos dai hoje. Perdoai as nossas ofensas, assim como nós perdoamos a quem nos tem ofendido. E não nos deixeis cair em tentação, mas livrai-nos do mal. Amém.
1: Ave Maria, cheia de graça, o Senhor é convosco. Bendita sois vós entre as mulheres e bendito o fruto do vosso ventre, Jesus.
0: Santa Maria, Mãe de Deus, rogai por nós, pecadores, agora e na hora de nossa morte. Amém.
1: Ave Maria, cheia de graça, o Senhor é convosco. Bendita sois vós entre as mulheres e bendito o fruto do vosso ventre, Jesus.
0: Santa Maria, Mãe de Deus, rogai por nós, pecadores, agora e na hora de nossa morte. Amém.
1: Ave Maria, cheia de graça, o Senhor é convosco. Bendita sois vós entre as mulheres e bendito o fruto do vosso ventre, Jesus.
0: Santa Maria, Mãe de Deus, rogai por nós, pecadores, agora e na hora de nossa morte. Amém.
1: Ave Maria, cheia de graça, o Senhor é convosco. Bendita sois vós entre as mulheres e bendito o fruto do vosso ventre, Jesus.
0: Santa Maria, Mãe de Deus, rogai por nós, pecadores, agora e na hora de nossa morte. Amém.
1: Ave Maria, cheia de graça, o Senhor é convosco. Bendita sois vós entre as mulheres e bendito o fruto do vosso ventre, Jesus.
0: Santa Maria, Mãe de Deus, rogai por nós, pecadores, agora e na hora de nossa morte. Amém.
1: Ave Maria, cheia de graça, o Senhor é convosco. Bendita sois vós entre as mulheres e bendito o fruto do vosso ventre, Jesus.
0: Santa Maria, Mãe de Deus, rogai por nós, pecadores, agora e na hora de nossa morte. Amém.
1: Ave Maria, cheia de graça, o Senhor é convosco. Bendita sois vós entre as mulheres
2: e bendito o fruto do vosso ventre, Jesus.
0: Santa Maria, Mãe de Deus, rogai por nós, pecadores, agora e na hora de nossa morte. Amém.
2: Ave Maria, cheia de graça, o Senhor é convosco. Bendita sois vós entre as mulheres. E bendito o fruto do vosso ventre, Jesus.
0: Santa Maria, Mãe de Deus, rogai por nós, pecadores, agora e na hora de nossa morte. Amém.
2: Ave Maria, cheia de graça, o Senhor é convosco. Bendita sois vós entre as mulheres. E bendito o fruto do vosso ventre, Jesus.
0: Santa Maria, Mãe de Deus, rogai por nós, pecadores, agora e na hora de nossa morte. Amém.
2: Ave Maria, cheia de graça, o Senhor é convosco. Bendita sois vós entre as mulheres. E bendito o fruto do vosso ventre, Jesus.
0: Santa Maria, Mãe de Deus, rogai por nós, pecadores, agora e na hora de nossa morte. Amém.
2: Glória ao Pai, ao Filho e ao Espírito Santo.
0: Como era no princípio, agora e sempre. Amém.
2: Ó meu bom Jesus,
0: perdoai-nos, livrai-nos do fogo do inferno. Levai as almas todas para o céu e socorrei principalmente as que mais precisarem.
2: Nossa Senhora de Fátima e São Francisco,
0: rogai por nós.
2: Quarto mistério gozoso, contemplamos
0: a apresentação de Jesus no templo. Pai nosso que estais no céu, santificado seja o vosso nome. Venha a nós o vosso reino, seja feita a vossa vontade, assim na terra como no céu.
1: O pão nosso de cada dia nos dai hoje, perdoai as nossas ofensas, assim como nós perdoamos a quem nos tem ofendido. E não nos deixeis cair em tentação, mas livrai-nos do mal. Amém.
0: Ave Maria, cheia de graça, o Senhor é convosco. Bendita sois vós entre as mulheres, e bendito é o fruto do vosso ventre, Jesus.
2: Santa Maria, Mãe de Deus, rogai por nós, pecadores, agora e na hora da nossa morte. Amém.
0: Ave Maria, cheia de graça, o Senhor é convosco. Bendita sois vós entre as mulheres, e bendito é o fruto do vosso ventre, Jesus.
2: Santa Maria, Mãe de Deus, rogai por nós, pecadores, agora e na hora da nossa morte. Amém.
0: Ave Maria, cheia de graça, o Senhor é convosco. Bendita sois vós entre as mulheres, e bendito é o fruto do vosso ventre, Jesus.
2: Santa Maria, Mãe de Deus, rogai por nós, pecadores, agora e na hora da nossa morte. Amém.
0: Ave Maria, cheia de graça, o Senhor é convosco. Bendita sois vós entre as mulheres, e bendito é o fruto do vosso ventre, Jesus.
2: Santa Maria, Mãe de Deus, rogai por nós, pecadores, agora e na hora da nossa morte. Amém.
0: Ave Maria, cheia de graça, o Senhor é convosco. Bendita sois vós entre as mulheres, e bendito é o fruto do vosso ventre, Jesus.
2: Santa Maria, Mãe de Deus, rogai por nós, pecadores, agora e na hora da nossa morte. Amém.
0: Ave Maria, cheia de graça, o Senhor é convosco. Bendita sois vós entre as mulheres, e bendito é o fruto do vosso ventre, Jesus.
2: Santa Maria, Mãe de Deus, rogai por nós, pecadores, agora e na hora de nossa morte. Amém.
0: Ave Maria, cheia de graça, o Senhor é convosco. Bendita sois vós entre as mulheres, e bendito é o fruto do vosso ventre, Jesus.
2: Santa Maria, Mãe de Deus, rogai por nós, pecadores, agora e na hora da nossa morte. Amém.
0: Ave Maria, cheia de graça, o Senhor é convosco. Bendita sois vós entre as mulheres, e bendito é o fruto do vosso ventre, Jesus.
2: Santa Maria, Mãe de Deus, rogai por nós, pecadores, agora e na hora da nossa morte. Amém.
0: Ave Maria, cheia de graça, o Senhor é convosco. Bendita sois vós entre as mulheres, e bendito é o fruto do vosso ventre, Jesus.
2: Santa Maria, Mãe de Deus, rogai por nós, pecadores, agora e na hora da nossa morte. Amém.
0: Ave Maria, cheia de graça, o Senhor é convosco. Bendita sois vós entre as mulheres, e bendito é o fruto do vosso ventre, Jesus.
2: Santa Maria, Mãe de Deus, rogai por nós, pecadores, agora e na hora da nossa morte. Amém.
0: Glória ao Pai, ao Filho e ao Espírito Santo.
2: Como era no princípio, agora e sempre. Amém.
0: Ó meu bom Jesus, perdoai-nos, livrai-nos do fogo do inferno, e levai as almas todas para o céu, e socorrei principalmente as que mais precisarem. Nossa Senhora de Fátima e São Francisco,
1: rogai por nós.
2: E no quinto mistério gozoso, contemplamos
0: a perda e o encontro de Jesus.
2: Pai nosso que estais no céu, santificado seja vosso nome. Venha a nós o vosso reino. Seja feita a vossa vontade, assim na terra como no céu.
0: O pão nosso de cada dia nos dai hoje, perdoai as nossas ofensas, assim como nós perdoamos a quem nos tem ofendido. E não nos deixeis cair em tentação, mas livrai-nos do mal. Amém.
2: Ave Maria, cheia de graça, o Senhor é convosco. Bendita sois vós entre as mulheres, e bendito o fruto do vosso ventre, Jesus.
0: Santa Maria, Mãe de Deus, rogai por nós, pecadores, agora e na hora de nossa morte. Amém.
2: Ave Maria, cheia de graça, o Senhor é convosco. Bendita sois vós entre as mulheres, e bendito o fruto do vosso ventre, Jesus.
0: Santa Maria, Mãe de Deus, rogai por nós, pecadores, agora e na hora de nossa morte. Amém.
2: Ave Maria, cheia de graça, o Senhor é convosco. Bendita sois vós entre as mulheres, e bendito o fruto do vosso ventre, Jesus.
0: Santa Maria, Mãe de Deus, rogai por nós, pecadores, agora e na hora de nossa morte. Amém.
2: Ave Maria, cheia de graça, o Senhor é convosco. Bendita sois vós entre as mulheres, e bendito o fruto do vosso ventre, Jesus.
0: Santa Maria, Mãe de Deus, rogai por nós, pecadores, agora e na hora de nossa morte. Amém.
2: Ave Maria, cheia de graça, o Senhor é convosco. Bendita sois vós entre as mulheres, e bendito o fruto do vosso ventre, Jesus.
0: Santa Maria, Mãe de Deus, rogai por nós, pecadores, agora e na hora de nossa morte. Amém.
2: Ave Maria, cheia de graça, o Senhor é convosco. Bendita sois vós entre as mulheres, e bendito o fruto do vosso ventre, Jesus.
0: Santa Maria, Mãe de Deus, rogai por nós, pecadores, agora e na hora de nossa morte. Amém.
2: Ave Maria, cheia de graça, o Senhor é convosco. Bendita sois vós entre as mulheres, e bendito o fruto do vosso ventre, Jesus.
0: Santa Maria, Mãe de Deus, rogai por nós, pecadores, agora e na hora de nossa morte. Amém.
2: Ave Maria, cheia de graça, o Senhor é convosco. Bendita sois vós entre as mulheres, e bendito o fruto do vosso ventre, Jesus.
0: Santa Maria, Mãe de Deus, rogai por nós, pecadores, agora e na hora de nossa morte. Amém.
2: Ave Maria, cheia de graça, o Senhor é convosco. Bendita sois vós entre as mulheres, e bendito o fruto do vosso ventre, Jesus.
0: Santa Maria, Mãe de Deus, rogai por nós, pecadores, agora e na hora de nossa morte. Amém.
2: Ave Maria, cheia de graça, o Senhor é convosco. Bendita sois vós entre as mulheres, e bendito o fruto do vosso ventre, Jesus.
0: Santa Maria, Mãe de Deus, rogai por nós, pecadores, agora e na hora de nossa morte. Amém.
2: Glória ao Pai, ao Filho e ao Espírito Santo.
0: Como era no princípio, agora e sempre. Amém.
2: Ó meu bom Jesus,
0: perdoai-nos, livrai-nos do fogo do inferno. Elevai as almas todas para o céu, e socorrei principalmente as que mais precisarem.
2: Nossa Senhora de Fátima e São Francisco,
0: rogai por nós.
2: Infinitas graças vos damos, soberana rainha, pelos benefícios que todos os dias recebemos de vossas mãos liberais. Dignai-vos agora e para sempre tomar-nos debaixo de vosso poderoso amparo, e para mais nos obrigar-nos, vos saudamos com uma salve, rainha.
0: Salve, rainha, mãe de misericórdia, vida, doçura, esperança nossa, salve. A vós bradamos, degredados filhos de Eva, a vós suspirando, gemendo e chorando neste vale de lágrimas. Eia, pois, advogada nossa, esses vossos olhos misericordiosos a nós volveis. E depois deste desterro, mostrai-nos Jesus, bendito o fruto do vosso ventre. Ó clemente, ó piedosa, ó doce sempre Virgem Maria,
2: rogai por nós, Santa Mãe de Deus,
0: para que sejamos dignos das promessas de Cristo.
2: Juntos rezamos o Santo Terço, que possamos ficar com as bênçãos de Deus e proteção de Nossa Senhora. Em nome do Pai, do Filho e do Espírito Santo. Amém. Paz e bem.
0: Santa alegria.
2: Louvado seja o nosso Senhor Jesus Cristo.
0: Para sempre seja louvado.
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1: Olá, bom dia, muito bom dia. Amanhã de sábado, hoje dia 16 de maio, tá começando aqui na tua Rádio Fátima, tá na hora. Hoje é o dia de número 136, faltando 229 dias para acabar o ano. Hoje no Brasil é dia do Gari, aniversário de Nova Friburgo, no Rio de Janeiro, São João Nepomuceno, em Minas Gerais, e São Pedro da Aldeia, no Rio de Janeiro. Faltando 229 dias para acabar o ano. Abrindo Tá Na Hora de hoje, trazendo os Monarcas Chimarrão. Depois tem Juarez Brasil, Grupo Gaudério, Recuerdos da 28. Tá Na Hora, está no ar. Paz e bem, gente. Bom dia, um ótimo sábado.
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1: Neste dia 16 de maio, recordamos Santa Margarida de Cortona, da Ordem Franciscana Secular. Margarida era amasiada na juventude e, tendo morrido o companheiro, retirou-se para Cortona vestindo o hábito da Ordem Franciscana Secular. Exercendo as obras de caridade, principalmente com os doentes, e para melhor poder tratá-los, atraiu para si companheiras e fundou um hospital. Em tudo, porém, insistiu no espírito de oração, no jejum e piedosas meditações. Com zelo, cultivou as virtudes da humildade e da pobreza. Distinguiu-se por um admirável amor para com o mistério da Eucaristia e a paixão de Jesus Cristo. A Ordem Franciscana Secular é uma ordem que congrega leigos vivendo no mundo, observando a vida cristã em alto grau de doação a Deus e aos irmãos. Esta ordem está espalhada por todo o mundo e milhões de pessoas a cada ano se associam a outros irmãos e irmãs para viverem os ideais de São Francisco de Assis, fundador desta nova forma de vida. Ela nasceu em Laviano, Itália, em 1241, e morreu em 1297, com 56 anos de idade. 16 de maio, Santa Margarida de Cortona, da Ordem Franciscana Secular.
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3: 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Bom dia, gente, tá na hora aqui da tua Rádio Fátima. Paz e bem.

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2: 5 horas e 10 minutos.
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2: 13 graus.
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0: eu mandar um abraço e um bom dia lá pro meu amigão, o Pelé, a Terezinha Fiat, o Odair, no bairro São João, ouvindo a gente. Um abraço, bom dia para Isaura Finger, o seu Clóvis, a Andressa, o Itenor, a Mância Bossardi, o seu Mário Clair. Bom dia para vocês. Gente, daqui a pouquinho tem curiosidades. Daqui a pouquinho também a gente vai trazer a previsão do tempo. Seu José Fontana e a dona Mercedes na Raia Gaúcha. Bom dia para Maria José Gomes do bairro Kennedy, a Maria Pereira Nunes do bairro, no bairro, lá no bairro São José, o Ari Bueno e a Clarice, o Ari Maciel, dona Isabel ali no bairro Santa Terezinha. Um abraço, bom dia para dona Elizabeth, o senhor Aurélio Pimentel, bom dia para o meu amigo Biônico, um abraço para o meu amigo especial lá, grande abraço, meu amigão do coração, o Gelson Vanin, o Joãozinho lá no bairro Franciose, bom dia para o tio Mica lá em Bom Jesus, a Tere Piloto, a Marlene, alô Esmeralda, o Ari de Lima Campo, o Jari César Dallagnol, o Bandeja, um abraço Dirceu Perotone, professor Valdecir de Matos, um bom dia pra vocês, gente, obrigado pela companhia. Lá em Muliterno, no Atílio Busato, bom dia ao Flori Reis em Bom Jesus e um abraço também lá pro meu amigo querido, né? Acordando cedinho e ouvindo a gente, tio Assis Lopes, um abração. Chegando por aqui, os Valdir e Carlos Magrão, eu sou do Sul, depois os Bertucci, já fui bom.
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1: Oi, gente! A nossa curiosidade do dia é sobre o beija-flor. É a menor ave da natureza. Os seus ovos não são maiores que uma ervilha de tamanho médio. Os filhotes, logo que nascem, são menores que um gafanhoto. E uma ninhada cabe dentro de uma colher de chá. O seu coração bate 1000 vezes por minuto, enquanto o de uma baleia azul e o de um elefante chegam a bater 25 vezes no mesmo período. Por causa de seu metabolismo acelerado, eles se alimentam durante o dia inteiro. Chegam a ingerir uma quantidade de néctar 8 vezes mais pesada que o seu próprio corpo. Um ser humano teria de comer 400 hambúrgueres por dia para se igualar a tal façanha dos beija-flor. Isso tudo porque eles precisam de muita energia para voar. As suas asas batem 200 vezes por segundo, o que permite que eles fiquem parados no ar e façam manobras de ré e até cambalhotas. É a nossa curiosidade do dia, aqui na tua Rádio Fátima.
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2: 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Bom dia, uma ótima manhã para você na companhia aqui da tua Rádio Fátima.

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1: Olá pessoal, bom dia. Sábado vamos ter o aumento da nebulosidade por toda a metade norte gaúcha e, portanto, aqui na nossa região também a nebulosidade vai crescer e eventualmente podemos ter uma pancada e outra de chuva. Nada expressivo, pelo contrário, apenas chuvas em forma de pancadas e podem ocorrer mesmo bem isoladas e com baixos acumulados. As temperaturas seguem baixas e a sensação é de frio, inclusive, né? A sensação fica assim por causa da umidade também, então uma sensação de frio mesmo predominando. No termômetro, as temperaturas da tarde vão oscilar na faixa dos 19 a 20 graus, 18, 19 aqui nos altos da serra. E aí no domingo, vamos continuar com essa condição de tempo instável por aqui, bastante nebulosidade e eventualmente algumas pancadas de chuva. A expectativa é de que as temperaturas sigam neste mesmo patamar, ou seja, segue a sensação de frio predominando por aqui. Com a previsão do tempo, Kátia Valente.
0: Treze graus.
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4: 5:23.
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4: 13 graus.
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10: Hora de irmos até a nossa central de conteúdos, onde está Ladimir Fabris com as primeiras informações do dia, os destaques do jornalismo nesta manhã. Conta pra gente, Ladimir, bom dia!
11: Então, muito bom dia a você, Ronaldo, bom dia também para os nossos ouvintes. Sábado, e já estamos com a nossa equipe reunida na Central Fátima de Conteúdos, a partir das 6 horas. Você vai conferir estes e outros assuntos. Quinta FEVAC, Feira Multissetorial, que está acontecendo no Salão de Fátima, terá hoje teatro, shows e painel Mulheres que Inspiram, promovido pelo Núcleo de Mulheres da SIC. Sindicato dos Trabalhadores Rurais de Vacaria e Montes Capões realiza a assembleia com os assalariados na sede da entidade Hoje à tarde, Corede dos Campos de Cima da Serra recebe até amanhã, via internet, as propostas da população para definir as prioridades da Consulta Popular 2026. Polícia Civil de Vacaria realiza palestra sobre abuso infanto-juvenil na Escola Irmão Eugênio, na localidade do Ranchinho, Monte Alegre dos Campos. Glória anuncia Gabriel Dutra como técnico para a divisão de acesso 2026. Um excelente final de semana a você e também para os nossos milhares de ouvintes. Ronaldo.
7: Obrigado, Vladimir. E as informações do jornalismo aqui da tua Rádio Fátima. Chegando por aqui o grupo Cordiona Bugre do Mato, depois os Serranos e a Bailanta do Tiburcio. Daqui a pouquinho, Milionário José Rico, 60 dias apaixonado. Bom dia, gente. Paz e bem.
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0: 13 graus. 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
3: 5 horas e 40 minutos.
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3: 13 graus.
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1: Deixa eu mandar um bom dia, um abração lá pro tio Zé Guedes, bom dia pro tio Ari Piton, um abraço. Obrigado pela companhia, meu amigão Ronaldo Pimentel, um bom dia. Bom dia, um abraço pro meu amigo querido José Amarna, o Jean Cassol e André da Rocha. Tio Ari Silveira e a Juraci ali no bairro Imperial, o Paulão ali no Sacolão Avenida, a Benta e o Gringo lá no Passo do Carro, o Lete ali no Lete Autopeças, seu Velocino e a Nerdir Zardo, a Ieda Panassol e o Antônio Carlos lá na Fazenda da Estrela. Um abraço pra vocês, gente. Um bom dia pra todo mundo. Sequência aqui do Tá Na Hora, trazendo a história da música nessa manhã com o Benito Gobetti. Bom dia!
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2: A história de hoje é sobre Chico Rei e Paraná. Dupla sertaneja do Brasil, formada por Francisco Aparecido de Jesus Gomes, o Chico Rei, nascido em Arapongas no dia 9 de novembro de 1953 e falecido em Maceió em 26 de fevereiro de 2016. E José Cláudio Gomes nasceu no Paraná, em Arapongas, no dia 28 de janeiro de 1956. Começaram a cantar ainda crianças, Chico Rei com 8 anos e Paraná aos 12, acompanhado pelo pai, que era seresteiro, e promovia cantorias em encontros familiares. Logo que o interesse pela música ia surgindo, começaram a cantar em shows de calouros e em pequenas apresentações na região de Londrina. Na década de 70, a família se mudou para Brasília, onde Chico Rei e Paraná decidiram iniciar a carreira no ano de 1976. Gravaram o primeiro disco no ano de 1981, intitulado Meu Próprio Destino. Mas o sucesso mesmo só veio no quinto LP, gravado no ano de 87, onde destacou-se a canção Quem Será Seu Outro Amor, que os projetou a dupla ao conhecimento do grande público. Completaram mais de 30 anos de carreira com mais de 20 lançamentos. Amor Rebelde, Quem Será Seu Outro Amor, Alma Transparente e Leão Domado são alguns de seus sucessos. E vamos ouvir Chico Rei e Paraná.

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1: Muito bem, gente. Fechando essa primeira parte, já já você fica com muita informação nessa manhã. Alô, meu amigo Odilon Ribeiro, ali no bairro Gaspareto, Antônio Tico Tico, a Nelva Perissari, também a Vilma Poleto, lá em Monte Alegre dos Campos, o Manuel Luiz Couto Baladão, um abraço, seu Nilvo, e a dona Lorena Consorte, um bom dia. Obrigado pelo carinho de vocês, né? Um abraço, Osmar e a Sandra Armiliato, também a dona Justina e o seu Hermínio, lá na Santa Luzia. Meu amigão Irineu Magro, Antônio Limozetti, um abraço. Bom dia aí para todos vocês. Acione o Carlos lá em Campestre da Serra. Obrigado pela companhia, gente. Um abração a todos. Um bom dia, uma ótima manhã de sábado, um excelente final de semana de paz e bem. Trazendo por aqui os Garotos de Ouro, Saudades da Minha Terra.
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8: Bom dia! Alegria, alegria, alegria. Viva intensamente este novo dia. 16 de maio, senhoras e senhores ouvintes. Estamos na fase da lua minguante. E a partir de hoje estamos indo para a fase da lua nova. Então hoje tem passe de lua. A estação outono e sábado, quando são pontualmente 6 horas, eu digo que a noite ainda marca presença neste sábado, aqui nos campos de cima da serra, tempo encoberto aí, mas a temperatura boa, 13 graus já, excelente, não dá para reclamar. Então vamos em frente, que alegria! Vamos seguindo, porque mais um dia, estamos recebendo de Deus gratuitamente. Então, vamos ter gratidão no coração. Por isso que eu, de coração aqui, já vou lhe desejando a você aí o melhor dia da sua vida.
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8: Um recado especial para você e para mim também. Senhoras e senhores ouvintes, não adianta você ficar reclamando dos problemas que você tem que resolver diariamente. Não fique aí apontando o dedo para os outros, achando que o problema seus são dos outros. Muito pelo contrário. Quem tem que resolver e a solução para os teus problemas está em você e não nos outros. Por isso, a felicidade existe para aqueles que são fortes, para aqueles que não têm medo de enfrentar os problemas da vida e muito menos de tomar decisões para encontrar a solução dos problemas. Saiba que a persistência e a fé é que vão te ajudar a encontrar a melhor solução. Então, a cada novo dia, acredite em você, acredite na fé e acredite na tua oração. Sim, é pela oração que você também vai encontrar a melhor solução para os teus problemas. Afinal, ser forte nesta vida, é amar em silêncio, é desejar a felicidade e a paz, inclusive para quem você não vê. Por isso que não, você não vê Deus, mas pode acreditar e ter fé nele, que ele sempre estará ao teu lado para qualquer problema você resolver. Senhoras e senhores ouvintes, a cada novo dia, então, acredite em Deus, coloque tua vida nas mãos de Deus e principalmente tenha fé, porque ele vai te ajudar. Sim, ele vai te ajudar e indicar qual é o caminho que tu tem que seguir para a melhor solução, para a melhor solução dos teus problemas, você encontrar.
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8: Alô, ouvintes! 6:04 é noite, nos campos de cima da serra. Temperatura 13 graus, ótima, excelente temperatura. Bom dia, um excelente dia, um excelente final de semana e muito, mas muito obrigado pela tua companhia.
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8: Vamos então trazer agora os assuntos que serão ampliados pela nossa equipe, que mais um dia, já está na movimentada e atualizada Central Fátima de Conteúdos. Então, anote aí. E tem gente que anota. Alô, doutor Venceslau. Agora vamos para Brasília. Quinta FEVAC, Feira Multissetorial, que está acontecendo no Salão de Fátima, terá hoje teatro, shows e painel Mulheres que Inspiram, promovido pelo Núcleo de Mulheres da SIC. Sindicato dos Trabalhadores Rurais de Vacaria e Montes Capões realiza assembleia com os assalariados na sede da entidade hoje à tarde. Corede dos Campos de Cima da Serra recebe até amanhã via internet as propostas da população para definir as prioridades da consulta popular de 2026. Hospital Nossa Senhora da Oliveira promove amanhã a Corrida pela Vida em comemoração aos 91 anos de atividades do hospital. Secretaria de Saúde de Pinhal da Serra está disponibilizando a vacina contra a dengue para adolescentes entre 10 e 14 anos. Prefeitura de Monte Alegre dos Campos recebe inscrições para a escolha das soberanas da 12ª Festa Municipal da Uva a partir da próxima segunda-feira. Programação da Semana do Trânsito encerra hoje com palestra aos colaboradores da empresa Transmaso. Polícia Civil de Vacaria realiza palestra sobre abuso infanto-juvenil na localidade do Ranchinho, Monte Alegre dos Campos. Glória anuncia Gabriel Dutra como técnico para a Divisão de Acesso 2026. Inclusive hoje, às 11 horas, no programa pré-jogo aqui da tua Rádio Fátima, colega Betão Carneiro vai falar com o técnico Gabriel Dutra e também com o diretor executivo do Glória, Beto Almeida. Campeonato Amador Série B. Amanhã terá mais 9 jogos. Brasileirão. Tua Rádio Fátima transmite hoje à tarde Inter e Vasco e amanhã à tarde Bahia e Grêmio. Aguenta, coração.
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8: Opa, vamos lá, vamos lá, eu tô alertando, ó. Tô te alertando, você que vai trabalhar neste sábado, se mexa, vamos levantando. Levanta aí que tá na hora de trabalhar, graças a Deus. E não reclame. Bah, tem que trabalhar no sábado, veja só. Tem que trabalhar no sábado, tem que trabalhar no domingo, até no feriado. Mas o que é isso? Agradeça a Deus, você é privilegiado. Ele está do teu lado. Por isso que ele ama tanto você. E o trabalho dignifica a tua vida. Dignifica a tua vida, inclusive aos sábados, domingos e feriados. 6 e 9, 13 graus. Obrigado, Papai do Céu, pelo meu trabalho. Por eu poder trabalhar, inclusive, aos domingos, sábados e feriados. 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Muito obrigado pela sua comunicação. Alô, Juliana. Alô, Claudionei, lá em Jaquirana. Bom dia. Já estamos aqui tirando leite na sintonia da tua Rádio Fátima. Mas que espetáculo. Alô, Claudionei. Alô, Juliana. Dê volume no seu rádio que tá aí no galpão. Que uma certeza vocês vão ter aí. As vacas vão dar mais leite. É, estamos sintonizados na Fátima. As vacas dão mais leite. Obrigado, esse simpático casal que está lá no... Alô, Jaquirana! Alô, pessoal lá da Chapada, lá. Diguinho, pessoal lá. Tem um pessoal lá, muito gente boa lá. O Rodrigo. Alô, Rodrigo, está lá na Chapada. Ah, o Rodrigo está de pé espalhado, agora está descansando. Grande Rodrigão, lá na Chapada. Alô, pessoal aí da região, muito obrigado. Onde quer que você esteja, um abençoado dia. 6 e 12, 13 graus em Vacaria. Vamos conferir os fatos que marcam este 16 de maio, tchê.
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7: 16 de maio, dia do gari. Os fatos do dia. Em 1929, foi realizada a primeira cerimônia de entrega do Oscar pela Academia de Artes e Ciências Cinematográficas de Hollywood. Em 1975, a alpinista japonesa Junko Tabei entrou para a história como a primeira mulher a atingir o cume da montanha mais alta do mundo, o Monte Everest, no Nepal, com 8.848 metros de altura. Em 1985, Um artigo de 3 cientistas anunciou a detecção de níveis anormalmente baixos de ozônio no Polo Sul. Sua descoberta, comumente chamada de buraco na camada de ozônio, tornou-se um exemplo real da capacidade humana de causar danos à atmosfera da Terra e uma das descobertas mais importantes da história do ativismo climático. Em 2001, morreu aos 64 anos em São Paulo o humorista Rony Rios. Sua criação mais famosa é a Velha Surda, do programa Praça é Nossa, do SBT. Em 2015, morreu aos 81 anos, no Rio de Janeiro, o ator Elias Glazer. Em sua carreira, trabalhou em dezenas de novelas, principalmente na TV Globo. E em 2021, morreu aos 41 anos, o prefeito de São Paulo, Bruno Covas. Ele faleceu em decorrência de um câncer que o acometeu. Mário Vivan, para a tua rádio.
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8: Ah, ó, fechou! Às 6 horas e 13 minutos, 13 graus. 6 horas, 13 minutos, 13 graus. Aqui está a nossa equipe. Betão Carneiro, Ronaldo Pontel, Fábio Chile, Júlia Rodrigues, Silvio Silveira Ramos, Luiz Barreto, Caio Pivoto, a Franciele Lochaider, Gislaine Moraes, a missioneira, gerência Alexandre D'Albello e também nosso superintendente Frei Aldo Freitas. Mas tem mais você. Agora sim, você participando da nossa equipe, agora a nossa equipe está completa. Então, muito obrigada por você fazer parte dela.
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8: 6h14, 13 graus. Ah, tá espetacular a temperatura. 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Alô, pessoal do André da Rocha aí. Alô, pela família Cassola. Gente boa essa família Cassola. De coração e de saldo bancário também. Bom dia, é a Silvia. Não temos uma gota de água no Jardim América. Meu Jesus. Barbaridade. Bom dia. Estamos sem água aqui no Altos da Glória. 999-93-4202 no ar.
10: Bom dia, Vladimir.
8: Bom dia.
10: Eu queria saber o que aconteceu. Aqui no quilômetro 4 estamos sem água.
8: Sem água aí, mas o que é que houve aí? Vamos ver o que aconteceu. Alô, pessoal da Corsã aí. Ah, alô, Daniela, vou ver o que aconteceu aí. Tá sem água no Altos da Glória, Jardim América, 4, 5. Vamos lá.
11: Bom dia, Vladimir. Bom dia. Tudo certo?
8: Tudo ótimo.
11: Tem um pequeno vazamentinho.
8: Aonde?
11: De água ali na rua Itararé.
8: Sim.
11: Quase na saída para Júlio.
8: Sei.
11: Em frente à empresa Brisa ali.
8: Tá.
11: Tem um vazamentinho d'água ali.
8: Barbaridade.
11: Diz para eles dar uma, se acordar cedo aí que tem serviço para eles.
8: Tá certo. Alô, pessoal da Corsã. Vocês ouviram o recado do tio Clodovir? Tem serviço para vocês. Vazamento de água aí na Itararé, mas que não tem nada que ver. Itararé é aqui próximo do mercado público, tá? Tem que ver também aí por que tá faltando Jardim América aí, Altos da Glória, 4 e 5 aí. Vamos ver o que tá acontecendo. Ô, pessoal da Corsã, olha aí, ó, já tá clareando o dia. Já é 6 e 17, 13 graus. Vamos ver o que nós podemos fazer. para agilizar, resolver essa situação. Final de semana chegou e parte da população sem água. É praticamente todo final de semana falta água em Vacaria. O que está indo com a Corsã? Privatizou, diz que ia melhorar, mas não estou vendo solução. Vamos agilizar. E não é culpa dos funcionários aqui. E eu não quero fazer média com funcionário ninguém, não tenho procuração para defender ninguém, tá? Mas a verdade é uma só. Os funcionários aqui, é pouca gente. É pouca gente para trabalhar. Daí tem que reduzir o número de pessoas, vamos diminuir os custos para dar resultados financeiros. O que interessa é os números no final do mês. Não, não. Antes de pensarem nos números, vamos prestar um bom trabalho, oferecer aí um produto de qualidade também e agilizar quando falta água aí. A população paga em dia, então vamos também botar em dia aí o serviço para que a população não fique sem água em Vacaria. 6:18.
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8: É, então quem vai trabalhar não se atrase aí, vamos lá. Olha a hora, confere. 6h23, 13 graus. Tá saindo lentamente a noite, já tá surgindo a barra do dia. É sábado, de tempo encoberto em Vacaria. 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Alô, Ivo, alô, Max aí. Bom dia, bom final de semana. 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Alô, tio Domingos Borges! Grande Domingos aí, pessoal! É amanhã, tá? O almoço para ajudar o tio Domingos aqui no Salão do Bairro Borges. Pode levar para casa, aí, galeta, macarrão. Ele teve um acidente de trabalho, a mão direita não está conseguindo mais movimentar. Precisa urgentemente de uma cirurgia e precisa do nosso apoio. Então, você pode almoçar amanhã no Salão do Bairro Borges para ajudar nosso querido Domingos Borges, dos Cavaleiros do Quinto Distrito. Ou levar para casa aí. Um abraço, tio Domingos. Saúde, meu irmão. Bota a fé aí que já vai dar certo aí. Deus tá contigo aí. Quem faz o bem pode ter certeza aí que ele jamais vai abandonar e sempre vai ajudar aí para que você possa ter muita saúde. E a tua mão aí ele vai resolver aí. Pode ter certeza. Bota a fé, meu irmão. Bom dia. É a Gabriela, Jardim América. Estamos sem água no Jardim América. Gabriela. Estamos aí já. Já passei um WhatsApp aqui pro pessoal da Corsã. Tá clareando o dia. Acho que eles estão levantando. Daqui a pouco eles dão uma informação para nós aí. Um bom dia para você. Alô, Pivotinho. Alô, secretário Chimia. Até no sábado, mas é bom essa gurizada da Secretaria de Obras aí. Alô, Chimia. Alô, Pivotinho. Diz que estão indo lá pro cascalhamento da Estrada das Graças. Um abraço, então. Bom trabalho. É bom esse Chimia. Alô, Pivotinho. Sucre budando. Demovante, certo? Pimpianeta de sassi. Mamai paura, fim que ela dura, certo? Alô, Gladimir, alô, estamos na tua escuta aqui no Rincão da Cruz, na Fazenda da Ramada. Bom final de semana para você, meu irmão. Às 6h25.
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8: Atualizou e eu atualizo para você, virou agora. 6h26, temperatura 13 graus, tempo encoberto, clareando o dia na Vacaria. 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A Polícia Rodoviária Federal não registrou acidentes com lesões nas últimas 24 horas nas BR-116 e 285 que passam por Vacaria e região dos Campos de Cima da Serra. Nesta sexta-feira, a Guarda Municipal atendeu a 2 acidentes de trânsito apenas com danos materiais e notificou 2 condutores. Atenção, Bruna Baulerter, cartão seu do banco está ali na guarda. Alô, Isaías Soares, sua identidade está na guarda. Alô, Vanessa Gomes Freitas, sua carteira de trabalho, Vanessa, também está na guarda municipal. 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A temperatura de 13 graus aqui na Avenida Moreira Paz. Alô?

0: casa. Fora de casa.
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2: É a Fátima de Vacaria, muito obrigado pela sua companhia. Olha a hora, quem vai trabalhar não vai se atrasar, então eu vou te ajudar. 6h36, levante, vamos lá, com disposição, acredito em você, tem muita coisa boa te esperando aí. Faça o bem aí que você vai se dar bem mais um dia. É, 6h36, 13 graus. Alô, motel, o motor aí do ônibus da Rainha Musical. Passou aqui, deu um buzinaço aí. É bom, é muito bom, esses guris do Rainha Musical. Obrigado, Deus te acompanhe, meu irmão. Motora passou aqui e foi pela 116. 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Não perca tempo não, meu irmão, é ali na Avenida Britar, compra aqui você também. 6h37, quem tá ligando o rádio agora, tá acordando agora e tá sem água aí, principalmente Jardim América, Altos da Glória, Glória 4-5 aí, toda aquela região sem água. Pessoal da Corsã ainda não deu retorno aí, mas estamos em contato aí. Vamos esperar, porque o dia já clareou, que eles tragam algum resultado e dê alguma satisfação. E não só satisfação, que resolvam, né? Todo final de semana faltando água em Vacaria. O que que tá havendo aí? Não adianta vir falar. O povo quer solução, não quer mais estar ficando aí só ouvindo discurso. Chega de discurso, vamos trabalhar.
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2: 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Alô, minha amiga Kátia Valente. E o tempo, como vai se comportar no final de semana? Será que vai chover? Como vai ficar, minha amiga?
3: Olá, meus amigos e caros ouvintes, o final de semana será de tempo instável. Vamos ter uma mistura de nebulosidade, de vez em quando pode ter algumas pancadas rápidas e isoladas de chuva. Essa umidade deve se estender por todas as áreas do norte, aqui da região nordeste, né? Área que inclui a serra, Campos de Cima da Serra, indo em direção também ao litoral norte, médio, depois indo mais para a parte norte e noroeste do estado, ou seja, digamos assim, que a metade norte do Rio Grande do Sul, então tem essa instabilidade, que é mais nebulosidade mesmo, mas eventualmente tem sim chance de algumas pancadas de chuva. O frio mais intenso, com geadas, fica neste sábado mais lá para a parte sul e da campanha, algumas áreas também do Planalto. Mas por aqui nós vamos ter, como temos essa nebulosidade, essa umidade, né? O frio predomina sim, mas não tem a condição para geada por aqui. Na tarde deste sábado, as máximas previstas devem oscilar entre 19 e 20 graus, é uma temperatura até um pouquinho mais agradável do que as temperaturas que ocorreram na semana agradável, eu digo no sentido de que não é tão gelado. E no domingo a mesma condição, friozinho pela manhã, mas por causa da nebulosidade e da umidade, os termômetros não caem tanto, vão ficar entre 7 e 10 graus e depois durante a tarde as máximas aqui nos campos de cima da Serra 18 graus e em toda o restante da Serra Gaúcha, né? Ou seja, aqui nos pontos que não são tão elevados, nós temos as temperaturas por aqui oscilando na faixa dos 19, 20 graus, ou seja, como um todo, o frio vai continuar predominando e para a semana que vem a tendência é da chegada de uma nova massa de ar polar e que volta a derrubar as temperaturas. Com a previsão do tempo, Kátia Valente.
2: 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Vamos para os aniversariantes deste dia.
4: Nesta data tão importante, o nosso feliz aniversário a você do Clube da Amizade. Que bom celebrarmos a vida, este dom tão maravilhoso, tão precioso que Deus nos deu de presente. Receba o nosso abraço carinhoso neste dia de festa e alegria. Parabéns por mais este ano de vida.
5: Parabéns a você, aniversariante do dia 16 de maio. Em Esmeralda, Antônio Gael Campos da Costa recebe os parabéns dos pais Ezequiel e Roberta, dos avós Roberto e Tere e família. Em Esmeralda, Eva Borges Toqueto recebe os parabéns dos pais Ivo e Lourdes, dos irmãos Amaro e Miguelina e dos avós. Em Nova Araçá, Felícita Dalpozo Farina recebe os parabéns dos filhos. Em Guabiju, Félix Matiello recebe os parabéns da esposa e da filha. Em Campestre da Serra, Guilherme Soares de Souza recebe os parabéns dos pais, Neide e Ediane, avós e padrinhos. Em Vacaria, Iracema de Lourdes Marasquim Paim recebe os parabéns do esposo Ademar, dos filhos e dos netos. Em Vacaria, Iraci Lúcia Fiorelli recebe os parabéns dos seus irmãos e dos sobrinhos. Em IP, Reni João Brolo recebe os parabéns do pai, do irmão e dos amigos. Em São Marcos, Rosa Maria Ciota Pedroso recebe os parabéns dos seus familiares. Em Vacaria, Viviana Long Golim recebe os parabéns dos seus pais, Valdina e Lúcia, da irmã Luana, do filho Leonardo, da sobrinha Luísa e do esposo, filha da gente Lúcia. Felicidades a você, aniversariante. Receba o carinho da tua, Rádio Fátima.
2: E muita saúde, 6h44. Alô, dona Yara. Dona Yara, lá na comunidade Nossa Senhora das Graças, lá na Enxovia. Grande festa amanhã. Ok, dona Yara. Saúde pra senhora. E atenção, atenção aqui, a assessoria de imprensa da concessionária CSG. Atenção, motoristas que estão na 122. Tivemos mais um acidente, infelizmente, com morte nesta madrugada na ERS 122, quilômetro 108, entre Flores da Cunha e Antônio Prado. O caminhoneiro acabou perdendo o controle do caminhão na descida, no sentido Flores da Cunha, Antônio Prado, e colidiu com o paredão e, infelizmente, foi a óbito no local. Neste momento, o trânsito na ERS 122, quilômetro 108, lá na Serra, no sentido Flores da Cunha, Antônio Prado, lá está em meia pista. O corpo já foi retirado do local e encaminhado para o IML de Caxias do Sul. Ainda não foi identificado. Atenção, motoristas, então, que estão na 122, lá na Serra, lá no 108. O trânsito está em meia pista devido a este grave acidente onde um caminhoneiro morreu preso às ferragens desta madrugada. É o alerta e informação que nos chega da concessionária CSG, tá? E não tem previsão ainda para a liberação da pista. Está no sistema pare-siga, porque o caminhão e a carga ainda estão no local do acidente. Vou repetir, no 108 da 122, entre Flores da Cunha e Antônio Prado. 6h45, 13 graus, já voltamos.
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0: 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Olha a hora, 6:52, já clareou o dia, 13 graus, tempo encoberto. 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Alô, aqui o pessoal, bom dia, estamos sem água no Jardim América, é o Robson. Alô, Cláudio Almeida, estamos sem água no Altos da Glória. Pessoal que tá ligando o rádio agora, vários bairros de Vacaria amanheceram sem água. Estamos aguardando uma resposta da Corsã. 6:54. Mais uma vez, atenção, motoristas que estão na 122. Comunicado da assessoria de imprensa da concessionária SSG. Tivemos aí na madrugada de hoje, 1:40. Um gravíssimo acidente lá na serra entre Flores da Cunha e Antônio Prado. Infelizmente, um caminhoneiro morreu preso às ferragens e o trânsito no local está em meia pista. Meia pista no sistema Pare e Siga. Pare e Siga no 108, tá? É lá na serra entre Antônio Prado e Flores da Cunha. Meia pista. Vamos em frente, vamos então. Cotações. 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Ronaldo, e as cotações?
1: Informações da Cooperval, a saca da soja, R$120, o milho disponível no valor de R$63 e o trigo a R$1.300 a tonelada, dependendo do prazo de pagamento e o pH, com o dólar cotado a R$5.05. Com informações da Emater, o arroz 50 quilos a R$59.74, o boi quilo vivo R$11.69, cordeiro quilo vivo R$12.96, a saca do feijão a R$161.10, suíno quilo vivo R$6.36, a vaca quilo vivo R$10.45.
0: 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E Cooper Val, valores que crescem na cooperação. 6:56, 13 graus. É hora de conferir as notícias do campo. 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

0: 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Temperatura de 13 graus. 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Senhoras e senhores ouvintes, a Brigada Militar e a Polícia Civil não registraram nenhuma ocorrência de destaque de gravidade nas últimas horas aqui em Vacaria. E a Polícia Civil realizou uma palestra na Escola Irmão Eugênio, no Ranchinho Monte Alegre dos Campos. O assunto principal foi conscientizar alunos sobre o abuso infanto-juvenil, orientações sobre violência, sobre revelação também de acolhimento e ainda assuntos relacionados a atos infracionais, respeito e disciplina entre colegas, com os professores, com os pais e também com as pessoas da comunidade. Esse trabalho foi feito pela Polícia Civil lá na comunidade do Ranchinho. 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É hora de conferir os informativos da região. Então vamos começar lá no campestre.
1: A Secretaria Municipal de Agricultura informa que está aberto o prazo para a encomenda de mudas frutíferas 2026. Faça seu pedido até o dia 12 de junho, diretamente na Secretaria de Agricultura. As encomendas serão realizadas mediante a apresentação do comprovante de pagamento. A entrega das mudas acontece no dia 17 de junho, na garagem da Prefeitura, a partir das 8h30 da manhã. De Campestre da Serra, Bruna Zanotto Goulart para a tua Rádio Fátima.
0: Tempo encoberto, 7h. Vamos agora para Esmeralda.
2: A Secretaria Municipal de Educação, Cultura e Desporto informa que estão abertas as inscrições para o Campeonato Municipal de Bochas. As fichas podem ser retiradas até o próximo dia 21, quinta-feira, no Departamento de Cultura e Desporto. As categorias de inscrição são misto, feminino e masculino. De Esmeralda, Simone do Amaral para a tua Rádio Fátima.
0: 7h13, Monte Alegre.
3: O CRAS informa que está aberto o edital para pré-seleção e seleção de famílias para o programa habitacional Minha Casa Minha Vida, na modalidade Faixa Urbano 1, com recursos provenientes do Fundo de Arrecadamento Residencial. O programa é destinado a famílias com renda mensal de até R$ 3.200, conforme os critérios estabelecidos nos normativos vigentes. As inscrições estarão abertas no período de 5 de maio a 4 de junho, no Centro de Referências de Assistência Social, CRAS, de Monte Alegre dos Campos, Letícia Deon da Silva, para a tua Rádio Fátima.
0: E fechando a região, vamos para o Pinhal.
4: Entre os fatores para a previsão
0: de... Pinhal da Serra...
5: A Secretaria de Saúde informa que está disponível a vacinação contra a dengue para adolescentes de 10 a 14 anos. A imunização será realizada em duas doses com intervalo de 3 meses entre elas. É necessário trazer a carteira de vacinação no dia do atendimento. De Pinhal da Serra, Emily Duarte, para a tua Rádio Fátima.
0: 7h02, tempo encoberto, 13 graus. Vamos agradecer a Deus por mais um dia e pela vida que temos.
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7: O inferno e o céu. Atacado na própria honra, o samurai teve um acesso de fúria e, sacando da bainha sua espada, berrou: eu poderia matar-te por tua impertinência. Isso é o inferno, respondeu o mestre. Espantado por ver a verdade no que o mestre dizia, o samurai embainhou a espada e sorriu, fazendo-lhe uma reverência. E isso é o céu, disse o mestre. Pensemos neste novo dia, o Senhor te abençoe e te guarde. O senhor

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9: Bom dia! Alegria, alegria, alegria. Viva intensamente este novo dia 16 de maio, senhoras e senhores ouvintes, sábado, A partir de hoje, estamos na fase da lua nova. Sábado, que estamos iniciando às 7:08, 7:08, com tempo encoberto. 13 graus neste momento, aqui na Avenida Moreira Paz. E neste novo dia, então, estamos lhe desejando, sim, estamos lhe desejando o melhor dia da sua vida. E olha aqui, ó, a cada novo dia, acredite em você, acredite na força divina que está dentro de você, tenha fé e saiba que é através da oração também, que você será feliz. Então, pode orar, que Deus vai te ouvir e sempre vai te ajudar. 7:08, 7:08, vamos para o trabalho, 13 graus, agradecendo a sua companhia. 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Vá ali, próximo a Corsã, 7:10, temperatura continua em 13 graus. Vamos seguindo, vamos em frente então.
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9: Vamos trazer os assuntos que serão ampliados pela nossa equipe a partir de agora, com o apoio da corretora de seguros Nova Era, do tio Valdir Canal. 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Vários bairros de Vacaria estão sem água desde ontem. Corsã ainda não se manifestou. O porquê? Mais um final de semana, bairros de Vacaria estão sem água. Quinta FEVAC, feira multissetorial que está acontecendo no Salão de Fátima, terá hoje teatro, shows e painel Mulheres que Inspiram, promovido pelo Núcleo de Mulheres da SIC. Sindicato dos Trabalhadores Rurais de Vacaria e Montes Capões realiza assembleia com os assalariados da sede da entidade hoje à tarde. Cored dos Campos de Cima da Serra recebe até amanhã via internet as propostas da população para definir as prioridades da consulta popular 2026. O Hospital Nossa Senhora da Oliveira promove amanhã a Corrida pela Vida, em comemoração aos seus 91 anos de atividades. Secretaria de Saúde de Pinhal da Serra está disponibilizando a vacina contra a dengue para os adolescentes entre 10 e 14 anos. Prefeitura de Monte Alegre dos Campos recebe inscrições para a escolha das soberanas da 12ª Festa Municipal da Uva a partir da próxima segunda-feira. Programação da Semana do Trânsito encerra hoje com palestra aos colaboradores da nossa grande empresa Transmaso. Polícia Civil de Vacaria realiza palestra sobre abuso infanto-juvenil na Escola Irmão Eugênio, na localidade do Ranchinho, Monte Alegre dos Campos. Acidente grave esta madrugada na IRS-122, quilômetro 108, entre Flores da Cunha e Antônio Prado. Deixa o trânsito neste momento no sistema pare-siga, pare e siga. Infelizmente, o caminhoneiro foi a óbito no local. Glória anuncia Gabriel Dutra como técnico para a divisão de acesso 2026. Hoje às 11 horas no programa pré-jogo da tua Rádio Fátima com o colega Betão Carneiro. O Gabriel Dutra estará aqui juntamente com o diretor executivo Beto Almeida. Campeonato Amador Série B de Vacaria terá 9 jogos neste domingo. E Brasileirão, tua Rádio Fátima transmite hoje à tarde Inter e Vasco. E amanhã, Grêmio e Bahia. 7h14, estes e outros assuntos vamos ampliar a partir de agora. 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Tempo encoberto, a temperatura está em 13 graus. Alô, Beto! Já recebi teu áudio aqui, vou falar com a coordenadora regional de educação, jovem senhora Gilvana, a Gilvana Rissardi Baldin. Alô, José! Leva café ali para a professora que está esperando aí. O José leva todo dia café na cama para a professora Gilvana. Merece, merece. O Jorge da Embrapa também. Leva todo dia café na cama para a professora Marli Borsoi. Merece também, merece também. Às 7h16, vamos em frente.
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9: 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Vamos agora para a informação. É contigo, então, amiga Kátia.
11: Olá, meus amigos e caros ouvintes, o final de semana será de tempo instável. Vamos ter uma mistura de nebulosidade, de vez em quando pode ter algumas pancadas rápidas e isoladas de chuva. Essa umidade deve se estender por todas as áreas do norte, aqui da região nordeste, né, área que inclui a serra, Campos de Cima da Serra, indo em direção também ao litoral norte, médio, depois indo mais para a parte norte e noroeste do estado, ou seja, digamos assim, que a metade norte do Rio Grande do Sul, então, tem essa instabilidade, que é mais nebulosidade mesmo, mas eventualmente tem sim chance de algumas pancadas de chuva. O frio mais intenso, com geadas, fica neste sábado mais lá para a parte sul e da campanha, algumas áreas também do Planalto, mas por aqui nós vamos ter, como temos essa nebulosidade, essa umidade, né? O frio predomina sim, mas não tem a condição para geada por aqui. Na tarde deste sábado, as máximas previstas máximas devem oscilar entre 19 e 20 graus, é uma temperatura até um pouquinho mais agradável do que as temperaturas que ocorreram na semana agradável, digo no sentido de que não é tão gelado. E no domingo a mesma condição, friozinho pela manhã, mas por causa da nebulosidade e da umidade, os termômetros não caem tanto, vão ficar entre 7 e 10 graus e depois durante a tarde as máximas aqui nos campos de cima da Serra 18 graus e em todo o restante da Serra Gaúcha, né? Ou seja, aqui nos pontos que não são tão elevados, nós temos as temperaturas por aqui oscilando na faixa dos 19, 20 graus, ou seja, como um todo, o frio vai continuar predominando e para a semana que vem a tendência é da chegada de uma nova massa de ar polar e que volta a derrubar as temperaturas. Com a previsão do tempo, Kátia Valente.
9: 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Alô, minha amiga Diele, aí no Jardim América. Estamos sem água, o que aconteceu? Olha, Diele, até agora a Corsã não mandou nada aí. Estamos aguardando aí. Mas é Jardim América, Altos da Glória, Glória, quilômetros 4, 5 aí. Aquela região da cidade está sem água. Vamos esperar uma solução ainda agora pela manhã, não é de tarde, que resolva essa situação aí. Porque são vários moradores que estão sem água aqui em Vacaria no amanhecer deste sábado. 7h20, 13 graus. Eu já volto com mais informação. Bom dia.
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4: Muito obrigado, então, pela sua companhia. Mais um dia, você que está ligado, conectado no 90.5, a tua Rádio Fátima de Vacaria. Você que está nas redes sociais também, muito obrigado. 7h25, tempo encoberto, 13 graus, mas ali fora está mais friozinho, hein? Você que vai sair para trabalhar alguma atividade aí, sai agasalhado. 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Alô, Diego Marim, um abraço, meu irmão, saúde para ti aí, mandando o WhatsApp aqui. O pessoal aqui perguntando sobre a falta de água. Vários bairros de Vacaria estão sem água. Eu digo que daqui a pouco a gente vai trazer a informação. Estamos aguardando aí a informação por parte da Corsã, tá certo? Mas olha o café deste homem aqui. É o seu Telmo Gasparini. Tá aqui, ó. Uma xícara branca, uma colher vermelha. 1, 2, 3, 5 pastel. Mas barbaridade, não precisa nem almoçar, homem. 5 pastel no café. Tá tranquilo, tá já garantindo o almoço também. 7h27, é hora de falar do esporte. 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É bom esse Gabriel. 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

0: Alô, meu irmão abençoado Betão, bom dia.
1: Bom dia, Vladimir, bom dia, ouvintes. Chegando com informações e os principais destaques esportivos. O Glória anunciou ontem o treinador para a temporada 2026. Gabriel Dutra foi confirmado como treinador do Glória para esta temporada, tendo Beto Almeida como diretor executivo. Agora o Glória começa a montagem do plantel. 20 jogadores serão contratados pela direção do Glória para esta temporada. E em torno de 6 jogadores serão aproveitados do sub-20 do Glória para treinarem e jogarem pelos profissionais. A apresentação do plantel do Glória acontece no dia 1 de julho e a estreia será em agosto pela divisão de acesso 2026. Falando em Glória ainda, vamos falar a respeito da categoria de base do Glória. Gauchão sub-20 série A2. Amanhã, domingo, o Glória joga aqui em Vacaria, 15 horas contra o Rio Grandense de Santa Maria. Mais do que nunca, o Glória precisa da vitória. Em 2 partidas, sofreu 2 derrotas e agora enfrenta o Rio Grandense de Santa Maria amanhã no Estádio Altos da Glória, a partir das 15 horas. No Campeonato Brasileiro, o Internacional joga hoje à tarde em Porto Alegre, às 18h30, contra o Vasco da Gama. Internacional, que tem 18 pontos ganhos, e o Vasco da Gama, 20. O Internacional, com uma vitória, sobe na tabela de classificação e chega até o 7º ou 8º lugar no final desta rodada. Já a equipe

0: no Campo do Cristal, 9:30, Vila Real e Sporting, 13:30, União PDC e Santa Cruz, 15:30, Academos e Pumas, no Campo do Brasil, amanhã, domingo, 9:30, Leicester e Planalto, 13:30, Bayern e Morgueados, 15:30, Atlético Guerreiros e Ponte Preta B, é a quarta rodada do Campeonato Municipal de Amadores Futebol de Campo de Vacaria. Esses os principais destaques esportivos aqui na tua, na nossa Rádio Fátima de Vacaria.
1: 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Mais uma vez alertando os motoristas, tivemos um gravíssimo acidente, infelizmente com morte, na 122, entre Antônio Prado e Flores da Cunha, no quilômetro 108. O trânsito no local está em meia pista, está muito lento o trânsito, mas dá passagem, é um alerta que faz a concessionária CSG. 7:32, já voltamos com mais informação. Bom dia, um excelente final de semana.
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5: Então, muito obrigado pela sua companhia. Olha a hora, 7h37, 13 graus. Aqui pro lado de Vacaria, Lages, aqui tá fechado o tempo. Aí pro lado de Muitos Capões, Lagoa Vermelha, Santa Rita ali. Aí pro lado de Caseiros, Cruz Altinha, tá mais aberto e tem sol aí. Aqui 13 graus, sensação térmica de 9 graus, tá friozinho. 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O nosso querido Joaquim, menino aqui, que nasceu lá em São Paulo e desde o seu nascimento há vários e vários meses, está internado lá em São Paulo. Seus pais abandonaram todo o trabalho, o emprego, estão lá com ele direto em São Paulo, lá no Instituto Coração. Hoje, amigos e familiares vão promover um jantar beneficente no Rancho da Integração, com os vacarianos, R$ 60, tá? Alô, Marli. Marli Barbosa aí, que também é uma das colaboradoras. Tia Salete aí, também ali, está ajudando do bairro Santana nesse jantar então. Então, pessoal, ajude jantar beneficente, ajude o nosso bebê Joaquim de Vacaria, que desde quando nasceu, há vários e vários meses, ainda permanece internado em São Paulo. Seus pais tiveram que abandonar o trabalho, estão lá com ele lá, porque precisa de cuidado 24 horas. Então o jantar é hoje à noite, no Rancho da Integração, R$ 60. Pode falar inclusive com a Marlino, 99903-1741. Agora 7h38.
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5: Vamos de imediato com 13 graus trazer as loterias para a Farmácia Central lá em Esmeralda. Então, alô, povo querido e amado de Esmeralda. É, o frio tá aí. A Kátia já avisou, semana que vem, a partir de quinta aí, as temperaturas novamente vão despencar. E os problemas respiratórios vêm aí e você precisa então aumentar a tua imunidade. 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Vamos avisando que hoje tem Mega Sena e o prêmio tá bom da Mega hoje. 65 milhões. Ontem, quina, 19, 51, 55... 57 e 70, e a quina acumulou prêmio para hoje 9,5 milhões. Vamos conferir Loto Fácil. As dezenas desta sexta foram 01, 04, 05, 06, 08, 09, 10, 13, 15, 18, 19. 23, 24 e 25, teve 3 ganhadores na Loto Fácil, cada um R$ 466 mil. Já me ajudava aí. 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Alô, pessoal de Esmeralda. Hoje ali pela 1h30, 1h45, vai estar aqui na Rádio Fátima a secretária de Saúde, a Maristela, e a secretária adjunta, a Daiane. Alô, Daiane. Então é o seguinte, alô, Esmeralda, entre 1h30 e 1h45, a secretária e a secretária adjunta da saúde têm importantes notícias para vocês. Já aproveitando aqui, alô, pessoal do Campestre, bom giorno. Campestre tutti gente buona e piena di soldi. É a Dubai Gaúcha, sim. Campestre é a nossa Dubai Gaúcha. Hoje ao meio-dia vai estar aqui o Flávio e o Rafael, aí das escolinhas, tem importantes informações aí da área do esporte para vocês de Campestre. Meio-dia e 10, vamos estar aqui, tá certo? Um abraço para todo o pessoal da nossa região. Estamos sempre ligados, conectados, então, com a tua Rádio Fátima de Vacari. Alô, Kikão! Alô, dona Romilda! Alô, Campestre! Buongiorno! Uns trucão! Alô, Kikão, faz um pix pra mim. Se tu tá meio apertado, fala com o Pachola ali, com o Keno ali, fala ali com o Neri, que eles te emprestam um pouquinho.
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4: Obrigado então pela sua companhia. 7:47. Segue tempo encoberto, a temperatura desde as 6 da manhã tá 13 graus, tá cravadinho aí. 13 graus, mas ali fora tá 9 graus. 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Agora 7:47, tempo encoberto, temperatura de 13 graus. Vamos de imediato agora trazer as informações do trânsito e da segurança. 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A Polícia Rodoviária Federal de Vacaria não registrou acidentes com lesões nas últimas horas nas BR-116 e 285, que passam por Vacaria e região dos Campos de Cima da Serra. A Guarda Municipal atendeu ontem a 2 acidentes, apenas danos materiais, notificou 2 condutores. A Polícia Rodoviária Estadual registrou um gravíssimo acidente a 1h40 da madrugada de hoje, na IRS-122, na Serra, no quilômetro 108. Um caminhão que trafegava no sentido Flores da Cunha, Antônio Prado, colidiu com o paredão de rochas e, infelizmente, devido à gravidade dos ferimentos, o caminhoneiro, que ainda não foi identificado, foi a óbito no local. Neste momento, no quilômetro 108 da 122, entre Antônio Prado e Flores da Cunha, o trânsito no local deste acidente gravíssimo está no sistema pare-siga. Está lento, pare-siga, mas está dando passagem. A Brigada Militar e também a Polícia Civil não registraram nenhuma ocorrência de destaque nas últimas horas aqui em Vacaria. O Corpo de Bombeiros registrou ontem uma saída, foi no período da manhã, fundos do bairro Imperial. Uma vaca leiteira ficou atolada num açude. Os bombeiros, inclusive, tiveram que solicitar auxílio da Secretaria de Obras do município com uma retroescavadeira para retirar o animal do local. 7:50, Auto Tradição Vacaria. a sua concessionária Volkswagen, sempre com condições e descontos especiais. 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Participação do nosso ouvinte. 999-93-4202 no ar, conferindo. Ó, o cachorro.
5: Bom dia, Vladimir. Tudo bom?
4: Tudo, ó.
5: Os moradores aqui do bairro São João agradecem o Chimi, a equipe deles que vieram aqui tapar os buracos aqui no bairro. Parabéns pra eles.
4: Valeu, Jurandir. Dê uma olhada aí, os cachorros estão a quanta gente chegando dentro da tua casa, hein? Acho que tem gente aí, dá uma olhada lá fora, lá. Então, ali, ó. Alô, Chimia. Pessoal da Secretaria de Obras que taparam os buracos, tinha vários buracos ali no bairro do São João. A população tá agradecendo. 7h52, vamos espaço comercial. Final de semana chegou e a nossa campanha continua. Sim, nossa campanha continua. Pelo menos no final de semana, menos face, mais face a face. Bom dia.
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1: Obrigado a você que está em nossa companhia mais um dia aqui. É a tua Rádio Fátima de Vacaria. Confere, 7:57, tempo encoberto, 13 graus. 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Alô, Sérgio Poleto, bom giorno, strucon, como esteto? Motefora? É, atenção, é o seguinte, ó, por que que tô falando do Sérgio Poleto? Atenção, assalariados rurais, que são mais de 6 mil aqui em Vacaria. Hoje, a 1:30, ali na sede do sindicato, tem assembleia, para vocês definirem qual é as propostas, o que que vocês vão levar pro dissídio coletivo, pra classe patronal, na reunião que vai ter nos próximos dias, o dissídio mês de junho. Então não adianta ficar depois comentando, depois que sair a decisão do o índice de aumento de vocês, nas redes sociais e papapá, papapá, papapá. Vamos na assembleia hoje, vamos ali. É ali que você tem que dizer o que que você pensa, o que você deve achar que tem que reivindicar junto à classe patronal. É na assembleia. Quero só ver quantos que vão aparecer na assembleia hoje, além do Sérgio Poleto, 1:30 aí. E alô, Sérgio, parabéns pelo trabalho de vocês aí. Alô, salariados, é hoje a assembleia. 7:59, vem aí tradição, usos e costume com o nosso, grande patrão Nilson Alves. Tá forte nosso patrão. A todos um excelente e abençoado final de semana. Paz e bem e muita saúde também.
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1: 8:01. Funerária Sagrada Família informa. Telefone 3231-1002. Nota de falecimento de Helena Rodrigues Padilha. Esposo Nestor Alves Padilha, em memória. Filhos Suzana Alves Padilha, Antônio César Alves Padilha, Tereza Alves Padilha e José Edson Alves Padilha. Noras, Maria Alves Padilha e Neli Godinho Padilha. Genro, Genor Pegoraro. Netos, Josias Daniel e Helena Carolina. Sobrinhos, primos, amigos e demais familiares da inesquecível Helena Rodrigues Padilha. com 104 anos de idade. Participa do seu falecimento ontem ocorrido. Homenagens a Helena Rodrigues Padilha estão sendo prestadas na Capela da Funerária Sagrada Família, partindo hoje às 16 horas e seguindo para o Cemitério Municipal Santa Clara, onde será realizado o seu sepultamento. Funerária Sagrada Família, companheira das horas difíceis, noticia o falecimento de Helena Rodrigues Padilha, com 104 anos de idade. 8 horas, 2 minutos, tempo encoberto, 13 graus em Vacaria.
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14: Vai o

Bom dia pro pessoal que tá do outro lado do rádio. Bom dia para você aí que tá trabalhando com o teu radinho ligado. Bom dia para você, dona de casa, empregada doméstica, que essa hora já serviu o café pra criançada, pro marido. Uns saíram para estudar, os outros para trabalhar, os outros para não fazer nada, e ela ficou com todo o resto do trabalho para fazer. Ali o serviço não para nunca, parceiro. É, se segurar mesmo é 24 horas, não dá tempo para nada. Mas 24 não exagero, mas 16, 17 é garantido, né, minha senhora? Porque quando os outros vão dormir, ela fica cá passando roupa, ainda arrumando, né? Casa, tá, sempre tem uma coisinha para fazer. Então, nosso bom dia para vocês, todo saldo. É o nosso primeiro grande bom dia aí para as donas de casa. E o segundo vai para você, parceiro, que vem aí atrás da boleia de um turbinadão, cortando as estradas desse Brasilzão de meu Deus aí, meu amigo caminhoneiro. Bom dia para você que está aí transportando a produção desse Brasil inteiro. É, se o caminhão parar, meu Deus do céu, seja lá o que Deus quiser, né? Por isso estou sempre dizendo aqui, enquanto tiver gente plantando, e gente transportando, tem gente se alimentando. Porque se eles parar, meu Deus do céu. Então, vamos valorizar, né? Tem que valorizar. Agradecer, ser agradecido. Bem, minha gente, vamos seguindo em frente aí, né? Porque agora no dia 30, agora o fim do mês, tem a grande festa aí, o baile dos Vacarianos a Cavalo. Instituto de Cavalgada Vacarianos a Cavalo. Completando seus 30 anos aí, né? Barbaridade. Às vezes a gente olha para trás e vê que a gente tem motivo para ficar velho, né? Também, né? Não tem motivo para ficar entregue, mas ficar velho a gente fica, né? Imagine quando começamos os Vacarianos lá. É. Né, compadre Júlio? Tá escutando aí? Não dá mais para montar cavalo, não dá mais para dançar, mas dá para ir lá, né? É, comer uma carne lá com os Vacarianos, lá para todo o pessoal lá da patronagem, nossos amigos. Nossos companheiros aí do tempo ainda que eu andava de a cavalo. Eita, que foi bom, né? Foi tantas estradas, tantos momentos lindos. Então, meu companheiro, você que tá aí do outro lado, uma coisa eu vou te dizer, né? Aproveite os momentos bons, porque os ruins virão, né? Saboreie os momentos bons. Tudo que você tiver nessa vida, que você tiver de bom, aproveite. Porque no fim da estrada vai sobrar só saudade. Eita, dá bem que sobra saudade boa, né? 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
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Bem, minha gente, vamos tocar um pouco de música, mandando um abraço aí pro pessoal da Rodoplast. 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Bem, gente, vamos tocar um aí, vamos tocar. É, vamos ver o que nós temos aqui, né? Ah, vamos começar hoje o programa. É, vai começar o programa com uma passagem triste aqui, né? Partiu para a querência eterna essa semana. É, mais um guitarreiro, um grande violonista, um companheirão de estrada aí, Ricardo Martins. Vejam bem, eu cheguei a narrar aqui no Macaria, uma vez ele vinha aqui para cantar e ainda queria junetear. Era bem loucão na cabeça, mas era um parceirão, né? Mas partiu aos 54 anos. Não me pergunte do que, porque também não fiquei sabendo. Mas você foi, o homem, você foi. Novo ainda. E hoje, em sua homenagem, né? Mais um cantor, mais um grande violonista, mais um homem da arte musical gauchesca, deixou essa querência e se foi cantar nas querências eternas. Por isso começamos nossa homenagem hoje ao Ricardo Martins, trazendo as suas obras aí, né? Uma delas é Coisa de Louco, autoria e a cantiga dele. Depois, Diário de um Fronteiriço, né? Diário de um Fronteiriço, com Ricardo Martins. A nossa homenagem aqui do programa Tradição, da tua Rádio Fátima e dos Pagos da Vacaria. Toca, Júlia! Ou é o Silvio? Não sei, não me contaram ainda. Mas os meus filhos estão lá, né? A filha e o filho. É, o filho mais velho e a filhinha mais nova.

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3: 8:24.
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10: 13 graus.
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Estamos de volta, batendo na marca no meu ofício de peão. Para mais um pedacito do Tradição aí na tua Rádio Fátima 90.5. Em FM e no teu rádio, parceiro, 59 anos de história. 59 anos na estrada, 59 anos transmitindo direto, sem nunca te abandonar. 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Fica aí, parceiro, fica aí, nós vamos provendo até às 11 hoje. Programa velho que vai ao ar todo sábado, cravadinho das 8 às 11, prosendo com vocês. Que aqui não tem apresentador, aqui tem um proseador, como diz o velho ditado, né? E assim nós vamos levando. 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Porque no fim de tudo, tu ainda tem o acompanhamento aí da Sagrada Família. 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Quem faz por mais de 30 anos, então, meu parceiro, é porque, mano... Sagrada Família construindo aí, né, seu novo prédio aí da nova funerária, ali bem na frente do hospital, um prédio amplo, com estacionamento.

acho que todos vão ter aqui, nada, nada melhor que você ter um pouco de conforto também naquelas horas difíceis. Se não dá para talhar umas coisas difíceis, dá para ajudar com as mais fáceis. Então, a Sagrada Família está aí, né? Cada vez ampliando mais, cada vez se equipando mais para melhor atender. Inclusive com o crematório aí, né, parceiro? É, patrão velho lá de cima, Deus disse, tu és pó e pó retornarás. Agora você que sabe, né? Se quer ir como pó de terra ou pó de cinza, tanto faz, é tudo igual. Na fim das contas, nada vai levar mesmo. 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O recado tá dado, você segue se você quiser, mas se não põe, não vai dizer que eu não disse. Bem, vamos tocar mais umas músicas, né, Ciro? Porque o tempo velho não para, e se parar, eita, o que que dá para fazer, né? Vamos voltar aí, né, tocar mais umas músicas aí, mais uma música do Ricardo Martins. O Ricardo Martins nos deixa um legado de grandes músicas, né? Vamos tocar essa aqui, né? Com os pés fincados no chão. É de autoria dele, e canta ele mesmo. Mas o Ricardo Martins tem muitas letras, inclusive gravado por outros grandes cantores aí, né? Inclusive, aquela música que o Adair de Freitas canta, né? Daqui a pouco eu digo pra vocês. Agora eu me esqueci do nome da letra ali, né? Mas tem aí Xangueiro de Vida e Lida, né? E tantas outras que traz o Ricardo Martins pra vocês aí, né? Tá bom? 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E o Cristiano Quevedo está trazendo para vocês aí, né? Essa festa aí, né? Dos vacarianos a cavalo. Entre em contato com o pessoal dos vacarianos, já vai reservando o teu ingresso para você participar, né? E vamos tocando em frente aí, né, Silvio? Vamos trazer agora, então, para vocês aí, Diário, né? Não. Com os pés fincados no chão e Xangueador com o Daniel Cavalheiro e com a Adair de Freitas, que canta junto aí, né? Xangueador. Então, mais uma letra aí do Ricardo Martins e o Xangueador com o Daniel Cavalheiro e a Adair de Freitas. Toca, Silvio!

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2: 8:45.
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4: 14 graus.
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Tamo de volta, tamo de volta. Mais um pedacito do tradição aí, né? Ô, minha gente. Bem, agora há pouco, essa aí, né, essa aí tem o poder do rádio, né? O rádio tem essa grande vantagem. E a desvantagem também, né? Agora há pouco tava falando aqui das músicas do Ricardo Martins. E me esqueci, né? A grande letra, na verdade, do Ricardo Martins, que uns quantos cantores gravaram, Romance de um Peão de Estância, que é música e letra do Ricardo Martins. O Adair, muita gente gravou essa música, que é um clássico, né? Então até não toquei, porque é consagrado. E na verdade eu não anotei aqui o nome e me esqueci. Ainda bem que eu tive coragem de dizer no ar aí que eu tinha me esquecido. Mas o rádio tem esse poder, né? Logo em seguida já veio um WhatsApp aqui e o pessoal me ajudando, né? Ô, Nilson, esqueceu do Romance do Peão de Estância. Então tá aí. Daqui a pouco o Silvio vai tocar pra vocês aí Romance do Peão de Estância. Acho que agora, né, Silvio? Toca aí. Acha aí, o Silvio agora também vai achar lá, porque o pessoal veio aí pra me ajudar. Então, obrigado pessoal que tava aí me ajudando. E já me ajudaram bem, né? E eu tive a coragem de dizer, né, Silvio? Não tenho vergonha, porque 50 e poucos anos de microfone, até a velha garganta aqui se engasga de vez em quando, e daqui a pouco esquece alguma coisa. Mas você que está aí do outro lado, muito obrigado por ter me ajudado. Então o Silvio vai tocar para vocês aí, né? Charla de Nostalgia, né? Com o Daniel Cavalheiro, e Romance de um Peão de Estância. Romance de Peão de Estância, seguindo a nossa homenagem aí por Ricardo Martins, que partiu com 54 anos para a Querência Universal de Deus. Bem, minha gente, escute lá. Eu tinha extraviado meu livrinho aqui, mas recuperei ele agora, né? E diz aqui, ó: a sua consciência tranquila é a verdadeira recompensa. Olha que coisa linda, né? Não espere por reconhecimentos e aplausos dos seus feitos. Expectativas excessivas costumam gerar frustrações equivalentes. Reconheça a sua consciência tranquila, a verdadeira recompensa. O bem-estar que você sente ao servir é melhor e mais duradouro do que o aplauso. Olha que lindo, hein? Isso aqui é para as pessoas que às vezes fazem alguma coisa e depois fica esperando recompensa, né? Ou fica esperando aplauso, ou fica esperando elogio. Minha gente, todas as vezes que a gente ajuda, todas as vezes que a gente faz alguma coisa de bom, a consciência tranquila, que diz aqui o livrinho, a consciência tranquila é o seu melhor reconhecimento. Tá bom? A satisfação de você pensar contigo mesmo, né? Que bom que eu pude ajudar, que bom que eu pude fazer, né? Claro que ingratidão vai ver, mas se você fizer de bem, né? Se fazer o bem, sempre vai receber alguma ingratidão. Mas a irmã Teresa de Calcutá já dizia: pode fazer 10, pode fazer 20, as pessoas, muita gente não vai reconhecer o que tu fez, mas a si mesmo continue fazendo, né? Porque esse é o mais importante de tudo. 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
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Decível, vamos tocar um pouco então? É, vamos continuar com a nossa homenagem aí ao Ricardo Martins, trazendo o seu clássico aí, né? Que eu tinha me esquecido o nome, mas o pessoal me refrescou minha ideia aqui. Isso é que é bom, né? Quando a gente faz rádio com parceria. Romance de Peão Distância, né? Com o Ricardo Martins. Se não tiver com o Ricardo, toca com a Daíra, porque a letra e a música é do homem que faleceu. E depois, vamos trazer aí, né? Charla da Nostalgia, né? Com o Daniel Cavaleiro também. Toca-se, meu!

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0: 9:05.
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0: 14 graus. 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

batendo na marca no meu ofício de peão para mais um pedacito da tradição. Mas vai um recadão para vocês aí também, minha gente. Tá chegando o final lá. 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Essa era da Vacaria que voltou, né? 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Um abraço! É isso aí, doutor. Meus parabéns mais uma vez. Saiu, estudou, se formou, montou uma clínica e voltou para sua terra para ajudar a sua gente. Essa é a ideia. 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
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O que é que acharam, hein? Estamos ficando importante, né, Silvio? Estamos ficando importante. Isso é bom, né? Estamos pegando valor. Até bueno, barbaridade. Mas, minha gente, a gente testa a nossa... Hoje eu estou conversando bastante, né? A gente testa a nossa audiência quando você dá uns trupicamos aqui no rádio, né? Porque fazer rádio ao vivo não é muito fácil, né? Tem que ter um pouco de experiência. Mas quando você dá um trupicão, o que fica assim, ó... Porque na rádio tu fica ali, ó... 10 segundos, nas 5 segundos que você pare de falar, parece uma eternidade, né? Mas aí chega o pessoal da tua audiência para te auxiliar, né? Vocês querem ver? Eu já ouvi, já me aconteceu, e lá pro lado de mim já aconteceu umas quantas vezes também. Se tu disser o horário certo aqui na rádio, se tu disser que tá o horário bem certinho, passou, né? Ninguém ouve, tudo bem, grava até, mas... Se tu disser errado, aí já chove de ligação, de WhatsApp, tu disse a hora errada. Por isso, a gente faz o teste, né? Por exemplo, agora são 9 horas e 14 minutos. E vai que eu diga 10 horas e 14 minutos. Aí você testa a tua audiência. Se o pessoal tá ouvindo, tá atento, eles já te ajudam. É, que nem eu disse aqui, eu me esqueci da letra e disse mesmo, eu tinha me esquecido mesmo. E já choveu uns quantos para me ajudar. Isso é a força do rádio. Isso é o rádio gostoso que a gente faz. Né, Silvio? Vamos tocar então? Vamos tocar, senão daqui a pouco vamos dizer mais o velho dos Trambelhões. Versos de Barro, né? É do nosso amigo também. O Mauro Silva canta com o Lucas Gross e o Marcelo Oliveira. E depois, conversa de canto de campo. Conversa de galpão. Conversa de galpão, com Edmundo, o pessoal aí cantando, né? Vamos lá, né, Silvio? Vamos tocar, então. Versos de Bar, a música que o Trambeio fez, foi consagrado aí na Sapecada Canção, e depois Versos de Galpão. Toca, Silvio!

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2: 9:23.
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4: 14 graus.
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difícil de peão, estamos chegando para mais um pedacinho do tradição. Vamos embora, moçada, não se entregamos não, não podemos parar. Se parar, a gente cansa, né? 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É, não sei cantar, mas fazer um griteiro também sei, né? Mas escute lá, meu filho, escute lá o que eu achei aqui pra nós, né? Hoje eu amanheci bem emocionado, né? Porque coisa boa, né? Chegar um sábado assim meio frio, com a cara meio feia, né? Mas de pensamento bom. Como dizia minha saudosa parente, escute lá. Sempre podemos aprender com as experiências alheias. Conseguimos isso observando, refletindo, ouvindo com abertura e simplicidade. Ouvindo-nos, observando, também se aprende. Quem deseja de fato crescer, vencendo seus próprios limites, torna-se um ouvinte, né? Onde quer que você esteja, porque sempre seremos eternos aprendizes. Isso se chama sabedoria. Isso aí, minha gente. Grande pensamento aqui, né? Que diz uma grande verdade. Se a gente quer aprender alguma coisa, tem que ouvir os mais sabidos, tem que ouvir os mais antigos, tem que ouvir aqueles que a gente acha e outros que a gente sabe mesmo, que sabe mais que a gente. A gente só aprende olhando, ouvindo para aprender, né? Agora há pouco eu disse isso, quem acha que sabe muito já errou, porque ninguém sabe tudo. Portanto, simplicidade, abertura para aprender, paciência para aprender, é o eterno caminho da sabedoria. Eita, que bueno! 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

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Ei! E o comercial aqui se troca, cada vez fizemos de um jeito aí, né? Porque é tudo ao vivo, minha gente, não tem nada gravado. Se de vez em quando a gente dá uma tropicada é porque faz parte da conversa. 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Olha o que eu tô te dizendo, depois de tu se arrepender, não adianta botar culpa minha, tá bom? Vamos cantar um pouco, sim? Vamos cantar. Aí vem para vocês, portanto, Cotidiano. O Nilton Ferreira canta dessa música aí, que fez parte aí do carijo da canção da cidade de Palmeira do Sul, onde o Nilton foi lá e cantou. E depois vou trazer essa letra aqui, a primeira vez que eu vou tocar isso aqui, né? Leia seca. Olha só. Agora no inverno, né, Borguetão? Agora no inverno, quem é que tem que dar valor para uma leia seca no inverno? Mas o Joca Martins e o Marcelo Oliveira cantam para vocês, né? Leia seca.

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1: 9:43.
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4: 14 graus.
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0: hora não espera, meu. Eita! Sabe aquele verso que eu fiz uma tramóia e deu tudo certo, né? Peguei um pedaço da letra do Adair, com mais uma inspiração aí do José Peruquim, aquele abraço, né? José Sebastião Peruquim, que faz assim, né? Devagar e sempre, que a estrada é longa e o tempo não cansa. Por ligeiro que vá, você pode deixar que o tempo um dia te alcance. Eita, que ficou bom, né? Não é porque eu fiz, mas até porque nem é meu. Desíbio, vamos galopeando mais um pouco, lembrando pro pessoal aí, né? 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Né, minha gente? O recado tá dado, vamos tocar mais um pouco, né? Porque o tempo não para, né? Isso é que é bom. Vamos trazer aí o Quarteto Coração de Potro. Tocando a Bendita. Eu estava lá no palco, né? Eu estava ali embaixo comentando com a rádio quando o Quarteto Coração de Potro trouxe essa música aí, a Bendita. Até gostei da letra, mas a batida daqueles quatro violões, né? Eita, que aquilo me fez um bem pro meu ouvido.
1: E depois eu tive a felicidade de encontrar eles lá no rodeio do Caverá, e eu disse para eles, olha, eu estava no palco lá, com o microfone na mão, meu destino de peão, e pedi para eles tocar Bendita. E pedi para o público se antenar bem ali nos violões, né? São três violões e um sete cordas lá. E aí o coração de Potro bateu aqueles violões e cantaram. Agora vocês vão ouvir, né? É, pode ouvir bem a letra, mas se detenham também nos violões. Porque são quatro violões tocando numa harmonia fantástica. Esses tempos eu estava conversando com um homem que conhece bem de música, de letra, e músico por excelência. Me disse, olha, Nilson, esses quatro do coração de Potro aí, eles têm uma harmonia musical nesses violões que não existe em muito lugar desse mundo aí, né? Então, você me ouvindo do outro lado aí, preste atenção na batida dos violão. Não fiz a rima porque quis, eu fiz a rima porque deu bom, tá bom? E depois, Pilcha de Honra. É do Quinteto Nativo aí, né? Até porque o Crênio faz tempo que não me manda uma música aí. Pessoal, do Quinteto Nativo aí, né? É, de Passo Fundo, Capão Bonito. Tão quieto. Fizeram alguma coisa nova? Manda pra gente, né? Liga pro Flori começar a escrever de novo, porque agora tá velho, tem que ficar quieto um pouco. Escreva mais uns versos aí, Flori. Toca, Silvio!
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3: Muito bom dia, ouvintes! Sábado, 16 de maio, e nós falamos aqui ao lado do prédio da tua Rádio Fátima. Estamos no Salão Paroquial de Fátima, estamos na quinta FEVAC, que iniciou ontem e vai até amanhã, com muitas atividades. São mais de 74 empresas que estão participando. Mais uma vez, sucesso absoluto, a nossa FEVAC, uma iniciativa da Câmara da Indústria e Comércio aqui do nosso município. Estou com a Claudete Gasparini, que é a secretária executiva, para falarmos um pouquinho mais da programação de hoje, mas dizer que está bonita mais uma vez nossa FEVAC, algumas novidades importantes do lado externo, onde temos várias empresas, pessoal da alimentação, uma estrutura magnífica também para os shows. Clau, bom dia, que alegria e parabéns, porque realmente está muito bem organizada e já é um sucesso a nossa FEVAC 2026.
4: Bom dia a todos os ouvintes, bom dia, Vladimir. Realmente, cada ano que passa, a FEVAC nos surpreende. Expositores aqui que participam querem todo ano já deixar numa lista de espera devido ao espaço. E sendo que, fora isso, nós temos o pessoal de serviços, prestadores de serviços que querem participar, querem estar junto. Então a nossa batalha, quando eu falo nossa, a SIC, a diretoria e a equipe de trabalho, buscamos cada ano melhorar mais. Mas o mais gratificante, Vladimir, é a comunidade prestigiar.
3: Isso aí.
4: Esse é um dos pontos principais. E o nosso empresariado aqui também acreditando, apostando. E é um potencial enorme. Cada ano a FEVAC está maior. Assim, o que a gente mais quer é a participação da comunidade, que venham para cá, venham prestigiar os lojistas, empresários, artesanato, gastronomia, que realmente quem compra agora aqui está com preço diferenciado, está ganhando em torno de 30, 40% de desconto e ainda pode parcelar no cartão. Então é uma oportunidade para o consumidor e também para o lojista. E quanto à programação, eu vou passar para a Eduarda, que ela vai passar toda a programação que nós vamos ter hoje.
3: E Cláudio, só me diz aqui, até que horas hoje o pessoal pode visitar aqui a FEVAC no Salão de Fátima?
4: Então, abre às 10 agora, às 10 horas da manhã, ao meio-dia fica aberto direto e fecha às 22 horas à noite, direitinho nós estamos aqui.
3: Mesmo horário amanhã?
4: Amanhã é das 10 da manhã, aberto ao meio-dia e encerra às 19 horas.
3: Isso. Tá, ok, obrigado, Clau. Duda, que também faz parte aqui, Maria Eduarda, da Câmara da Indústria e Comércio de Vacaria. Qual é a programação, então, que vamos ter neste sábado aqui no Salão Paroquial de Fátima, na parte interna e externa também? Porque temos uma estrutura maravilhosa também aqui aos fundos do prédio da tua Rádio Fátima, aqui ao lado da Igreja de Fátima, também no aspecto de shows e outras atividades. Bom dia, Duda.
5: Bom dia, Vladimir, bom dia a todos os ouvintes. Isso mesmo, a gente tem dois palcos. Então, o palco 1 seria então aqui a parte interna e o palco 2 é a parte externa. A nossa programação então ela está pronta para toda a família. Então, a gente inicia na parte da tarde às 14h30 com um teatro, tá? Ponta do Iceberg, que é no palco 1, aqui dentro então no espaço interno. Lá fora no espaço externo, às 15 horas a gente tem um espetáculo de dança com a Márcia Di. Depois voltando aqui para o palco 1, às 16 horas, a gente tem o núcleo das mulheres empreendedoras da SIC, né? Mulheres que estão fazendo um sucesso,
3: é
5: né? Às 16 horas, então, no palco 1, tem o núcleo das mulheres empreendedoras com mulheres que inspiram, tá? No palco 2, então, voltando na parte externa, às 16 horas, a gente tem a banda Tape Deck. No palco externo, ainda às 20 horas, a gente tem o Duca Lendeck Banda, que é um show nacional que a gente vai ter. E para finalizar, então, né? Não poderia deixar de fora a banda Poetas e Boêmios, que estão conosco desde a primeira edição. Então fica aqui o convite para todos. Lembrando, pessoal, a entrada é gratuita.
3: Exatamente.
5: E a gente espera todos aqui.
3: Dentro de você visitar aqui os estandes, os shows, tudo é gratuito.
5: Isso mesmo, tudo é gratuito. Agora às 10 horas, então, já vai abrir para quem quiser vir visitar os expositores. Como a Clau falou ali, tem muita promoção, muita coisa boa. Tem expositores de vacaria, tem expositores de fora. Então, é uma variedade de expositores que a gente tem aqui na FEVAC.
3: Valeu, obrigado, Duda. Então, você que está nos ouvindo, Vacaria Região, Salão Paroquial de Fátima. Aqui está acontecendo a quinta FEVAC. São 74 empresas na sua quase totalidade aqui de Vacaria. Venha prestigiar nosso comércio, nossas empresas, muitas coisas novas sendo trazidas aqui para os nossos empreendedores na FEVAC. E a tua Rádio Fátima está aqui apoiando mais uma vez este evento importante, a Feira Multissetorial de Vacaria, promovida pela SIC. Voltamos daqui a pouco.
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1: 10:09.
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1: 15 graus.
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porta batendo na marca no meu ofício de peão. De vez em quando demora, né, pra botar o pé no estribo, né, Johnny? Bem, minha gente, vamos mandar uns recaditos aqui, uns abraços pra vocês. Mandar um abraço pro meu amigo, meu irmão velho de longas estradas, que tá me ouvindo lá na cidade de Farroupilha. O Lorenzoni Barbosa. Ô, Lorenzoni, aquele abraço. O Lorenzoni tá me mandando uma mensagem aqui, mas não tô conseguindo. A mensagem tá chegando aqui pro WhatsApp meio baixo. Às vezes ele esquece que o homem aqui já vem galopeando um 77 daqui a pouco. E geralmente quando se fica velho, fica meio surdo, né? Mas eu ainda tô do meio para melhor assim, né? Do meio para frente, tá bom. Um abraço, Lorenzoni, manda aí, anota aí. Um abraço para o alemão também me pedindo aqui, partejando, vamos ver se o Silvio assimilou lá. Um abraço também para o Nenito Sarturi, lá em Santiago das Missões, me mandou num WhatsApp aqui. E nós vamos tocar aí, vamos tocar um aí. É, Missões, as Missões aí, né? É letra e música aí do Nenito Sarturi. E vou mandar também um abraço muito grande aqui, um abraço do meu jeito, para o José Antônio Paganella Bosque. Esse meu amigo, velho, de longas e longas datas, que esteve de aniversário. Vou agradecer a audiência lá do Marcos Vinícius e da Raquel Luz, que lá na capital do estado estão sempre ouvindo o programa do Dirce. Eita, que bom, gente. Pessoal, não pega pelas ondas da FM, pega pela internet, mas o importante é que vocês continuem ligando, continuem ouvindo. Porque enquanto tiver gente me escutando, é sinal que a rádio tá me aguentando. É só para não perder a rima, né, peruca? Bem, minha gente, vamos mais uma vez trazendo sempre para vocês a nossa mensagem aí, né? Especialmente dos nossos anunciantes, porque é para eles que a gente deve a nossa missão aqui. 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Mandar um abraço pro Paulo Liberto também, né, Silvio? Paulo Liberto aí, anunciando que o Correio Vacarense está na praça, minha gente. O Paulinho não frouxa, não. Isso é que é bom. E aí vamos chamar mais umas músicas, daqui a pouco vamos trazer mais umas mensagens para vocês. 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E dando meu recado para vocês, vai agora, vai um chaste bem graúdo, meu gente. 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
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Não deixe o cavalo passar encilhado. Silvio, eu te mandei aí do Nenito Sartori, né? Ele me mandou aqui um, é, me mandou umas músicas, que ele está aí agora, né? Lançando mais umas músicas que está aí no, nas redes sociais. E aí nós vamos botar o Silvio, se separou lá nas missões, né? As missões. E depois o Silvio, se der tempo aí, Silvio, já separa o Partejando com o Nilton Ferreira, que eu vou oferecer para o alemão. É, o alemão patrão, o Luiz Sons, que está aí também convidando o pessoal para o dia 30, minha gente. 30 agora, lá no CTG, Porteira do Rio Grande, os 30 anos. Dos vacarianos a cavalo, tá bom? Nós que somos, temos esse orgulho, satisfação de ter sido um dos criadores aí, uns que iniciaram os vacarianos a cavalo. Se hoje eu não posso mais participar, não posso mais andar a cavalo, mas eu fiz a minha parte. Um abraço a todos aqueles. Desculpe às vezes, porque o velho assim meio estropiado, viajando bastante para tudo quanto é lado, às vezes não pode participar de todos os eventos. Mas estou sempre faceiro, orgulho, né? E satisfeito e orgulhoso dos nossos vacarianos a cavalo. Toca, Silvio!

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3: 10:30.
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7: 16 graus.

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batemos de volta, batendo na marca no meu ofício de peão. E agora passamos da fronteira. Mandar um abraço, daqui a pouco estamos ligando, estamos tocando. É, o Dom Rolando o caminho, ouvindo nós lá em Bransen, Coronel Bransen, na província de Buenos Aires. Porque Buenos Aires é assim mesmo, tem a capital Buenos Aires e tem a província Buenos Aires, né? Que é a maior província da Argentina. E a cidade de Bransen fica dentro da província de Buenos Aires, capital La Plata. Dom Rolando, aquele abraço. Mirta, aquele abraço. Ouvindo o programa Tradições e Costumes pela tua Rádio Fátima, através da internet. Lá na Argentina. 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Eita, que bom! E quem faz por mais de 30 anos, então, meu irmão, é porque é bom! Bem, vamos lembrando mais uma vez de que daqui a pouquinho mais estamos chegando no bolicho, como diz o cara, daqui a bem mais música. Mas agora vou agradecer e mandar um abraço pro meu amigo, meu irmão, meu coterrano também lá na cidade de Bom Jesus, o Mica Borghetti, que sempre me manda aqui uns pensamentos bonitos. E olha só que primor o meu irmão mandou. Escute lá. Sua melhor escolha é sempre será você. Seja a sua força, seja seu recomeço, seja a sua melhor.

melhor companhia. Aprende a se amar primeiro. Valorize suas conquistas. Seja e veja o teu sorriso, até suas lágrimas. Agradeça o caminho percorrido, mesmo que tenha sido difícil. Agradeça o hoje, agradeça as flores, agradeça até os espinhos. Agradeça a vida, né? Que nem que não fosse perfeito, nem que foi aquilo que tu sonhou, agradeça mesmo a vida assim, tá bom? Seja agradecido. Mas olha a chamada, né? E além de ser agradecido, seja a sua melhor escolha, né? Não adianta você querer agradar os outros se não se agrada a si mesmo. Não adianta você achar os outros bonitos se você se acha feio. Então, seja primeiro você mesmo. Se você se gostar de si mesmo, e gostar daquilo que tu faz, e gostar daquilo jeito que você é, você vai gostar dos outros. Se você já não gosta de você mesmo, se você acha horrível, se você não se valoriza, como é que tu vai valorizar os outros? Então essa é uma grande verdade. Um abraço, Borguetão. E vamos tocar mais umas músicas, daqui a pouco o reloginho tá mandando nós embora, né? E assim mesmo vamos galopeando com o que temos, né? Valorizando mais uma vez aqueles nossos anunciantes. 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E agora sim, vamos tocar então? É. Vamos tocar mais umas músicas aí para nós ver como é que fica, né? É. Agora vamos tocar aí com Miro Saldanha, Perfil Gaúcho. Essa é das boas. E depois pro nosso amigo Borguento, lá em Bom Jesus, e todos os bojesuenses, que nessa hora tem algum em roda da lareira, outro em roda do fogo, outros com o pé no estribo, e não esqueçam do poncho. E pros nossos amigos Vão Solvisco, que também vamos oferecer aí, né? Inverno Serrano, com o Serrano Edson Dutra. Toca, Silvio!

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3: 10 horas e 48 minutos.
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5: 16 graus.
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10: E a tua Rádio Fátima volta a falar neste sábado, aqui do Salão Paroquial de Fátima. Estamos ao lado do prédio da tua Rádio Fátima. Aqui, desde ontem vai até amanhã, está acontecendo a quinta-feira multissetorial numa iniciativa da Câmara da Indústria e Comércio. São 74 expositores. Marília Gasparini, que é a diretora aí, vice-diretora da diretoria da SIC, da área do comércio. Está muito bonita. Ontem já surpreendeu aí o público que visitou, o público aqui ó, chegando. Realmente quem vir aqui para FEVAC vai ver muitas novidades e produtos que realmente estão com um preço muito acessível, não é isso, Marília? 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
10: 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Bom dia, seu nome?
12: Bom dia, Alícia.
10: 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O que, que temos aqui na FEVAC, hein, Alícia?
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12: Muito obrigada, tudo de bom, senhor.
10: Valeu, obrigado. Aqui, ó. Ô, Bruninha, tudo bem? 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
2: 11 horas e 1 minuto.
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0: 17 graus.
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1: Ok, bom dia. Estamos chegando nesta manhã de sábado para a apresentação do pré-jogo aqui pela tua, pela nossa Rádio Fátima de Vacaria. Nesta manhã de sábado, uma manhã especial, porque ontem, sexta-feira, o Glória, através da sua direção, anunciou o treinador da equipe do Glória para a temporada de 2026. Alguns dias atrás, já havia sido anunciado o diretor executivo Beto Almeida, o diretor executivo. E ontem foi a vez da direção anunciar o nome de Gabriel Dutra como treinador do Glória para a temporada 2026. E com muito prazer, nós estamos recebendo aqui nos estúdios da tua, da nossa Rádio Fátima, o diretor executivo Beto Almeida e o treinador, futuro treinador do Glória, Gabriel Dutra. O nosso pré-jogo, pré-jogo pela tua Rádio Fátima, tem o apoio de Auto Center Mão na Roda. 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Inicialmente, quero dar um bom dia para Beto Almeida, que é o diretor executivo do Glória, no ano em que o Glória comemora 70 anos. Beto Almeida, depois de 22 anos, está de volta ao Glória da Vacaria. Bom dia, Beto.
2: Bom dia, Betão. Bom dia, amigos da Fátima. Um bom dia especial ao querido torcedor do nosso glorioso Glória, né? Uma satisfação enorme estar mais uma vez na cidade. A última vez que havia passado aqui foi jogando contra, né? Ainda como treinador, e muito envaidecido de ter recebido o convite da direção do Glória para exercer esse cargo tão importante dentro dos objetivos que o Glória possui. Então, encontrei aqui uma direção com sangue no olho, cabeça no lugar, e perspectivando algo muito interessante, algo muito proveitoso para o final dessa competição.
1: É uma experiência nova, não é, Beto, que você vai passar, não é? Trabalhando como diretor de futebol, na sua carreira vitoriosa como treinador, nas categorias de base, de Grêmio, de Juventude, de Grêmio, não é? Repito novamente. E depois no Glória, a partir dos anos 1985, foi a sua primeira passagem pelo Glória, 1985, se eu não estou enganado, porque às vezes a idade não é, também não ajuda, mas parece que foi 1985 a sua primeira passagem. E depois naquela, o senhor teve 7 passagens pela equipe do Glória, tá? O senhor vem para a 8ª passagem pela equipe do Glória, tá?
2: Verdade.
1: E uma das passagens mais memoráveis que nós temos lembrança de 1988, junto com o nosso querido amigo Dalton Menezes.
2: É, um dos meus mentores, né? É, rica criatura, sem dúvida alguma, saudoso Dalton Menezes, que merece uma estátua no Glória, né? Junto com outras pessoas, né? Mas ele, pelo que ele construiu naquele ano ali, num curtíssimo espaço de tempo, ele merecia. E depois ele deu continuidade, ficou mais uma temporada, né? Mas é isso, eu tenho uma carreira que encerrou como treinador já há algum tempo, né? E eu vinha me preparando e continuo me preparando, estudando bastante para dar início a essa nova profissão, que é a de diretor executivo. Então, fazendo cursos, fazendo estágios, conversando com pessoas que já estão há mais tempo nessa lida, né? A nível de direção, a nível de gestão esportiva. E fiquei muito feliz de ter recebido o convite do Glória, né? Porque eu vinha recebendo convites de outros clubes, mas ainda para exercer a função de treinador. Tinha a possibilidade de ficar trabalhando em Santa Catarina, que fiquei os últimos 4 anos por lá, né? Depois o último ano no Curitiba, no Paraná, mas eu só recebi possibilidades de trabalho no estádio de Santa Catarina, mas como treinador, eu não queria. A minha preparação, o meu foco é para gestão esportiva mesmo, e fiquei tremendamente feliz de receber o convite nesse clube, onde eu consegui escrever uma parte da, não só da minha história, como da história do próprio Glória, né? Pelas oportunidades que ele me deu. E agora o Glória me proporciona a oportunidade de dar um start nesse meu novo ciclo, que é o de diretor executivo.
1: Bom, nesse novo ciclo como diretor executivo de um clube, e o clube é o Glória, que comemora 70 anos desse ano de 2026, não é? O senhor esteve reunido com a direção por várias vezes, conversou com diversos profissionais da área de treinadores, não é? E chegaram a um consenso, o nome de Gabriel Dutra. Como é que foi esse consenso para escolher esse jovem treinador Gabriel Dutra?
2: O Glória... através da criatividade dos seus diretores, né, me convidaram para vir aqui para conversarmos sobre a possibilidade de eu voltar a trabalhar no Glória, mas na criatividade deles, né, havia a grande possibilidade de eu vir como treinador. E eu falei para todos os dirigentes que eu havia conversado, né, que não é essa a minha ideia, não era, não é e não será de voltar a trabalhar como treinador. O meu ciclo como treinador, ele já encerrou. Hoje é a vez de outros profissionais, como esse brilhante profissional que está aqui do meu lado, que logo, logo ele pega o microfone e eu deixo tudo para ele, o Gabriel. E então, na reunião, eu disse, olha, vamos decidir aqui o que for melhor para o clube. Eu prefiro trabalhar como gestor esportivo. Mas, se vocês entenderem que tem que ser como treinador, pelo Glória eu faço isso. Mas eu prefiro dar aqui o início nessa minha nova carreira. Então, foi consenso, né, de que eu iria trabalhar como diretor mesmo. E aí, começamos, desde aquele instante, a trabalhar nomes. E chegamos ao denominador comum de que o Gabriel seria o melhor para o momento do Glória. E ele sabe o quanto é importante essa oportunidade, mais uma, né, que o futebol está lhe dando, que o Glória está dando a ele. Por tudo aquilo que ele já fez aqui, ele sabe o quanto Glória é forte, o quanto Glória vai proporcionar a ele para que ele tenha uma ascensão enorme. Porque uma classificação para a primeira divisão representa muito no currículo de um profissional. E ele sabe que ele vai ter aqui todo o apoio necessário, não apenas do diretor executivo, eu no caso, né, mas de toda a comunidade, pelo profissional e pela pessoa que ele sempre mostrou ser aqui e nos outros lugares onde ele passou. O resultado positivo, o resultado negativo, faz parte da rotina, da vida de um treinador, mas ele tem muito mais vitórias do que qualquer outra coisa nessa profissão. E aqui ele vai ajudar muito com o seu talento, com a sua energia, com a sua capacidade, com a sua identificação com o clube e com a cidade. Ele vai ajudar muito nesse desejo enorme que o Glória tem, precisa e é muito justo, né, de estar entre os melhores do Campeonato Gaúcho já na próxima temporada.
1: Esse Beto Almeida, diretor executivo do Glória de Vacaria, fazendo essa introdução aqui no nosso pré-jogo para que nós possamos apresentar e conversar com o treinador do Glória para a temporada 2026, Gabriel Dutra. 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Peço licença aos nossos convidados, Beto Almeida e Gabriel Dutra, mas peço licença especial a você, ouvinte. Eu vou a um rápido espaço comercial, mas eu volto na sequência, aí sim, para conversar com o Gabriel Dutra, o treinador do Glória, temporada 2026.
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5: Onze horas e 11 minutos.
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11: 17 graus.
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1: Ok, estamos de volta aqui no nosso pré-jogo nesta manhã de sábado. Você ligado como sempre na tua, na nossa Rádio Fátima de Vacaria. 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No nosso pré-jogo, na primeira parte, conversamos e está presente aqui Beto Almeida, diretor executivo do Glória, que fez a apresentação do treinador do Glória 2026, Gabriel Dutra. Gabriel, bom dia, prazer que eu tenho em conversar contigo como treinador oficial do Glória 2026.
15: Bom dia, Betão, bom dia aos ouvintes da Rádio Fátima, bom dia especial, né, ao nosso torcedor. Fico muito feliz em estar retornando à Vacaria como treinador do Glória, fico honrado pelas palavras do Beto Almeida, um profissional que fez uma história brilhante como treinador e agora inicia, né, como um diretor executivo, com toda a sua experiência, com todo o seu conhecimento e com o amor que tem pelo futebol, pela profissão, né, e pelo nosso clube, o clube que mora no meu coração, no coração do Beto, no teu coração também, né, Betão, que é o Grêmio Esportivo Glória, um clube que é especial na vida de todos nós. E eu venho muito motivado, Betão. Pode ter certeza que aquilo que o Beto comentou no primeiro bloco sobre o que significa, o que representa uma conquista de um acesso para um treinador, eu tenho pensado e mentalizado muito o que esse campeonato, que essa divisão de acesso, que uma conquista aqui em Vacaria pode proporcionar para a minha carreira. E eu sei que esse é um passo muito importante dentro do meu planejamento e mais do que isso, né, fazer com que o clube... que realmente eu cresci, que eu acompanhei desde cedo, que eu torço, que a gente consiga, né, fazer com que ele retorne à elite do futebol gaúcho. Eu sei o que isso vai representar para mim, para o Beto, para todos os envolvidos diretamente, para a diretoria do Glória, que realmente está com esse sangue no olho, está com muita vontade de fazer um grande trabalho, e para a comunidade de Vacaria, né, que está fora, né, da primeira divisão há 10 anos, mas merece retornar, e nós vamos fazer de tudo para que isso aconteça né, com um trabalho à altura do Grêmio Esportivo Glória.
1: A gente acompanhou a sua carreira e acompanha a sua carreira, não é? Mas diga para os ouvintes por onde você passou rapidamente quando você iniciou como treinador, como auxiliar, como treinador, nessa condição no futebol, Gabriel.
15: Sim.
1: Saindo aqui da Rádio Fátima, né, com um repórter esportivo.
15: Verdade, tive uma passagem muito boa em que aprendi muito, principalmente dos bastidores, né, do futebol aqui na Rádio Fátima, né? E depois fui para Santa Catarina, né? Me graduei, me formei em bacharel em Educação Física pela Universidade Federal de Santa Catarina, e nesse momento eu ingressei na análise de desempenho do Avaí Futebol Clube. E lá permaneci, né, na categoria profissional, dos anos de 2016 a 2021, conquistamos acesso à Série A do Campeonato Brasileiro, conquistamos o Campeonato Catarinense, mas a análise de desempenho é uma área em que, né, tu não está diretamente no campo, né, como um auxiliar técnico, como um preparador físico, como um treinador em si, mas é uma peça fundamental dentro da engrenagem, né, do futebol. E aí eu recebi o convite do Fabiano Deitz, que passou também aqui pelo Glória, para ser auxiliar dele. Passamos pelo Novo Hamburgo, Azures, São Luís, Brasil de Pelotas, Gaúcho de Passo Fundo. Tive uma passagem bem importante, né, num processo de reestruturação lá do Fortaleza, né, nas categorias de base do Fortaleza. E aí, em 2023, tive minha primeira oportunidade como treinador principal, né, do Glória, num momento em que o Glória tinha uma instabilidade muito grande, né, a equipe estava na zona de rebaixamento para a terceira divisão, algo que não poderíamos deixar acontecer, né. E cheguei no meio do caminho, uma equipe ainda desacreditada, e nós conseguimos resgatar a confiança dos atletas, né, e dar uma identidade ao time, né. Infelizmente não conseguimos avançar de fase, mas naquele momento, diante de todo o cenário que se apresentava, aquela permanência na Série A2 foi muito importante para nós. E aí, no ano passado, 2025, né, assumiu a Avenida numa condição também muito parecida com a do Glória em 2023, chegando para brigar contra o rebaixamento no Gauchão, só que daí na Série A, né, um campeonato de um nível elevado. E a gente conseguiu resgatar, né, naquele momento a confiança também do time, permanecemos na Série A. Vou para o Passo Fundo, na divisão de acesso, onde a gente fez a terceira melhor campanha geral do acesso, né, onde a gente foi eliminado pelo Veranópolis nos pênaltis. Tivemos o melhor ataque, o artilheiro da competição, né? E agora, nesse ano, tive uma passagem, né, permaneci durante todo o campeonato com o Gaúcho, com a Avenida. Infelizmente, fomos rebaixados, né, mas foi um trabalho em que, por muito pouco, escapou essa permanência, né? E agora eu vejo a importância de uma conquista, né? O treinador, o profissional do esporte, seja ele o jogador, preparador físico, auxiliar, treinador, ele precisa ter conquistas no currículo. E eu vejo hoje o Glória da maneira que está se estruturando, tendo um profissional como o Beto na gestão, tendo, né, todo esse apoio da comunidade como um terreno muito fértil, né, para conquistas nessa temporada. E por isso é que eu estou muito motivado e muito empenhado em fazer um grande trabalho aqui.
1: Importante realmente, não é? Você e o Beto e você, conhecem o futebol gaúcho. O Beto, pela sua experiência, pelo seu trabalho em diversos clubes, em diversas divisões do futebol gaúcho, futebol de Santa Catarina também. Você conhece, Beto, inúmeros jogadores, treinadores e dirigentes, não é? E essa experiência pode ser transmitida ao Gabriel?
2: Com certeza, né? Eu não tenho dúvida alguma de que o que eu posso agregar, não apenas pela idade, não apenas pelo tempo de trabalho, né, mas da forma como eu sempre construí minha carreira, isso criou um número de informações muito grande a ser passado adiante. Então, eu venho me preparando para isso há bastante tempo, há mais de 10 anos, né, já tendo passado como coordenador técnico de categorias de base de clubes importantes, como o Grêmio, por duas vezes, o próprio Curitiba, que foi meu último trabalho, né? Então, tudo isso me deu um cabedal muito grande de conhecimento, onde eu posso agregar a outros profissionais que estiverem trabalhando comigo, né? E as informações que eu sempre tive do Gabriel é que ele é um jovem de muito talento e sedento por aproveitar o que os outros podem passar para ele. Então, sem ar professoral algum, pelo amor de Deus, né, me livrem disso, mas eu tenho certeza que eu serei muito útil a ele, assim como eu vou sugar muito do potencial dele, do conhecimento que ele tem, porque é um jovem que estuda muito, é sedento por aprender, né? Então vai haver uma troca muito grande, não é apenas eu passar a minha experiência, minha bagagem para ele, não, eu vou aproveitar muito do conhecimento dele em benefício do meu crescimento profissional e principalmente para que o Glória esteja muito mais próximo dos seus reais objetivos, que é estar o ano que vem entre os melhores do gauchão.
1: Você está ligado aqui na tua, na nossa Rádio Fátima, nesta manhã de sábado com o nosso pré-jogo. Peço licença aos nossos convidados, Beto Almeida e Gabriel Dutra, e peço licença a você, especial ouvinte Fátima de rádio. Vou um rápido espaço comercial, mas eu volto para o bloco final. Vamos falar aí.
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5: 11:23.
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11: 17 graus.
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18: Eu vou lá então.
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1: Nós estamos de volta no nosso pré-jogo nesta manhã de sábado, no nosso pré-jogo aqui pela tua, pela nossa Rádio Fátima de Vacaria. 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Nós estamos conversando aqui com o diretor executivo do Glória, Beto Almeida, com o treinador do Glória 2026, Gabriel Dutra. Pergunta aos senhores aí, quando que começa ou já começou a montagem da equipe de trabalho? Como é que vai ser formada essa equipe de trabalho? O preparador físico, preparador de goleiros, como é que vai ser isso aí?
2: É, nós...
1: Tem que se olhar um para o outro aqui.
2: Porque, na verdade, nós já temos nomes, né?
1: Sim.
2: A serem contatados. E a ideia é, nos próximos 15 dias, já ter essa comissão técnica formada já. E os treinamentos, eles irão ter início no dia 1º de julho, quando haverá a apresentação no Estádio Altos da Glória, né? Queremos ver um bom número de torcedores lá.
1: 1º de julho.
2: 1º de julho, uma quarta-feira.
1: Certo.
2: Teremos essa apresentação e aí já, no mesmo dia, já iniciam-se os trabalhos.
1: Formação do plantel, como é que vocês já estão conversando com jogadores? O senhor, principalmente, já está conversando com jogadores. Gabriel também, eu sei que ele tem uma relação enorme de jogadores, o senhor também tem outra. Vão cruzar os dados para fazer isso aí?
2: É, já estamos fazendo isso desde hoje cedo, né? E o que é muito legal, não me surpreende, mas confirma, né, com o que eu já esperava, através, porque é a primeira vez que nós estaremos fazendo um trabalho juntos, né? As informações que eu havia colhido sobre a forma como ele enxerga o futebol, não que tenha que ser exatamente a mesma forma como eu enxergo, né? mas nós temos como nos adaptarmos perfeitamente. Pela visão que ele tem, pela experiência que ele tem, pela visão que eu tenho, pela experiência que eu tenho, nós vamos encaixar sem dúvida alguma e vamos montar um grupo, claro que dentro da realidade do Glória, né? Não podemos fugir dessa realidade, não podemos fugir do orçamento, mas vamos montar o melhor grupo possível para facilitar os nossos objetivos.
1: Com quantos jogadores os senhores pretendem trabalhar em Gabriel?
15: Nós estamos, né, nesse processo, né, de triagem aí desses atletas, né, observando muito, né, essa questão do perfil deles, e hoje a gente também precisa deixar claro que o Glória tem jogadores jovens que estão jogando, né, o Gauchão Sub-20. Série A2 Sub-20, então é importante também destacar isso, né, e a gente tem um espaço reservado também para alguns garotos dentro do nosso elenco profissional, e hoje nós estamos iniciando, né, dentro desse processo, a contratação de 20 atletas profissionais. E isso aí é claro que pode mudar, pode ser acrescentado mais um, mais dois atletas profissionais, é óbvio, mas isso também faz com que, e isso acontece muito, né, no futebol, o processo de avaliação diário, né, das necessidades que nós podemos ter durante a competição, isso também permite que a gente tenha um fôlego para daqui a pouco, durante o campeonato, a gente conseguir buscar novas peças, mas também, né, eu ressalto a importância, e isso já é bastante comentado por todos nós internamente, também o espaço para mais 4, 5, 6 jogadores da categoria sub-20 dentro do plantel.
1: Importante esse fato aí. A respeito ainda de posições, de atletas, posições, o senhor Gabriel que vai indicar, Beto Almeida que vai indicar, a direção é que vai indicar. Como é que fica esse trabalho? Vocês dois vão trabalhar unidos, pelo que eu estou sentindo, pelo que eu estou vendo lá. Mas agora o dirigente indicar esse, indicar aquele.
2: Nós formamos um colegiado, né?
1: Certo.
2: Que passa pela direção e por nós, já da parte mais técnica, né? Então, todas as decisões, indicações e decisões vão partir desse colegiado. Não é assim, ó, o diretor executivo que vai vir com um cadastro de jogadores embaixo do braço e vai empurrar para o treinador, e nem o treinador vai vir com um cadastro de jogadores, ó, esse grupo aqui que eu quero trabalhar. Não, tudo vai ser muito conversado, muito discutido, né? Para que a margem de possíveis erros, porque haverão jogadores que nós vamos criar uma expectativa muito boa e de repente ele não vai nos dar todo esse retorno. Isso acontece até com clubes que gastam milhões para formar seus elencos. Então a gente tem que conversar muito, esse colegiado, participar ativamente das reuniões, né, dando essas opiniões para que a margem de erro seja reduzida ao máximo.
1: Bom, Gabriel, você nas equipes que você trabalhou agora, ultimamente aí, não é? Você trabalha sempre naquele sistema, não é? 3-5-2, 5-3-2, como é que é o esquema?
15: Eu tive durante a passagem nesse Campeonato Gaúcho essa utilização em alguns jogos do esquema com 3 zagueiros, uma linha de 5 atrás. Porém, o sistema que a gente utilizou no Passo Fundo, no Avenida, no ano passado, e a maior parte dos jogos esse ano na Avenida, eu utilizei o 4-3-3, né? Um 4-1-4-1 para defender e um 4-3-3 para atacar, né? É uma das coisas que a gente vem conversando bastante, né? De ganhar a primeira e segunda bola, fortalecer muito o meio, né? Ter um meio bem preenchido, ter jogadores de lado de campo também com velocidade para terem, né, situações de jogadas individuais, conseguir muitas situações de bola parada. Então, a minha ideia não foge muito dessa questão de preencher muito o meio campo. E é claro que em alguns momentos pode ser utilizado também essa questão do terceiro zagueiro. Nos jogos que eu utilizei os 3 zagueiros, né, tive sucesso também. Aqui no Glória, na minha passagem, dentro da configuração do elenco, a gente fez, né, esse 5-3-2 e deu certo também dentro daquele momento do campeonato, que era um momento muito tenso, que a gente precisava resgatar a confiança, principalmente do sistema defensivo, e tudo isso a gente vai avaliando, né, com o passar dos jogos, mas hoje a ideia inicial nossa, né, é começar com uma linha de 4 atrás, 2 zagueiros, lateral direito, lateral esquerdo, e fazer um time bastante equilibrado para conquistar o nosso objetivo principal, que é o acesso.
1: A fórmula do campeonato da divisão de acesso desse ano é diferente de outros anos. São 4 grupos, formado de 4 equipes cada grupo. Classificam-se os 2 primeiros de cada grupo. O Glória está no grupo do Pelotas, do Bagé, do União Frederiquense. Dos 4, classificam-se 2. como é que vai ser trabalhar, porque precisa conquistar vitórias das outras equipes, não vai enfrentar essas equipes na primeira fase.
2: É, exato, tu soma os pontos dentro do teu grupo, certo. Mas tu não joga não contra joga eles, tu não enfrenta eles, né? É interessante, é uma forma, eu acho interessante, olhando assim a grosso modo. É, e tu só vai enfrentar eles lá na frente em classificando, né? Mas eu vejo como um campeonato que vai dar um desgaste. Quem tiver bem

0: ainda mais barro ainda, porque vai ser um mês de um período, né, de muita chuva. Então a estrutura que nós temos que proporcionar à comissão técnica vai ter que ser a melhor possível para nós atingirmos o nosso objetivo.
1: No minuto, Gabriel Dutra, treinador do Glória, temporada 2026, seu recado ao torcedor do Glória.
2: E mais um momento e mais uma passagem aqui, né? Pedir um voto de confiança do torcedor, que o torcedor acredite no nosso trabalho, e a gente sabe que o que traz, o que leva, aliás, o treinador ao estádio é o resultado positivo, é um time com vibração e que essa energia, né, contagie toda a cidade. Eu tenho certeza, e no último acesso do Glória foi dessa maneira. Time, direção, comissão técnica e a cidade, todos numa mesma energia, numa mesma vibração, o resultado tende a ser positivo. Então eu peço isso, esse voto de confiança do torcedor, que ele vá já na nossa apresentação, que ele compareça aos amistosos, vá nos jogos e nos apoie, porque vai ser uma competição duríssima, mas eu tenho certeza que nós, principalmente aqui em Vacaria, no Altos da Glória, nós temos muita força e precisamos mostrar isso para todo o estado.
1: Obrigado, Gabriel Dutra, treinador do Glória. Beto Almeida, no minuto, seu recado ao torcedor do Glória.
0: Olha, nós temos a certeza absoluta, convicção firme de que o Glória está no caminho certo. A gente tem recebido muitas palavras de carinho, de credo, né, na evolução do Glória para essa temporada. Isso me motiva mais ainda, a cada dia, a cada encontro que eu tenho com o torcedor na rua, isso me deixa mais motivado, aumenta a minha responsabilidade, e eu não tenho receio nenhum desse tamanho de responsabilidade. Acredito no meu trabalho e no trabalho das pessoas que estão compondo o Glória nesse momento. Fiquei muito feliz, mas muito feliz, com o acerto entre o clube e o Gabriel na manhã de hoje, e isso me faz crer que o torcedor vai ter vários motivos, muitos motivos, para ir a campo e ver uma equipe aguerrida, uma equipe muito forte. E a gente sabe que uma equipe lá dentro, tendo um futebol competitivo, um futebol de vontade, independente do resultado, se ganhar, muito melhor. A gente sabe que isso motiva o torcedor a ir no próximo jogo e ainda convidar o vizinho, o amigo, para assistir junto com ele.
1: Esse Beto Almeida, do banco de treinadores do Glória, para a direção executiva, diretor executivo do Glória, Beto Almeida, seja bem-vindo, sucesso. Gabriel Dutra, da arquibancada para o banco, para comandar o Glória, da arquibancada para comandar o time do Leão no ano de 2026. Sejam bem-vindos ao comando do Glória, no ano em que o Glória comemora 70 anos de alegrias à comunidade da Grande Vacaria. Minha gente, dia 1º de julho é a apresentação. Campeonato Gaúcho da Divisão de Acesso, você vai acompanhar aqui na tua, na nossa Rádio Fátima, a partir do mês de agosto. Obrigado, obrigado a você, ouvinte. 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Um ótimo final de semana a todos, um grande abraço.

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1: 11 horas e 37 minutos. 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
2: 18 graus.
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1: Saudamos com alegria você que está sintonizado na tua Rádio Fátima. Celebramos hoje o mistério da ascensão do Senhor aos céus. Somos inseridos no sentido mais profundo da sua ressurreição. A elevação sagrada de todo o universo com Jesus na intimidade com o Pai. Ao subir aos céus, o Senhor leva consigo a humanidade, reabrindo as portas do reino. Começa o tempo da igreja, começa a nossa missão. Para a paróquia da Catedral, hoje teremos batizados na Catedral às 14 horas. Às 18 horas, a segunda noite da novena do Divino. Amanhã, domingo, Monte Claro, Imperial Franciose, como de costume, às 9 horas. Na Catedral, 10h15 e 18 horas. Terça-feira, dia 19, nós fazemos memória da primeira missa celebrada na Catedral de Vacaria. Então, é uma data importante, é o dia de ação de graças e é um dia de fortalecermos o nosso sentido de pertença, o nosso espírito celebrativo e comunitário. Estamos vivendo a novena do Divino e queremos recordar que nesta semana, de segunda a sexta-feira, as missas acontecem na Catedral às 19 horas. Portanto, terça-feira, 19 horas, e não às 16, como de costume. E quinta-feira, na Catedral, 19 horas, e não haverá missa no santuário. O tema da novena deste ano é o discipulado. A cada noite meditaremos um fruto do Espírito. Portanto, discípulos do amor, discípulos da alegria, da paz, da paciência, da amabilidade, da bondade, da lealdade, da mansidão e do discernimento. Cada noite, um dos frutos, o discipulado que é próprio de cada batizado. No próximo sábado, dia 23, é a última noite da novena, missa solene, e teremos, após a missa, a tortelada no salão paroquial. É a dimensão social da festa. É um encontro, é para ser um encontro fraterno, para fortalecer os laços comunitários. Aproveitamos também este programa para agradecer o empenho dos missionários do Divino, que passaram todo esse tempo pascal, levando a bandeira nas casas, no comércio, nas empresas. Agradecemos também todos os que acolheram a visita da bandeira, bem como os doadores, os colaboradores, os trabalhadores, os que estão organizando, o conselho administrativo, com o grande grupo de missionários, que organizam também esta festa. E o resultado dela é aplicado nas obras de reformas da casa paroquial, das sacristias, de restauro, na manutenção da estrutura da nossa comunidade paroquial. A todos, a nossa mais profunda gratidão e o pedido que o Espírito Santo de Deus, que vem sobre nós, fortaleça cada vez mais o nosso sentido de pertença a esta igreja, fortaleça em nós o espírito celebrativo e comunitário, que possamos juntos redesenhar a unidade e a paz a cada manhã, sempre movidos pelo Espírito Santo, dom de Deus. A você, desejamos um abençoado final de semana. Fique com Deus e até o próximo sábado, com a graça de Deus.
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2: Paz e bem, caminhando com as comunidades da paróquia Nossa Senhora de Fátima, celebrar a ascensão de Jesus é proclamar sua vitória sobre a morte, é anunciar nossa futura ressurreição e renovar nosso compromisso com a missão de ir ao mundo inteiro e anunciar o Evangelho a toda a criatura. Programa da paróquia Nossa Senhora de Fátima para o dia de hoje, missa e batizados na comunidade São Sebastião, Ranchinho, 14h30. Missa na comunidade Nossa Senhora de Lourdes, 16 horas. Na comunidade das Irmãs, 15 horas. Missa e batizado na comunidade São José Operário, 16h30. Missa na Igreja Matriz, 18 horas, com a presença da família franciscana e também com a celebração do ano jubilar franciscano, atendimento às confissões desde as 17h, como parte da graça de obter as indulgências, a indulgência plenária com as orações, com a confissão, oração pelo Santo Padre o Papa e participação na Eucaristia. Para amanhã, domingo, missa na Igreja Matriz, às 9 horas, missa da festa na comunidade Nossa Senhora das Graças, em Chuvia, 10h30, missa no Sagrado Coração de Jesus, em Invernada Borges, 14h30, e missa na Matriz, às 19 horas. Quarta-feira, dia 20, missa com bênção da saúde na Igreja Matriz, 16 horas. No dia 21, quinta-feira, missa na comunidade São Sebastião, do bairro Petrópolis, 17 horas. Na comunidade Aparecida Vista Alegre, 19 horas. E reunião sobre a celebração de Corpus Christi com as lideranças das três paróquias aqui da Fátima. A reunião acontece na cripta da Catedral, às 19h30. No dia 22, sexta-feira, e missa na Matriz, às 18 horas. No dia 23, sábado, missa na comunidade São Judas Tadeu, 14h30. Na Santa Luzia, refugiado, 14h30. Pastoral Carcerária, 15 horas. Missa na comunidade das Irmãs, 15 horas. Missa na comunidade Menino Deus, 16 horas. E na comunidade Nossa Senhora do Rosário, 16 horas. Na Matriz, 18 horas. No dia 24, domingo, missa na Igreja Matriz, às 9 horas, missa da festa na comunidade Nossa Senhora do Caravaggio, Raia Gaúcha, 10h30, missa da festa na comunidade Santa Rita de Cássia, bairro Kennedy, 10h30, missa da festa na comunidade do Divino Espírito Santo, Lombachata, 10h30, missa de encerramento do retiro do Tal 04, às 16h30, e missa na Igreja Matriz, às 19 horas. Pela intercessão de Nossa Senhora de Fátima, Deus abençoe a todos, em nome do Pai, do Filho e do Espírito Santo. Amém.
0: As informações da paróquia Nossa Senhora da Glória.
3: Nossa fraterna saudação a você que nos acompanha aqui no programa Tempo de Ser Igreja, na tua Rádio Fátima. E agora nós iniciamos o espaço da paróquia Nossa Senhora da Glória, aqui de Vacaria, com a programação para hoje e para os próximos dias. Hoje, sábado, dia 16 de maio, está acontecendo, nesse momento, em Ibiaçá, o encontro dos diáconos, suas esposas, dos párocos e das paróquias que têm diáconos que ajudam. Nós estamos aqui, então, em Ibiaçá, participando desse encontro, recordando também que nessa semana que passou, na última quinta-feira, nós recordamos os 5 anos de ordenação dos 4 diáconos que nos ajudam aqui na nossa paróquia. Nós também estamos vivendo a festa em honra a Santo Isidoro, padroeiro dos agricultores. Já desde quinta-feira estamos celebrando o Tríduo na primeira noite, refletindo acerca do trabalho. Ontem, sexta-feira, refletindo acerca da família. E hoje, sábado, nós teremos a terceira noite do Tríduo, às 19h30, nesse dia, dando graças a Deus, bendizendo pelas plantações, pelas colheitas. E tendo em vista que nós teremos a terceira noite do Tríduo aqui na Matriz, hoje, excepcionalmente, nós não teremos missa nas comunidades Santa Terezinha e Santo Antônio. Então, repito, hoje nós temos o Tríduo às 19h30 aqui na Matriz Nossa Senhora da Glória e nós não teremos missa na comunidade Santa Terezinha, no quilômetro 4, e na comunidade Santo Antônio, no bairro Vitória. Também hoje, sábado, dia 16 de maio, está acontecendo a venda do churrasco da nossa festa. Então você pode vir até aqui, o salão da nossa comunidade, escolher o seu espeto de carne, fazer a sua encomenda e vir retirar amanhã, domingo, a partir das 11h30. Amanhã, domingo, dia da festa, que nós celebramos a festa de Santo Isidoro, dia em que na liturgia também nós celebramos a ascensão do Senhor, nós temos a missa da festa aqui na Matriz Nossa Senhora da Glória às 10 horas da manhã. Então, reforço isso porque nós não teremos a missa das 9 horas, mas a missa às 10 horas aqui na Matriz Nossa Senhora da Glória, celebrando a solenidade da Ascensão do Senhor, também recordando a festa de Santo Isidoro. Depois, ao 12:30, nós temos o almoço no salão, já tradicional. Nós ainda temos ingressos, você pode procurar com os festeiros, procurar aqui no salão da nossa comunidade durante hoje, todo dia. Também, após a Missa do Tríduo, o pessoal vai ter ingressos ali, caso você queira adquirir. Amanhã, possivelmente, nós tenhamos também alguns ingressos à disposição para o nosso almoço com o cardápio tradicional. No domingo, ainda nós teremos, como é costume, a missa às 18 horas. Então, recordando, hoje é domingo, às 10 horas, a missa na Matriz. Ao 12:30, nós temos o almoço no salão e às 18 horas, a missa aqui na Matriz. Durante essa semana, na quarta-feira, às 16 horas, a missa da saúde e depois, das 17 às 19 horas, o horário de atendimento de confissões aqui na Matriz. Essa, então, é a programação da paróquia Nossa Senhora da Glória para hoje e para os próximos dias. E que o bom Deus, por intercessão da Virgem Santíssima, abençoe a todos nós.
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4: Nossa saudação fraterna a todos os irmãos radiovintes que acompanham conosco o programa Caminhando com as Comunidades. Programa agora da paróquia de Esmeralda e Pinhal da Serra, quem fala é o Padre Pablo. Neste sábado, às 14 horas, nós teremos missa simultaneamente acontecendo no mesmo horário, especialmente na área pastoral de Pinhal da Serra, às 14 horas na comunidade Santa Bárbara e na comunidade Consoladora, pois estaremos eu e o Padre René atendendo. Às 15:30, tanto na comunidade São Pedro, quanto na comunidade Conceição. Às 17:00, na comunidade São Miguel e às 18:00, na comunidade São José, na sede de Pinhal da Serra. No domingo, às 9:00, tradicional missa na Igreja Matriz e às 14:00, missa na comunidade Salete e também às 14:00 na comunidade São Sebastião. Oriento as comunidades a irem se organizando para o dia 30, sábado que vem, sábado próximo, para participarem da formação O Povo de Deus na Antiga Aliança, que vai acontecer em Vacaria, com início às 8:30 e concluindo 12:30 com almoço. Então peço os organismos, as pastorais, os movimentos que vão se organizando para ver quem serão seus representantes, quem irão participar desta importante formação em Vacaria. Por ora são estes os nossos avisos, desejamos a todos um abençoado fim de semana.
5: Nessa data tão importante, o nosso feliz aniversário a você do Clube da Amizade. Que bom celebrarmos a vida, este dom tão maravilhoso, tão precioso que Deus nos deu de presente. Receba o nosso abraço carinhoso neste dia de festa e alegria. Parabéns por mais este ano de vida.
6: Parabéns a você, aniversariante do dia 16 de maio. Em Esmeralda, Antônio Gael Campos da Costa recebe os parabéns dos pais Ezequiel e Roberta, dos avós Roberto e Tere e família. Em Esmeralda, Eva Borges Toqueto recebe os parabéns dos pais Ivo e Lourdes, dos irmãos Amaro e Miguelina e dos avós. Em Nova Araçá, Felícita Dalpozo Farina recebe os parabéns dos filhos. Em Guabiju, Félix Matiello recebe os parabéns da esposa e da filha. Em Campestre da Serra, Guilherme Soares de Souza recebe os parabéns dos pais Neide e Diane, avós e padrinhos. Em Vacaria, Iracema de Lourdes Marasquim Paim recebe os parabéns do esposo Ademar, dos filhos e dos netos. Em Vacaria, Iraci Lúcia Fiorelli recebe os parabéns dos seus irmãos e dos sobrinhos. Em Ipê, Reni João Brolo recebe os parabéns do pai, do irmão e dos amigos. Em São Marcos, Rosa Maria Ciota Pedroso recebe os parabéns dos seus familiares. Em Vacaria, Viviana Long Golim recebe os parabéns dos seus pais, Valdino e Lúcia, da irmã Luana, do filho Leonardo, da sobrinha Luísa e do esposo, filha da agente Lúcia. Felicidades a você, aniversariante, receba o carinho da tua Rádio Fátima.
5: A paz de Jesus e o amor de Maria estejam em seu coração. E o Senhor os abençoe, hoje e sempre, na abundância do amor, da saúde, da alegria, da paz e de todo bem. Em nome do Pai, do Filho e do Espírito Santo. Amém.
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9: Louvado seja nosso Senhor Jesus Cristo, para sempre seja louvado. A minha cordial e tradicional saudação a todos os diocesanos da querida Diocese de Vacaria, a todos os que passam aqui pela nossa região e nos acompanham por alguma das rádios distribuídas em nosso território e a todos aqueles e aquelas que nos acompanham pelas redes sociais. Aqui é Dom Silvio Guterres Dutra, que retorno a esse encontro com vocês, encontro semanal, com muita alegria, compartilhando experiências importantes da vida de fé na Igreja Diocesana, no Brasil ou pelo mundo afora. Começo hoje lembrando um acontecimento grande de toda a igreja no mundo inteiro, que é o 60º Dia Mundial das Comunicações Sociais. Sempre coincide com a festa da Ascensão do Senhor. Para esse ano, o Papa Leão nos propõe o seguinte tema: preservar vozes e rostos humanos. É uma provocação importante do Papa Leão em tempos de tecnologia avançada, especialmente daquilo que viemos chamando há alguns anos de inteligência artificial, que tem favorecido a construção artificial de rostos e vozes, que podem, e já acontece, de confundirem muito com aquilo que é o mais original, próprio, único de cada pessoa. A intenção do Papa é que, sem negar o avanço tecnológico, que nós o coloquemos numa perspectiva de reforço e de apoio à dignidade e à identidade humana, e não contra ela. Estejamos atentos ao texto, à carta que o Papa escreve, está disponível nos sites da Igreja para que possamos ler e meditar e formar também o nosso posicionamento em relação a isso. Comunicações sociais são fundamentais, vivemos na era das comunicações, mas precisamos que elas estejam a serviço da paz, da fraternidade e da dignidade humana. Em nível diocesano, temos neste domingo, dia 17, um encontro chamado Cenáculo com Maria, da Renovação Carismática Católica da Diocese de Vacaria. Esse encontro se dará em Sananduva, por isso nos unamos todos em oração para que os melhores frutos deste encontro com Maria, deste Cenáculo da Renovação Carismática, venham sobre todas as paróquias e toda a nossa diocese. Temos um momento importante dos candidatos ao diaconato permanente. Se trata do rito do Ministério de Leitorado, que será oferecido a 3 candidatos ao diaconato permanente de Lagoa Vermelha. Será neste domingo, dia 17, também, em missa celebrada às 19 horas. Eu estarei presidindo essa missa e, com muita alegria, instituirei no Ministério Permanente Estável de Leitor os candidatos Edson de Carvalho, o Floreri Batista Biazu Soares e também o Joel Francisco Batóquio. 3 homens, 3 leigos com seus familiares que fizeram um caminho de formação, estão fazendo ainda e dão um passo importante no Ministério do Leitorado em vista de mais adiante receberem o Ministério de Acólito e depois a ordenação diaconal para formarem o corpo do diaconato permanente em nossa diocese. Estejamos atentos, rezemos por eles e quem estiver à proximidade, sinta-se convidado a participar conosco na paróquia Santo Antônio de Lagoa Vermelha, amanhã, neste domingo, às 19 horas, dando o apoio necessário a esses homens corajosos e vocacionados que fazem um caminho belo. Temos uma data importante que envolve a nossa Catedral de Vacaria, que é o dia da primeira missa celebrada no interior da Catedral. Claro, obviamente, naquele dia ainda não era a Catedral, era a sede da paróquia de Vacaria, e aconteceu no ano de 1919, precisamente no dia 19 de maio de 1919, há 107 anos atrás. Data importante que nos faz voltar sempre ao significado e ao valor que a catedral tem para toda a nossa diocese. A catedral que vem passando por reformas importantes e estará na qualidade para a celebração do culto divino como ela merece estar. Rezemos pela nossa catedral, por todos os que compõem a catedral hoje, mas por esses grandes homens e mulheres que no passado tiveram o discernimento, a intuição e a coragem de construir essa bela igreja em Vacaria. Temos um evento da CNBB nessa semana que envolve os ecônomos, os administradores de cada diocese. Se dará o seminário para ecônomos em Brasília, do dia 19 ao 21, nessa semana, de terça a quinta-feira. Estará nos representando lá o nosso ecônomo, Vladir Reginato, em nome da nossa diocese. E é muito importante esse encontro porque nele se atualiza toda a parte legal, todas as normas que exigem da igreja também uma organização e uma atenção especial. Estejamos unidos a esse encontro na oração e nos votos de que seja muito fecundo para toda a igreja no Brasil. Eu quero terminar minha fala de hoje tratando de um assunto que pode parecer que não seja ligado ao bispo, nem à religião e nem à fé, mas engana-se quem pensa assim. Quero tratar rapidamente sobre o tema das vacinas. Nós estamos vivendo um tempo agora de inverno, temos notícias chegando a todo momento do número de pessoas contagiadas. Isso tem preocupado, mas preocupa mais ainda saber do baixo índice de vacinação. Nós temos que estar atentos a isso, como cristãos católicos, faz parte da fé, sim, querer o bem e a saúde plena de todas as pessoas. Faço um apelo como bispo diocesano a todos que me escutem. Não deixemos de procurar a vacina, seja para as crianças, para os adultos ou para os idosos. Não demos atenção a boatos de redes sociais em detrimento daquilo que a ciência já consagrou ao longo de vários anos. A superlotação das emergências está dizendo que o problema é sério. E emergências superlotadas significa também falta de vaga para atender uma situação grave no momento necessário. Não sejamos irresponsáveis, nem trabalhemos contra a ciência, porque ela também é dom de Deus. Busquemos a vacina para nós e para aqueles que nós amamos. Deixo assim esse alerta e também deixo a bênção de Deus para que esse discernimento cresça no coração de cada cristão católico que seja responsável pela sua saúde e a saúde dos demais. Em nome do Pai, do Filho e do Espírito Santo. Amém.
10: Paz e bem. 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
11: Estimados ouvintes da Rede Tua Rádio, nossa saudação franciscana de paz e bem. Neste final de semana, celebramos a festividade da Ascensão do Senhor. Jesus volta ao Pai após concluir sua missão. Porém, a sua presença no mundo continua através da ação da Igreja e dos cristãos. Ao partir para o Pai, Jesus deixa claro que nós somos seus enviados ao mundo para continuar falando o que ele falou, fazendo o que ele fez e sendo um sinal vivo da sua presença. Ide por todo o mundo e pregai o Evangelho a toda criatura. Esta ordem não parou no tempo dos apóstolos. Continua hoje, sendo dada a cada um de nós, batizados e que assumimos o compromisso de sermos continuadores da missão de Jesus. Todos, indistintamente, somos chamados a sermos missionários em todos os ambientes onde vivemos, trabalhamos e estamos. E todos esses ambientes são ambientes de missão, sabendo que a primeira e mais completa maneira de assumir a missão é o testemunho de vida. Sejamos bons missionários de Jesus e da Boa Nova por Ele anunciada.

Pai de bondade, enviastes vosso Filho ao mundo para salvar e transformar a morte em vida, a dispersão em unidade, as trevas em luz, a tristeza em jubilosa alegria. Que o Evangelho da vida, anunciado por Jesus e pregado pelos apóstolos, continue sendo a boa nova do vosso amor incansável pelo mundo. Fazei-nos presença cristã autêntica em todos os setores da vida humana, para que em todo lugar haja paz, respeito e promoção da vida. Acompanhai-nos em nossa missão, para que tornemos vivo o vosso Evangelho. Abençoai todos os que exercem sua missão em nossas comunidades, através dos serviços pastorais e ministérios. Que eles não cansem e não desanimem, mas sintam vossa presença amorosa. Abençoai nossa família, a mesa de nosso alimento e tudo o que faz parte de nossa vida. Vós que sois Pai, Filho e Espírito Santo. Amém. Um forte abraço, paz e bem.

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1: Meio-dia e 7 minutos.
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0: 20 graus.
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5: Alô, ouvintes, muito boa tarde. Sábado, 16 de maio, ano 2026. Você está sintonizado na Tua Rádio Fátima, a emissora de integração regional. A partir de agora, vamos para mais um programa da Prefeitura Municipal de Campestre da Serra, a administração 2025-2028. Alô, prefeito Tairo, vice Juliano, secretários, alô, comunidade campestre, a todos vocês um grande abraço, um ótimo final de semana. Hoje aqui em nossos estúdios, estou recebendo com muita alegria os coordenadores geral de esportes de Campestre da Serra, Flávio Túrmina Fernandes e Rafael Vieira. Começo contigo, Flávio. Satisfação, que bom tê-lo aí. Boa tarde.
6: Boa tarde, Ademir. Boa tarde, ouvintes. É sempre bom estar aqui passando as informações do nosso município para vocês.
5: Rafael, que bom tê-lo aqui também. Boa tarde, tudo bem comigo?
7: Boa tarde, Vladimir. Boa tarde, ouvintes da nossa querida Rádio Fátima e em especial os munícipes da nossa querida cidade de Campestre da Serra.
5: Alô, Campestre, temos várias informações importantes na área esportiva, então, no programa a partir de agora. Começo por uma excelente notícia, Flávio, que é a reforma dos ginásios da sede e São Manuel.
6: É, a princípio, essa semana a gente estava terminando a documentação e encaminhando para o pessoal da licitação. Espero que, eu acho que mais tardar na próxima semana, entre em licitação os dois ginásios, o da sede e o de São Manuel.
5: São reformas necessárias e que vocês há muito tempo estavam aguardando a liberação desses recursos para efetivar esse trabalho tão importante também, tanto na sede como em São Manuel.
6: É, com certeza. Eu acho que trocar o piso dos dois ginásios, que vai ser uma coisa muito importante, que seguidamente vem se quebrando, vem se rompendo as tábuas que tem agora no momento. E agora, nosso novo trabalho, a nova reforma, vai ser um piso de polietileno, ele é aquele piso novo, modulado. Boa. Então, acho que vai ser de grande importância para a comunidade aproveitar.
5: E para os atletas também.
6: Com certeza.
5: Isso aí. Agora, em termos de ginásio ali na sede, vai ser apenas o piso ou haverá outras melhorias também, Flávio?
6: A princípio, tivemos trocando uma ideia com o prefeito aí, vai ser reformado o piso, as lâmpadas já foram trocadas e vai ser algumas reformas no banheiro. Primeiramente, vai ser isso aí.
5: Exatamente. Agora, e lá em São Manuel?
6: Lá em São Manuel vai ser trocado também o piso, arrumado o telhado, e para deixar em condições, né, para a comunidade, para a escolinha, para a escola, enfim, para todos possam aproveitar, né?
5: Lá em São Manuel, há muito tempo que precisava dessa melhoria, também no piso, né, Flavião?
6: É, foi feito, não sei como foi feito o projeto, quando foi feito, mas enfim, ficou algumas coisas para reparar e corrigir, e agora o prefeito está colocando em dia, e se Deus quiser, logo, logo teremos o ginásio à disposição.
5: Bom, caso essa licitação aconteça na semana que vem, as obras deverão iniciar ainda no mês de junho?
6: Vamos depender disso aí, a licitação, a empresa que pegar, se disponibilizar. Então, aí depende mais da parte burocrática. Aí já foge um pouco do nosso alcance, até onde eu não sei te especificar corretamente. Mas o processo está andando e a gente tenta viabilizar para que ocorra o mais rápido possível.
5: Até porque os recursos estão garantidos já, né, Flávio?
6: Isso, a princípio sim, está tudo certinho, é só encaminhar a documentação e fazer a parte burocrática.
5: Outra excelente notícia, alô Campestre, que o senhor traz para o programa de hoje da Prefeitura, Flávio Fernandes, diz respeito à construção de uma quadra de areia na sede.
6: Isso. A gente teve conversa com a secretária e o prefeito semana passada, e onde ele nos disponibilizou, vamos fazer um projeto com o SESC para o final do ano, a gente participar do circuito de verão, e aí com isso a gente vai fazer no nosso centro cultural ali uma quadra de areia para fazer futevôlei e vôlei de areia.
5: Olha aí, futevôlei também?
6: Isso. E aí no final do ano a gente faz aquela, como é de praxe, sim, em todos os municípios, o SESC vem, faz aquele torneio de um sábado e domingo, onde a dupla e a equipe que for campeã representa o município em Torres no mês de março.
5: As obras da quadra de areia devem começar imediatamente?
6: É, só estamos dependendo do prefeito agora, porque nós estamos com um pouco de déficit de funcionário, mão de obra. Mas enfim, penso eu que mais uns 2 meses aí a gente dê andamento já na obra também. Que é para o verão, né?
5: Exato. E vai estimular ainda mais, principalmente a juventude, a essa prática, o vôlei.
6: Com certeza, tendo a quadra, vai estimular vários outros esportes que está crescendo muito. Eu vejo que por Vacaria e a gente, exatamente, quer levar essa novidade para lá. Então, tem futevôlei, vôlei de areia, beach tênis, que é uma coisa que se joga também. Então, são modalidades que podem ser praticadas na areia. Beach soccer, que pode ser praticado. Então, se a gente fazer uma quadra de areia no padrão, a gente vai poder disponibilizar várias outras modalidades.
5: Parabéns pela iniciativa. Professor Rafael Vieira, como é que está o trabalho lá em Campestre da Serra com as escolinhas, então, Rafa?
7: Então, Vladimir, nosso trabalho vem se desenvolvendo muito bem. A gente tem o nosso Centro de Treinamento Cultural e Esportivo José Esquinho Neto, onde a gente trabalha e recebe aos nossos alunos. De segunda a sexta a gente faz esse trabalho com eles. A gente tem categorias, tem meninos a partir de 5 a 17 anos, onde trabalhamos praticamente todos os dias, dividido em categorias, desde a nossa sub-9 até a nossa sub-17, onde a gente prepara lá, e a gente nos orgulha de ter esse centro cultural e esportivo, porque nos dá um espaço e para nos receber os alunos. A gente fica com eles lá durante tempo que eles estão treinando, e no caso fica o ginásio do lado. No momento que eles não estão no ginásio, eles estão no nosso centro de treinamento, onde lá eles têm refeições, e lá eles têm sala de jogos. Então nos dá essa capacidade de trabalhar com as crianças e desenvolver aquilo que eles têm de melhor.
5: Um trabalho que desenvolve, evidentemente, a parte esportiva, que é o foco principal, mas também na formação do cidadão, né, Rafael?
7: Exatamente. O nosso principal objetivo é contribuir para futuros bons cidadãos.
5: Exatamente. Então, por isso que vocês têm esse centro cultural hoje lá, né? Na antiga escola José Esquinho Neto,
7: exatamente, Rafael? Exatamente. A gente utiliza o espaço da antiga escola Esquinho Neto e nos orgulha de estar ocupando esse espaço, que foi uma escola tão importante para o nosso município, claro, né? E hoje a gente continua recebendo alunos.
5: Na questão principalmente das atividades esportivas, 90 alunos vocês têm hoje nas escolinhas aproximadamente. Tem também meninas que participam lá, Rafael?
7: Sim, temos meninas também. As meninas a gente trabalha até 14 anos, temos, a gente trabalha com os meninos também, nos mesmos horários.
5: Sim.
7: E acima de 14 anos a gente tem uma equipe feminina, uma equipe adulta feminina que a gente participa de competições regionais, além da Muxea. Então a gente trabalha com essas meninas a partir dos 14 anos na equipe adulta.
5: Esse trabalho com as escolinhas, professor Rafael, tem alunos na sede e também na localidade de São Manuel?
7: A gente trabalha com crianças de todo o município, do interior. A gente também treina lá em São Manuel, na nossa comunidade de São Manuel. A gente vai lá uma vez por semana também oferecer aos meninos.
5: Caso
7: fica mais longe para vir até a sede do município, então a gente vai lá também oferecer o treinamento para eles.
5: E vocês também preparando os alunos aí das escolinhas para mais uma Taça Amuxer, professor Rafael?
7: Com certeza, a gente está se preparando aí. Dia 7, a nossa estreia em casa contra os nossos amigos de IP.
5: De IP? Clássico, hein?
7: Sub-9.
5: Já vamos estrear com clássico.
7: Com certeza, com certeza.
5: Então, dia 7 de junho, em Campés da Serra, o início da Taça Muxer, vocês recebendo IP.
7: Exatamente. Categorias sub-9, sub-11, sub-13, sub-15 e feminino.
5: A importância que tu vê, Rafael, da Taça Muxer para os alunos lá de Campestre, da escolinha, mas do modo geral para a nossa região, na tua visão?
7: Admiro uma importância muito grande, porque a gente vê nos nossos alunos, e com certeza dos alunos das outras cidades também, para eles é uma Copa do Mundo, né?
5: É verdade.
7: Para eles a Copa Muxer é uma Copa do Mundo, porque para muitos é a primeira competição, né? E aqueles que gostam, que são apaixonados pelo esporte e querem seguir carreira também no esporte, para eles com certeza é a Copa do Mundo. Então para nós é muito importante, além da integração entre os municípios, né?
5: Exatamente. O Flávio, entra na conversa aí. Acho que a Taça Muxer também é um momento muito especial de valorização. Que bom que este ano os 10 municípios da Muxer vão participar pelas prefeituras na área do esporte.
6: Com certeza, eu acho que esse ano agregou mais dois municípios.
5: Isso.
6: Acho que foi muito importante. Município vizinho IP, que já participava, voltou, e Monte Alegre entrou. Então, acho que a competição incorporou mais, ficou bom. Nós vamos ter jogos esse ano longe, mas vamos lá, faz parte. O ano passado jogamos mais perto. E esse ano estamos aí, conforme a licitação, dependemos da nossa licitação.
5: Sim.
6: De repente, nós já entramos até em contato com a equipe de IP. Daqui a pouco, no terceiro ou quarto jogo nosso, nos ceder o ginásio, porque se o nosso ginásio entrar em reforma, nós vamos ter que buscar uma outra alternativa,
5: vocês,
6: né?
5: Vocês vão ter que disputar a Taça Muxer em outro município.
6: Isso, então, mais perto para nós seria IP. Então, a gente já teve uma primeira conversa, onde eles nos disponibilizaram o ginásio. É, só não confrontar as datas com os jogos deles, nós temos o ginásio liberado para receber as equipes visitantes.
5: Isso aí. Em Rafael, Taça Muxer é um trabalho importante também da região de mostrar para todos aí aquilo que é desenvolvido nas escolinhas.
7: Com certeza, muito importante, Vladimir, muito importante, porque a gente, além de receber equipes, delegações dos outros municípios, a gente vai também, visita
5: isso,
7: os outros municípios, leva os nossos alunos e acaba tendo essa interação, né, entre eles mesmos. Eles acabam fazendo amizade ali, trocando contatos, e então é muito importante.
5: Exatamente. Além da Taça Muxer que vocês vão disputar, Campestre da Serra, outra competição que vocês estão se preparando aí é para, aqui em Vacaria, a Copa Talentos da Serra.
7: Exatamente. Essa é uma competição de futebol de campo, né? Onde a gente vê...
5: O pessoal do Glória Fava ali, né?
7: Exatamente.
5: Tilão, o pessoal,
7: né? Isso. É uma competição que está iniciando esse ano. A gente já disputou outras competições de futebol de campo também. E a gente vê que é muito importante. A gente conversa no dia a dia, eu e Flávio, e a gente vê que também é importante os meninos vivenciar, trabalhar no campo, treinar, jogar no campo também, porque a gente sabe que para aqueles que querem seguir carreira, a gente tem que oferecer essas experiências, e para nós essa competição vai ser muito importante para a gente poder também trabalhar e jogar no campo.
5: Então, duas competições que a Campestre vai participar, Taça Muxer e Copa Talentos da Serra.
7: Isso aí.
5: Tá certo. Algo a acrescentar aí, professor Rafael, até de orientação aos próprios pais dos alunos lá das escolinhas de Campestre?
7: Então, Vladimir, a gente gostaria de primeiramente agradecer a todas as pessoas que lá trabalham conosco. A gente é um grupo de pessoas, não somos apenas eu e Flávio. E aí inclui a todas as nossos secretários, ao prefeito Tairo, ao vice Juliano, a todas as pessoas que de uma forma ou de outra nos ajudam e estão sempre presente. E ao mesmo tempo eu quero convidar a comunidade, convidar os pais que vão ao nosso centro de treinamentos, que conheçam o nosso espaço e que estejam presentes junto com nós para junto a gente formar uma grande equipe para em prol dos nossos alunos, que é o que a gente trabalha e o que a gente tanto ama, né, Flávio?
5: Exatamente. Foi uma alegria recebê-lo aqui. Parabéns pelo seu trabalho também lá em Campestre. Conte sempre conosco. Bom final de semana, Rafael.
7: Muito obrigado, Vladimir. Muito obrigado a todos. Um abraço especial a todos os ouvintes e a nossa querida comunidade de Campestre da Serra.
5: Flávio, antes de concluir o programa, como é que está indo o Campeonato Municipal de Bocha lá? Ontem à noite tivemos mais uma rodada?
6: Tivemos mais uma rodada na Capela da Glória, ontem a quinta rodada. Graças a Deus o campeonato está indo muito bem, o pessoal está contente. As capelas têm dado em média 50, 60 jantas por capela.
5: Boa!
6: Então, acho que isso aí, quando a gente consegue êxito nas coisas, não é o mérito nosso, é da comunidade. Eles que participam, eles que se envolvem, a gente prepara, mas sem eles completar, não teria êxito. Então, acho que agradecer o pessoal que participa, que vem, que prestigia, que nos apoia, como o Rafael falou. Eu acho que a gente não faz nada sozinho, cada um pega numa ponta, outro na outra, e assim a gente se ajuda para o bom andamento da coisa.
5: Algo a acrescentar também para a comunidade campestre neste sábado, Flávio?
6: A princípio era isso, a gente está se preparando agora para as competições, como o Rafael falou. Vamos querer entrar com força máxima aí, porque a gente quer proporcionar para esses alunos uma oportunidade até no campo para eles serem vistos.
5: Isso aí.
6: Porque o Sub-16 vai estar ali no Glória, e Sub-17 o Glória já disputa competição em nível estadual. Então acho que é muito importante aqueles que vêm com força máxima, porque se tiver condições daqui a um pouco pode ficar no Glória.
5: É verdade.
6: E isso aí para nós é um orgulho, é interessante ver um aluno nosso destacando e indo aproveitar as oportunidades.
5: Que bom. Parabéns também pelo seu trabalho. Conte conosco. Bom final de semana, Flávio.
6: Obrigado, Vladimir. Obrigado aos ouvintes, à nossa comunidade de Campestre da Serra. E podem contar conosco. Que precisar de alguma coisa, estamos no Centro de Treinamento José Esquio Neto.
5: Está aí a participação, então, no programa da Prefeitura de Campestre da Serra, neste sábado, dos coordenadores de esportes, Flávio Fernandes e Rafael Vieira. Vem aí o programa Pense Verde com a colega Fábia Schiller. Eu retorno daqui a pouco com o programa da Prefeitura Municipal de Esmeralda. Muito obrigado a você que mais um dia está em nossa companhia. Obrigado. 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
1: Meio-dia e 25 minutos.
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4: 19 graus.
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8: Olá, boa tarde para você. Está começando aqui na tua Rádio Fátima mais uma edição do Pense Verde, para falar sobre decisões importantes para o meio ambiente, produção sustentável, recuperação da Amazônia e também cuidados necessários no campo para garantir mais segurança e responsabilidade ambiental. Nessa edição, a gente vai trazer um destaque para o novo marco legal da comercialização do ouro no Brasil. Um estudo revela os impactos das queimadas na Amazônia e os desafios para a regeneração da floresta, além das novidades sobre o Centro de Gestão no Centro de Gestão de Riscos e Desastres do Rio Grande do Sul e um alerta aos produtores rurais sobre as embalagens vazias de defensivos agrícolas. Vem comigo que o Pense Verde está começando para a Cooperval, valores que crescem na cooperação. 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
8: A Câmara dos Deputados aprovou um novo marco legal para a comercialização do ouro no país. O projeto encaminhado pelo Executivo cria um sistema de rastreabilidade para as transações e também para o transporte do metal precioso. A proposta busca combater a extração ilegal e ampliar o controle sobre a origem do ouro comercializado no Brasil. O tema ganhou força nos últimos anos devido aos impactos ambientais causados pelo garimpo irregular, especialmente em áreas de preservação e também em terras indígenas. As informações são do repórter Álvaro Couto.
9: A Câmara dos Deputados aprovou nesta quarta-feira um novo marco legal para o mercado de ouro no Brasil. O projeto de lei de autoria do Poder Executivo cria normas para a comercialização do metal precioso e institui um sistema nacional de rastreabilidade, com marcação física obrigatória do metal e registro digital de todas as operações, sob responsabilidade da Casa da Moeda do Brasil. Com as novas regras, O ouro extraído em garimpos só poderá ser vendido a instituições autorizadas pelo Banco Central. Até a primeira venda, o ouro será considerado ativo financeiro ou instrumento cambial. A transação deverá ser feita exclusivamente pelo titular da lavra ou por mandatário legalmente constituído, sem possibilidade de subdelegação. O pagamento será obrigatório em reais, por meio de crédito em conta de depósito ou de pagamento. Também fica vedada a possibilidade de cooperativas ou pessoas físicas realizarem a primeira aquisição do ouro garimpado. O texto cria um sistema obrigatório de rastreamento que abrange toda a cadeia produtiva, da extração à comercialização, incluindo transporte, custódia, beneficiamento e exportação. Todos os envolvidos nessas etapas deverão utilizar o sistema. Além disso, a marcação física do ouro será considerada requisito essencial para comprovar a regularidade na mercadoria. Em caso de ausência do registro, o metal pode ser apreendido pela Receita Federal, bem como aberto processos administrativos e penais. Para custear o novo sistema, o projeto criou a taxa de registro das transações e de marcação física do ouro, com valor de R$ 2,00 por guia de transporte e de R$ 5,00 por grama de ouro marcada. A proposta foi enviada pelo Executivo após decisão do Supremo Tribunal Federal em 2023, que derrubou a regra da boa-fé na compra de ouro. O dispositivo agora revogado estava previsto em lei de 2013, que permitia a compra de ouro com base apenas na presunção de boa-fé do vendedor. Para o Supremo, as transações de ouro com base apenas na declaração de origem incentivavam um garimpo ilegal. Dados da Polícia Federal indicam a instauração de 1.527 inquéritos entre 2021 e 2022 em áreas onde a atividade é proibida. Reportagem Álvaro Couto.
8: Obrigada ao Álvaro. Um estudo recente apontou que a Amazônia consegue se regenerar mesmo após as queimadas, mas a floresta se torna mais vulnerável depois desses episódios. Segundo os pesquisadores, algumas espécies mais sensíveis desaparecem ou se tornam raras, enquanto espécies mais resistentes passam a dominar determinadas áreas. Os dados reforçam a preocupação com o aumento das queimadas e mostram que os impactos podem permanecer por muitos anos, alterando a dinâmica natural da floresta. As informações são de Marquesan Araújo.
4: Uma nova pesquisa mostra que a floresta amazônica consegue se recuperar mesmo depois de sofrer impactos fortes, como queimadas, períodos de seca prolongada e tempestades intensas. O estudo, feito por cientistas brasileiros e publicado na revista PNAS, acompanhou a floresta ao longo de duas décadas. Os pesquisadores observaram que depois desses danos, a vegetação volta a crescer e a floresta continua existindo. No entanto, ela não se recompõe exatamente da mesma forma de antes. Com o tempo, algumas espécies mais sensíveis acabam desaparecendo ou ficando raras. Em seu lugar, espécies mais resistentes, que suportam melhor ambientes difíceis, passam a dominar a paisagem. Isso faz com que a floresta fique um pouco menos diversa em algumas áreas. O estudo também descarta a ideia de que

0: diversidade de espécies diminuiu entre 20% e 46% no período de 2004 a 2024. Os pesquisadores também destacam o papel das gramíneas, que podem se espalhar após incêndios mais fortes e aumentar o risco de novos focos de fogo, dificultando a recuperação das árvores. Por outro lado, ao longo do tempo, principalmente a partir de meados da década de 2010, parte dessas gramíneas perdeu espaço com o avanço da vegetação de floresta. Reportagem Marquesan Araújo.
1: Obrigada ao Marquesan. E o Centro de Gestão de Riscos e Desastres do Rio Grande do Sul deverá ser concluído em 2027. O espaço será voltado ao monitoramento e à prevenção de situações climáticas e eventos extremos. A estrutura pretende entregar informações estratégicas para melhorar respostas em casos de enchentes, de temporais, estiagens e outros desastres naturais. A expectativa é que seja ampliada a capacidade de prevenção e se fortaleça essas ações rápidas para reduzir impactos à população em casos extremos. Quem traz os detalhes é Eduardo Amaral.
2: Foi lançada nesta quinta-feira a pedra fundamental das obras do Centro Estadual de Gestão Integrada de Riscos e Desastres, o CEGIRD. O local ficará sediado na antiga sede da Companhia Estadual de Energia Elétrica, a CE, localizada na zona leste de Porto Alegre. No novo espaço, ficará concentrada toda a estrutura organizacional de gerenciamento das operações de preparação e resposta a emergências e desastres. O local será o ponto estratégico para atuação integrada e colaborativa de múltiplas agências, centralizando assim a coordenação das ações em momentos de crise. O investimento total para a reestruturação do prédio é de R$70 milhões e a previsão é que a obra seja concluída dentro de 12 meses. Chefe da Casa Militar e coordenador estadual de Proteção e Defesa Civil, o coronel Luciano Boeira, explica que o novo espaço vai garantir melhores condições de trabalho e respostas mais adequadas nos momentos de crise no Rio Grande do Sul.
3: Em qualquer parte do estado do Rio Grande do Sul, hoje nós temos a capacidade de chegar com outro fôlego, né, com toda uma estrutura para, de fato, dar todo o suporte ao município. E especialmente, né, de integrar outras estruturas. Gestão de crise, gestão de desastre não se faz sozinho. Não é só a Defesa Civil. Nós precisamos agregar todos os atores, todas as secretarias, todos os parceiros que nos dão todo o suporte no momento do desastre. E esse prédio, com certeza, vai oferecer todas essas condições.
2: Além de reformar e adequar o prédio para a nova estrutura, a empresa contratada também vai ser responsável pela instalação do mobiliário e dos equipamentos para o funcionamento do órgão. Outros 800 semelhantes serão construídos nos próximos anos, regionalizando assim o atendimento da Defesa Civil em casos de desastres no Rio Grande do Sul. Agência Rádio Web, produção e reportagem, Eduardo Amaral.
1: Obrigada ao Eduardo, trazendo por aqui informações para a Cooperval, valores que crescem na cooperação. 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Atenção, hein? Produtores rurais devem ficar atentos ao destino correto das embalagens vazias de defensivos agrícolas. Especialistas reforçam a importância da devolução adequada desses materiais para evitar contaminações ambientais e também de risco à saúde. Quem traz as informações é Diego Brião.
4: A devolução de embalagens vazias de defensivos agrícolas tem uma contribuição importante para o meio ambiente, segundo destacam especialistas. No Brasil, o Sistema Campo Limpo é o programa de logística reversa para estes materiais, reunindo produtores rurais, indústria, canais de distribuição e o poder público. Recentemente, o Sistema Campo Limpo anunciou que alcançou o marco expressivo de 900 mil toneladas de embalagens vazias destinadas corretamente desde o início da operação, o que ocorreu no ano de 2002. No entanto, tem crescido no campo a atuação de pessoas que oferecem a coleta de embalagens diretamente nas propriedades, muitas vezes se passando por parte do sistema oficial. Há também a tentativa de compra, por vezes, das embalagens conforme alerta. O Instituto Nacional de Processamento de Embalagens Vazias, Impev, que representa a indústria no sistema Campo Limpo. Estas práticas são ilegais e não fazem parte do sistema Campo Limpo, podendo gerar riscos ambientais e problemas legais para o produtor. O coordenador regional institucional do Impev, Hamilton Rondon Flandoli, alerta sobre os problemas de destinação incorreta das embalagens.
5: Os chamados recolhimentos ilegais atrapalham o trabalho porque, ao desviar as embalagens do fluxo oficial, comprometem a restabilidade e a segurança.

0: segurança e a destinação ambientalmente adequada desses materiais. Essa prática prejudica a eficiência de um sistema que envolve alta capilaridade, um planejamento logístico e a integração entre os diversos elos da cadeia agrícola. Importância de cumprir a lei e realizar a devolução das embalagens vazias, garantindo que essas embalagens sejam corretamente destinadas e que o sistema continue sendo uma referência global em sustentabilidade.
1: O coordenador regional institucional do IMPEV também salienta a importância do trabalho realizado no âmbito do sistema Campo Limpo.
0: É fundamental para a Política Nacional de Resíduos Sólidos, a logística reversa e o cuidado com a sustentabilidade. No contexto do sistema Campo Limpo, essa prática permite que os materiais recebidos tenham a destinação ambientalmente adequada, seja para reciclagem, incineração segura e ou coprocessamento, contribuindo diretamente para a economia circular e para a redução de impactos ambientais.
1: Os produtores podem devolver as embalagens vazias de defensivos agrícolas das seguintes maneiras: em unidades credenciadas ou através de ações de recebimento itinerante, cujo calendário pode ser conferido no site do programa. Os produtores podem ainda agendar a devolução diretamente pelo site do Sistema Campo Limpo, local onde também é possível obter mais informações sobre o assunto. Agência Rádio Web, produção e reportagem, Diego Obreão.
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3: Nossa receita de hoje é um bolo de casca de maçã. As cascas podem ser aproveitadas junto à massa e preparadas com ovos, leite, farinha, açúcar mascavo. Depois de bater todos esses ingredientes, basta você assar o bolo até que ele fique douradinho naquele ponto do palitinho seco. Além de saborosa, essa receita reduz o desperdício de alimentos e incentiva o aproveitamento integral das frutas no dia a dia.
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3: E assim nós chegamos ao fim de mais uma edição do Pense Verde de hoje. Nós acompanhamos informações importantes sobre o controle da comercialização do ouro no Brasil, os impactos das queimadas na Amazônia, as ações de prevenção de desastres e a importância do descarte correto de embalagens agrícolas. Cuidar do meio ambiente é uma responsabilidade coletiva e cada atitude consciente faz a diferença para construir um futuro mais equilibrado e mais sustentável. 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A você, obrigada pela tua companhia. Na próxima edição tem mais informação, conscientização e sustentabilidade aqui no Pense Verde. Um bom final de semana e até o próximo sábado neste mesmo horário. Paz e bem.
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2: 1:02. 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
4: 20 graus. 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

0: ótima tarde mesmo. Estamos iniciando o programa Vida Rural, o programa do STR de Vacaria e Montes Capões. Hoje é sábado, 16 de maio de 2026. Só sei dizer o seguinte, que o tempo tá que nem um dojão morro abaixo, tá rapidão, tá indo que é um doge desgovernado, tá passando o tempo, não é verdade? O frio chegou, o inverno já está batendo as portas, já tá dando sinais do que vem por aí. Tudo bem que a previsão, os clima, o pessoal da climatologia tá dizendo que vai ser bastante chuva, né, bastante ventos e tudo mais, mas o que a gente verificou nesta última semana foi um tempo de estabilidade, não choveu, mas em compensação, bastante frio. Sérgio Poleto, presidente do STR de Vacaria e Montes Capões, seja bem-vindo neste programa Vida Rural que estamos realizando, gravando desde a sua sala na sede do STR de Vacaria e Montes Capões. Como é que você está? Como é que você se comportou? Como é que o clima se comportou para você nesses últimos dias? Seja bem-vindo, uma ótima tarde.
1: Boa tarde, Bonese, boa tarde a todos aqueles que nos acompanham. Mas os primeiros frios a gente arrepia o pelo, né?
0: Verdade, não tem como não estranhar, verdade, né?
1: Não,
0: é impressionante.
1: Tá aí, essas jadas. Mas sabe que, por um lado, esse frio ele vem na hora certa, né? E a gente sabe que quem lida com frutas e, claro, quem trabalha com a pecuária aí fica preocupado, né? Porque mata os pastos, enfim, né? Queima tudo aí. Mas o pessoal da fruticultura tá torcendo aí, porque faça os frios e a gente sabe que precisa aí em torno de 700 horas abaixo de 7 graus. Então, quanto mais frio, mais fruta vem. Até para exemplo, né, Bonese, foi o ano passado, que foi um inverno bem rigoroso. Produção da maçã, por menos, foi uma excelente safra, né? Porque tem produtores aí, empresas aí, que não tem mais lugar para guardar a maçã de tanta fruta que tem.
0: Isso é bom demais. Diga o seguinte a respeito do frio, Sérgio. Quando você falou das frutas, né? O frio é benéfico para todo tipo de fruta ou algumas?
1: Olha, tem as frutas, tem algum tipo de fruta que ela precisa frio, né? Tem outros que já não precisam tanto frio assim. Mas a maioria delas precisa o frio. Os citros, por exemplo, bergamota, laranja, com o frio agora diz que ela estabiliza e ela fica mais doce, pelo menos falam assim, né? Eu não sou técnico agrícola, né? Mas quem mexe com essa área aí diz isso. Não,
0: por experiência, né? Melhor, por experiência.
1: Né? Claro, ela estraga, queima, enfim, né? Mas é um pouco por isso também que passa, né? As nossas temperaturas, nossos climas e tal. Mas tudo isso precisa, né? Precisa. Então, torcer aí que faça o inverno dentro dos padrões natural, né, e bom aí, para que a gente possa ter aí boas colheitas no futuro, para regularizar aí a situação também do pessoal aí que produz e que precisa. Sabe que essa semana ainda a gente conversava com produtores, e eu tive na semana passada naquela região lá de Santa Rosa, naquela atividade que a gente teve na sexta-feira lá. E o que a gente viu também, muita quebra de novo, né? E aqui na nossa região o pessoal fala em 30, 40% na redução aí na quebra do soja, do milho. Isso tudo reflete na economia nossa da região, do país, enfim. É um problema sério, né? Então a gente precisa retomar isso, né, com o clima do tempo, porque tudo depende do tempo, né? Para que a gente possa aí ter produções legal, né? Para retomar um pouco o cofre de todo mundo, né, o bolso de todo mundo aí, para poder dar um fôlego maior, né, Bonese?
0: Até porque a nossa região, ela tem por característica essa questão de agricultura, fruticultura, e realmente uma coisa fica muito atrelada à outra, tem ligação direta, né?
1: Claro, claro, com certeza. Mas, Bonese, assim, ó, quando tu falou em rapidão, eu não posso esquecer aqui, porque o rapidão vai estar de aniversário agora, dia 19, né?
0: Opa!
1: O Gustavo vai estar completando 18 anos
0: já. Já, 18 anos.
1: Já, rapaz.
0: É, o tempo.
1: Ele está contando os dias. Essa semana a gente jantou junto aí. E aí ele disse assim, bah, nono, eu dia 19 eu completo 18 anos, posso fazer minha carteira de motorista.
0: Aliás, todo jovem assim, né?
1: É.
0: Impressionante.
1: O sonho é ter a carteira de motorista, né?
0: É.
1: O problema é que até os 18 demora passar essa idade, mas também depois dos 18, rapaz, aí sim é ladeira abaixo, né?
0: Pra ele agora é semana que vem.
1: É, semana que vem. Mas já tava pensando aí, já, eu acho que no dia 19 ele completa aniversário e o dia 20 já tá na...
0: Já vai fazer a autoescola.
1: Já vai no negócio aí, nos Detran, esse negócio aí, já fazer a carteira de motorista. Ganhou um carro do pai dele, né?
0: Ah, já então, tem o carro.
1: Um golzinho quadradinho ali, que era o sonho dele. Então, parabéns, Gustavo, né? A gente ama ele demais, né? E ele continua sendo segurizão aí, trabalhando já e empolgado aí em fazer alguma coisa na vida. Então, parabéns, Gustavo.
0: Parabéns.
1: A gente ama você. Tá?
0: Parabéns, feliz aniversário.
1: Isso. Bonese, comentar agora aqui ainda no primeiro bloco, eu acho que é importante a gente falar, e inclusive a gente falou aqui na Rádio Fátima também, das descentralizações das reuniões do Conselho Municipal de Saúde.
0: Está nas redes sociais também.
1: Exatamente. Da importância que tem este tipo de reunião. Nós já fizemos reunião aqui no Refugiado, ali na Capela Santa Luzia. Nós fizemos lá na Fazenda Estrela, na Capela de Fátima. Fizemos em algumas unidades de saúde aqui em Vacaria também, nos bairros. E estivemos na última terça-feira, agora é o dia 12, aqui no Capão da Herança. Só a gente indo nas comunidades para a gente poder entender do quanto é importante a gente ouvir as pessoas que realmente precisam da saúde pública, né? E a forma que as comunidades recebem a gente quando a gente vai lá. Do carinho, do quanto é importante, na verdade, eles também conversarem com a gente. Então, nós tivemos uma reunião lá, quero aqui, em nome de todo o núcleo de coordenação do Conselho de Saúde, meu nome, em nome da Adriana, do Fabiano e da Cida também, agradecer, porque lá a gente vai nunca olhando a questão partidária, né? E sim olhando a questão do Sistema Único de Saúde, que é o SUS. E vai conosco sempre o pessoal da Secretaria da Saúde, do hospital. E uma das principais reivindicações ali no Capão da Herança, Bonese, é ampliar a sala, né, ali que tem a unidade de saúde, porque hoje eles têm uma unidade, mas falta um espaço maior para quando as pessoas chegam lá, não ficar lá no frio, aguardando lá fora, e sim ter uma sala de espera, né? E uma outra demanda deles ali é o aumento das fichas. Eles têm 10 fichas por dia e mais 2 fichas para troca de receituário, né, de receitas. E é bom esse tipo de reunião porque lá já houve um comprometimento da própria Secretaria da Saúde e que essa semana ainda o pessoal foi lá já, ou se não for, vão na próxima semana, para ver da ampliação da sala e já definir a questão do aumento das fichas para o pessoal do interior.
0: Que beleza.
1: Eu acho que isso é bom, isso é importante, e agora nos próximos meses nós vamos fazer a reunião da descentralização ali na Fazenda da Ramada, que tem uma unidade de saúde, e nós vamos para lá. E ainda durante esse ano nós vamos querer fazer lá no assentamento, tem em São Pedro também, nós vamos fazer aqui na saída para o lado de Lages, como é que se chama ali na Bela Vista.
0: Bela Vista.
1: Bela Vista, e nós vamos querer cobrir todo o interior aí fazendo, se não der esse ano, ano que vem, mas ouvir também as comunidades do interior. E o nosso objetivo também é, dentro da medida possível, passar todas as unidades aqui da cidade também. Ouvindo as comunidades, ouvindo a comunidade para ver o que a gente precisa melhorar em termos de saúde pública no município de Vacaria. Eu acho que isso é importante, não dá para a gente se enclausurar dentro de uma sala ali no centro médico, fazer as reuniões e aí virar as costas e ficar aí só para o próximo mês fazer as reuniões. E lá vai o pessoal do hospital, vai o pessoal da secretaria, e é interessante porque o pessoal pede e faz um monte de pergunta para esclarecer. Eu acho que só assim que a gente consegue mudar, fazer com que as coisas fiquem cada vez melhor. A gente sabe que problema tem, né, Bonese? A gente ouve todo dia aí o pessoal reclamando, nas redes sociais, então, todo dia, mas a gente precisa participar também para poder discutir, para melhorar. Não adianta ficar criticando, falando mal dos atendimentos e coisas sem a gente participar. A gente tem que estar junto, caso contrário, a gente não vai melhorar nunca esses atendimentos que a gente precisa melhorar.
0: Exatamente, Sérgio. Vou fazer o seguinte, vamos atualizar os comerciais e em seguida a gente volta?
1: É isso aí.
0: Em seguida a gente volta trazendo informações da reunião que vai começar, já começou. Enquanto a gente está encaminhando o encerramento do programa, a reunião aqui no sindicato está começando. Então, vamos falar sobre essa reunião daqui a pouquinho. É um instante só. É

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3: 1:16.
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6: 20 graus.
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0: programa Vida Rural, o programa do STR de Vacaria e Muitos Capões, sábado, 16 de maio de 2026. Sérgio, já na abertura do segundo bloco, vamos ouvir e vamos passar para os nossos ouvintes o edital de convocação desta reunião que já está quase começando aqui na sede do STR. Atenção, atenção, o presidente do Sindicato dos Trabalhadores e Assalariados Rurais de Vacaria com base intermunicipal para Vacaria e Muitos Capões, abaixo assinado, no uso de suas atribuições legais e estatutárias, convoca os associados, bem como os demais integrantes da categoria dos trabalhadores rurais para uma Assembleia Geral Extraordinária a realizar-se no dia 16 de maio, às 13h30, em primeira convocação, ou às 14h, em segunda convocação, caso não haja quórum na primeira, tendo como local a sala de reuniões Henrique Bernato Poloni, na rua General Lima, 445, nesta cidade de Vacaria, para deliberar sobre a seguinte ordem do dia: leitura e aprovação da ata da Assembleia anterior, deliberar sobre a conveniência ou não de negociar para renovação da convenção coletiva de trabalho, caso afirmativo, bases a serem pleiteadas, em caso de negativa ou malogro das negociações da convenção coletiva de trabalho, deliberar sobre a conveniência ou não de instauração de dissídio coletivo, deliberar sobre a conveniência ou não de opção pela mediação ou arbitramento, deliberar sobre a inclusão da contribuição confederativa na celebração da convenção coletiva ou na instauração de dissídio coletivo, deliberar sobre o direito de oposição do trabalhador, concessão ou não de poderes à diretoria do sindicato e ou FETAR RS para negociar com a categoria econômica, podendo aceitar ou rejeitar propostas, conceder ou não poderes ao presidente do sindicato e ou da federação para assinar convenção coletiva de trabalho ou dissídio coletivo. Vacaria, 27 de abril de 2026, Sérgio Poleto, presidente. E depois de ouvirmos então atentamente, Sérgio, o que a gente pode acrescentar sobre esta convocação?
1: Pois é, Bonês, daqui a pouquinho, então, às 14 horas, daqui a alguns minutos a mais, nós vamos estar dando início, então, à nossa assembleia, né? Assembleia, então, extraordinária, para discutir os pontos aí de pauta que nós vamos ter aí para encaminhar para a classe patronal, para a nova convenção coletiva de trabalho. Na terça-feira, Bonês, na primeira hora da manhã, nós reunimos a comissão dos assalariados e assalariadas rurais. O que que nós definimos nesta reunião? Claro que não foi definido, né? Porque quem vai bater o martelo agora vai ser a Assembleia daqui a pouco. Nós encaminhamos algumas sugestões. Por exemplo, o que que nós vamos pedir de aumento para o próximo piso da categoria? A gente sabe que a necessidade dos trabalhadores assalariados é muito grande. Em termos do aumento, digamos assim, da cesta básica, da água e luz, é uma série de coisas, né? Agora, também não adianta a gente pedir lá 10%, 15%, 20%, que a gente sabe que a gente não vai levar. Então, a comissão sugeriu para a Assembleia agora um ganho real de 8%, aliás, um reajuste de 8% e mais 1% de ganho real, que daria dos 1.903, que é o atual salário agora, o piso, passaria para R$ 2.075,80. Essa seria a pedida, né? Então, a gente está sugerindo para a Assembleia esse piso, né? E depois vai para a negociação, é claro, tem que deixar bem claro que isso não é definitivo, né? Vai ter a negociação. E também alguns reajustes de outras cláusulas, né? Que é do tratorista, do capataz, a gente tem lá naqueles auxílio funeral, do auxílio creche, nós temos algumas outras cláusulas que a gente está pedindo alguns outros valores. Nós temos também uma cláusula nova que a gente quer incluir, que é a cláusula dos quinquênios, né? Então, tem várias outras cláusulas ali que a gente está mexendo e tentando levar para a negociação, que provavelmente será agora no mês de junho, né? Bonês, então, nessa assembleia agora, a gente vai encaminhar tudo isso, vai definir tudo isso.
2: Muito bem.
1: É, vamos passar então aqui rapidamente então a nossa agenda da semana que passou e da próxima semana também. Nós tivemos, aliás, na segunda-feira que passou então uma reunião da COETRAE, tivemos também uma reunião com as federações e a CONTAR. Na terça-feira ainda nós tivemos uma reunião do Conselho de Saúde lá de Muitos Capões, onde a Karine participou, uma reunião do pessoal da Baeza, aquele conselho, aquele grupo lá em Bom Jesus, o Jefferson esteve lá participando. Nós tivemos também uma reunião da diretoria da FETAR, onde a gente participou via online, né, a reunião do Conselho de Saúde lá no Capão da Herança, que a gente se referiu ainda no primeiro bloco. Na quinta-feira à tarde, uma reunião da CIST estadual, discutindo aí vários assuntos. Ontem, sexta-feira, nós tivemos uma audiência pública em Porto Alegre, tratando sobre aquele projeto de lei da redução da jornada de trabalho de 6x1 para 5x2, né? Que aí passaria, em vez de 44 horas semanais para 40 horas semanais, né? Tem uma discussão bastante grande no Congresso. E tudo indica de que o assalariado rural fique fora dessa escala 6x1, né, passando para 5x2. Né, então tem essa audiência pública, a gente vai estar lá participando em nome da federação. E daqui a pouquinho, então, a Assembleia, como a gente já avisou. Para a próxima semana, Bonese, nós temos aí algumas visitas que a gente vai fazer para alguns sindicatos aqui da região, né, dentro dessa pauta aí da convenção coletiva, e na próxima semana, então na próxima sexta-feira também reunião do Fórum Gaúcho de Impacto dos Agrotóxicos. Então temos aí várias atividades também para a próxima semana. Na parte dos avisos aqui, nós temos então o cadastro da uva, que o Gilberto já está fazendo, ele e o Jefferson. O pessoal tem que trazer as notas da venda da uva, porque a grande maioria tem aí nota fiscal eletrônica, tem que trazer. E junto também trazer o cadastro da uva do ano passado. O pessoal está vindo e não está trazendo, a maioria tem que voltar para casa e fazer outra viagem. Então, sempre trazer. E quem vendeu uva para a indústria aqui do estado, por exemplo, aqui do Rio Grande do Sul, eles ainda tiraram nota do bloco. Então, trazer o bloco que tenha tirado nota. E no espaço de festas, aqui no dia 24 de maio agora, nós teremos festa aqui na comunidade Sagrado Coração da Nossa Senhora do Caravaggio, aliás, na Raia Gaúcha, 5º Distrito de Vacaria. Então, convidar a todos aí para participar, é uma festa que todos os anos acontece aí em louvor à padroeira aí, a Nossa Senhora do Caravaggio. Então, é um convite aí da comunidade, né? E a gente vai estar divulgando isso até no próximo sábado, que antecede o dia 24, Bonese.
0: É isso?
1: É isso então, desejar a todos um bom final de semana e uma boa tarde a todos.
0: Deus abençoe a todos. Boa tarde.

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3: 1:29. 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
3: 20 graus.
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6: A Secretaria de Turismo, Cultura, Esporte e Lazer convida toda a comunidade para neste sábado e neste domingo prestigiar mais uma rodada do 18º Campeonato Municipal de Futsal e Vôlei. Ambos os jogos começam a partir das 15 horas e serão no ginásio da Escola São Paulo de Tarso. A Secretaria de Saúde informa que está disponível a vacinação contra a dengue para adolescentes de 10 a 14 anos. A imunização será realizada em 2 doses com intervalo de 3 meses entre elas. É necessário trazer a carteira de vacinação no dia do atendimento. A Secretaria de Saúde também informa os beneficiários do Bolsa Família que a pesagem do Bolsa Família já iniciou. Na UBS da sede, de segunda a sexta-feira, das 10 horas ao meio-dia e das 14 às 16 horas. Na UBS da Serra dos Gregórios, de segunda a sexta-feira, das 9 às 15 horas. Lembramos de levar a caderneta de vacinação e CPF. A pesagem vai até o dia 31/5. A Secretaria de Agricultura e Meio Ambiente informa os produtores rurais que encerrou no dia 30 de abril o prazo de prorrogação concedido pela Cefaz para a utilização da nota fiscal de produtor em talão. A partir de maio de 2026, a emissão da nota fiscal do produtor deve ser realizada exclusivamente em formato eletrônico por meio do aplicativo Nota Fiscal Fácil. O setor de tributos informa que está disponível para impressão o IPTU 2026. Os contribuintes que realizarem o pagamento em cota única até o dia 10 de junho de 2026 terão 20% de desconto. De Pinhal da Serra, Emily Duarte, para a tua Rádio Fátima.
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9: Uma hora e 33 minutos.
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1: Eu vou lá então.
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5: Alô, ouvintes, muito boa tarde. Sábado, 16 de maio, ano 2026. Você está sintonizado, conectado com o 90.5, a tua Rádio Fátima de Vacaria, a emissora de integração regional. A partir de agora, vamos para mais um programa da Prefeitura Municipal de Esmeralda. A administração 2025-2028. Um grande abraço ao prefeito Ailton, ao vice Marcelo, aos secretários e também um abraço todo especial à nossa querida comunidade de Esmeralda, que está sempre em nossa sintonia. Hoje, a participação aqui no programa da secretária municipal de saúde, a Maristela Borges Saúgo, e também da secretária adjunta, a Daiane Castilhos. Começo então com a secretária Maristela. Alô, secretária, tudo bem com a senhora? Boa tarde.
6: Boa tarde, tudo bem, Vladimir? Boa tarde especial a todos os ouvintes e à comunidade de Esmeralda.
5: Bom, secretária Maristela, já estamos aí no segundo ano da atual administração. Ano passado foram muitas as realizações e nesses primeiros 5 meses, já podemos dizer assim, de 2026, também muitas realizações e atendimentos realizados à população de Esmeralda?
6: Sim, Vladimir. Então, a gente iniciou esse ano ainda concluindo atividades do ano passado, né? Desde as reformas ali que a gente começou, para também pensando em manter um ambiente acolhedor aos pacientes, né? Então, se viu necessária uma reforma aqui geral na UBS. A gente então concluiu há poucos dias a reforma do primeiro bloco, né? Que a gente fez toda a parte externa e interna, desde pintura, troca de pisos, portas, desde a parte elétrica toda, né? Que se encontrava um pouco depredada pelo tempo já, né? De uso. Então ficou um ambiente muito bonito, acolhedor para os pacientes. A gente também pensou na adequação de alguns consultórios já, começando a fazer já agora. E planejando agora para os próximos meses, ou esse ano, se possível, já iniciar a parte do segundo bloco. Daí para a gente, então, concluir toda a UBS nova, organizada e acolhedora para os nossos pacientes. Em relação à frota, a gente, então, renovou toda a frota de veículos e continua, né? Temos mais demandas de veículos para chegar, e a gente teve uma boa receptividade de deputados, né, disponibilizaram emendas parlamentares para nós, então estamos no aguardo de novos veículos, que a gente vai manter constante, então, a renovação de frota para a gente também, os pacientes que saem diariamente para fora do município, em diversos locais também, irem bem acomodados, né, em carros bons, né. A gente manteve a contratação de todos os profissionais, né? A gente tem uma equipe completa e conseguiu manter sempre em renovação de contratos com os mesmos. Então, a gente salientando que a gente tem a nutricionista, 2 psicólogos, 2 fisioterapeutas, pediatra, ginecologista, a fonoaudióloga, os clínicos gerais, e a gente mantém um plantão de urgência e emergência presencial agora também, que foi um ponto muito positivo que a gente conseguiu. O terceiro turno, então, se consolidou, né, como era um projeto piloto, agora efetivado, né. No momento, agora ele é exclusivo para o público que trabalha formalmente, né. A gente começou trabalhando diversas formas de atender o público, mas se verificou, então, realmente a necessidade da gente deixar exclusivo para esse público. Então, durante o dia tem os clínicos para o público diverso e no terceiro turno para o público trabalhador, né? Outro programa que a gente criou, que foi um sucesso e mantém. A gente está atendendo muito bem a população, é o

0: programa Sorriso Digno, né? Das próteses dentárias e tratamentos endodônticos, o popular tratamento de canal. Então, a gente tem já bastante, estamos há mais de 6 meses já com o andamento do programa, bastante pessoas atendidas. Temos uma fila de espera, já tranquilizar a população que está nessa fila, que fique despreocupado, que vão ser chamados. A gente, no momento, tem uma profissional credenciada e conforme ela vai liberando mais pacientes, a gente vai enviando. Então, assim, aguardem que vai chegar a vez de todo mundo. A gente também mantém, está em andamento ali para o público obeso, né, que a gente tem o programa das bariátricas. A gente está em andamento de trabalho bem de sucesso também com esse público. Também acho que vamos conseguir chegar nas cirurgias, porque também tem todo um preparo, tem que chegar num diagnóstico correto lá para chegar o momento da cirurgia. Então, esse público está bem, tão participativos, tão bastante dedicados, focados no objetivo deles. Então, tão logo a gente acho que vai estar conseguindo dar andamento nas cirurgias. E em breve já estamos em formalização agora, próximos dias, mandar para a Câmara a criação de um novo programa nosso, que é o programa Olhar Social, que é para fornecer daí os óculos para as pessoas. Então, breve também já vamos estar executando esse novo programa aqui na Secretaria. Um resumo, Vladimir, eu acho que no nosso primeiro ano a gente conseguiu avançar nessas partes, vamos manter, estamos conseguindo manter todo esse trabalho e agora já olhando para próximos trabalhos novos e o que é que tem deficiência na nossa população para nós atender também.
1: Ainda este ano, secretário Maristela, o que está previsto então para ampliar, melhorar, qualificar ainda mais o atendimento à população de Esmeralda no setor da saúde?
0: Olha, a gente tem tentado manter sempre recursos e para conseguir manter em dias filas e tudo que logo a colega vai falar. E o programa Olhar Social, que vai ser o novo, né? E falando em estrutural, também pensando no bem-estar dos nossos funcionários e pacientes, a gente vai seguir as reformas da unidade.
1: Agora o terceiro turno, então, veio para ficar realmente atingir os objetivos da administração aí em Esmeralda, secretária Maristela.
0: Sim, atingiu os objetivos. A gente, então, que nem eu falei anteriormente, a gente fez várias tratativas de que público atender, né? Mas se concluiu que a necessidade do que ele foi criado mesmo, para se atender o público trabalhador. Tinha demanda para esse público, então agora ele se tornou exclusivo para esse público, mas veio para ficar o programa.
1: Ótimo. Secretária Maristela, algo a acrescentar aí para a população de Esmeralda, por gentileza, na área da saúde, alguma orientação, inclusive?
0: Olha, temos até que sempre salientar para a população que tem um certo comprometimento, que a gente vem falando há algum tempo com os agendamentos, né? Que a gente tem muita desistência, que isso impacta no nosso trabalho, aqui em custos, às vezes tem clínicas que cobram por a gente marcar um exame e o paciente confirmar e chegar na hora não comparecer. Aí prejudica quem está na fila esperando, né? Então a gente pede para a população que tenha um comprometimento, se não vai, avise com antecedência, também tenha um engajamento com a Secretaria de Saúde para o trabalho fluir bem. E também sempre salientar que estamos sempre à disposição aqui para qualquer esclarecimento que precisem, pode procurar qualquer um de nós aqui do administrativo, que estamos sempre à disposição de todos.
1: Que bom. Parabéns pelo seu trabalho aí, a senhora e sua equipe na área da saúde de Esmeralda. Conte sempre conosco. Um ótimo final de semana, secretária Maristela.
0: Obrigado. Um ótimo final de semana a todos também.
1: Esta foi a secretária de saúde de Esmeralda, Maristela Borges Saúgo. Agora, vou falar com a secretária adjunta, a Daiane Castilhos. Alô, Daiane, tudo bem com a senhora? Boa tarde.
2: Boa tarde, Vladimir. Boa tarde, tchau a todos os ouvintes de Esmeralda.
1: Bom, a senhora tem aí a responsabilidade dos agendamentos, exames, consulta. Nos fala desse trabalho aí que é desenvolvido diariamente, então, pela senhora e também a sua equipe, não é isso, Daiane?
2: Isso, Vladimir. Hoje a Secretaria Municipal de Saúde, ela conta com 3 profissionais trabalhando diretamente no setor de agendamentos. Nós temos uma divisão por especialidades e exames. Isso ajuda na organização dos encaminhamentos e o acompanhamento das demandas da população, nas filas de espera e orientação aos pacientes.
1: Como a população faz esse agendamento, então, aí, Daiane?
2: A população ela passa por consulta médica, né? Daí traz o encaminhamento para a Secretaria de Saúde e aqui nós organizamos por especialidades, por cada profissional aqui tem uma especialidade específica para o atendimento aos pacientes.
1: Daiane, e quanto ao agendamento de exames e cirurgias, inclusive para fora de Esmeralda, como vocês fazem?
2: Os encaminhamentos com possibilidade de cirurgia, eles já são cadastrados diretamente via sistema SUS, onde os pacientes aguardam a regulação conforme a fila do próprio sistema. Nos casos de exames e procedimentos mais complexos, quando o SUS não disponibiliza ou o tempo de espera acaba sendo muito prolongado, a Prefeitura Municipal conta com um assessor jurídico exclusivo para as demandas da saúde. Dessa forma, são buscadas sempre alternativas para agilizar os processos e, quando necessário, sempre são realizados encaminhamentos judiciais, assim garantindo o atendimento ao do paciente. E, além disso, ainda está sendo programado um novo edital de credenciamento para ampliar ainda mais a oferta de atendimentos, né? Exames, consultas, para buscar melhorar cada vez mais o acesso da comunidade à saúde.
1: Bom, Daiane, hoje em termos de fila, tanto de cirurgia como de exames, inclusive de média e alta complexidade, como é que está aí em Esmeralda?
2: Olha, hoje nós contamos com uma baixa fila de espera, com prazo médio de até 2 meses, para a maioria dos exames. Além dos encaminhamentos realizados pelo SUS, o município conta também com clínicas credenciadas, com as quais nós conseguimos agilizar os agendamentos e a realização de consultas, exames, procedimentos, lembrando que sempre conforme a disponibilidade de horários das clínicas. Tem muitas especialidades que a gente consegue agendar dali 15 dias, outras um mês, tem outras que não tem fila de espera, mas aqui segue dali a 2 meses. Então, muitas vezes não depende da secretaria e sim da clínica.
1: Tá certo. Agora, é importante aquilo que a secretária Maristela falou, né, Daiane? Pessoal, quando acontecer o agendamento, que compareçam, que vão. Caso surgiu um imprevisto, avise, porque senão é custo para o município, mesmo não sendo atendido, não é isso?
2: É isso aí. Isso que a gente... Eu gostaria, assim, de fazer esse pedido para o pessoal que compareça, porque daí, assim, a gente consegue organizar e agilizar também para quem está na fila de espera. Porque às vezes a gente agenda 1, 2, 3 vezes até para a mesma pessoa e daí acaba que não comparecendo e não avisando. Exato. Daí acaba que prejudicando outra pessoa também, né?
1: Com certeza. Ou se acontecer uma eventualidade, que comunica antecipadamente, né?
2: Claro, porque imprevisto sempre acontece, né? Então, sempre avisar a secretaria que assim a gente pode reagendar e tá colocando outra pessoa no lugar naquele dia e naquele horário.
1: Daiane, mais alguma informação, alguma orientação à comunidade de Esmeralda neste sábado, por gentileza, amiga?
2: Olha, a gente está sempre à disposição aqui na Secretaria de Saúde para esclarecer dúvidas, assim, tudo o que o pessoal precisar, a gente está sempre aqui para o que for preciso, sempre à disposição.
1: Que bom. Obrigado pela sua participação também, um ótimo final de semana. Um abraço, Daiane.
2: Abraço, agradeço a oportunidade.
1: Esta foi Daiane Castilhos, secretária adjunta de saúde do município de Esmeralda. Segue a nossa programação neste sábado. Estamos desejando a todos um excelente final de semana e uma boa tarde.

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3: 2:01. Na Santa
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5: 20 graus.
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muito boa tarde. Estamos chegando aqui nessa tarde de sábado, hoje dia 16 de maio. Eu te faço companhia até às 5 horas da tarde, trazendo muita música e informação. Lembrando que tu pode mandar através do nosso WhatsApp 549-9342-02. Pode mandar tua música pra cá, viu? Vamos começar com essa aqui então, Daniel, vai dar samba.

0: Olha, gente, você escutou Bruno e Marrone com Parede de Vidro, ainda na Castela com Solteiro Forçado, também indústria musical com Nas Ondas do Amor, só música boa, lembrando, tu pode mandar tua música no nosso WhatsApp 54999934202. Vamos para um rápido intervalo, que daqui a pouco a Fábia Schiller traz informações da quinta edição da FEVAC, que está acontecendo desde ontem e segue até domingo, uma ampla feira aqui em Vacaria. A gente já volta, é já já.
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5: 2:23.
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9: 20 graus.
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0: Já voltei por aqui, agora são 2 horas 25 minutos, 20 graus. Como eu falei pra você, gente, tá acontecendo a 5ª edição da FEVAC desde ontem, tá uma programação maravilhosa e segue neste sábado e domingo. E quem vai trazer informações pra gente é a Fábia. Boa tarde, Fábia.
1: Olá, boa tarde para você, boa tarde a todos que nos acompanham. Estamos em mais uma tarde da 5ª edição da FEVAC. E nesse sábado, é claro que todos os caminhos te trazem aqui no Salão Nossa Senhora de Fátima. Vou aproveitar para conversar com a nossa embaixadora da FEVAC, a Pamela Carneiro. Pamela, como é que está sendo essa tarde para você? Tudo bem?
2: Tudo bem, Fábia. Boa tarde a todos. Está sendo incrível, o tempo está colaborando, as expectativas são muito positivas, já estamos recebendo um público maravilhoso, os feedbacks também estão positivos, então tudo está favorável.
1: Que legal, nós tivemos uma sexta-feira até surpreendente, né? Tanto em número de público quanto nas atrações também.
2: Exatamente, um ponto muito bacana de salientar é que as prateleiras dos expositores estão ficando vazias e isso para nós é maravilhoso.
1: E com certeza, e tem produto para repor também, né?
2: Com certeza, eles sempre se preparam para receber um público, né, a cada ano com um número maior. Então, esse ano está superando expectativas e eles estão vendendo muito bem.
1: Que bom. Convite para o pessoal, né? Aproveitar esse sábado, amanhã, domingo. É um evento para toda a família, então venham para cá.
2: Isso mesmo, estender o convite a todos, as famílias. É um evento pensado para a família, para ter um momento especial em família. Temos a programação para todos os gostos, então esperamos vocês para hoje e amanhã, o último dia de FEVAC.
1: Perfeito, muito obrigada a nossa embaixadora Pamela Carneiro falando aí pra gente, né, e fazendo esse convite especial pra ti que está na audiência com a gente. Vem pra cá, vem pro Salão Nossa Senhora de Fátima, tem muitas atrações, final de semana diferente, um final de semana divertido, com shows, com teatro, com programação pra toda a família, além, claro, né, da exposição e venda de diversos produtos. São mais de 50 expositores esperando por você neste final de semana. Vem pra cá, vem pra FEVAC conferir tudo que tem para te oferecer. Daqui a pouco a gente volta.
0: É isso mesmo, Fábio. Obrigada, Fábio. A embaixadora da FEVAC também, a Pamela Carneiro, que tá um sucesso. A 5ª FEVAC, com certeza, vem com uma edição maravilhosa, com uma programação. Gente, vou falar um pouquinho para vocês o que que acontece aí nesse sábado à tarde. Ó, teatro Ponta do Iceberg hoje, às 14h30 no palco 1. Espetáculo O Mistério do Museu Viajante, com a Escola de Dança Márcia Di, a partir das 15h deste sábado. Às 16h, painel Mulheres que Inspiram, Núcleo das Mulheres Empreendedoras da SIC. Agora, às 16h, banda Tape Deck. Às 20h, no palco 2, Duca Lendecker e banda, com a turnê Tudo Que Se Tem. E pra fechar aí com chave de ouro, banda Poetas e Boêmios, no sábado, no palco, hoje no sábado, palco 2, a partir das 9h45. Então tu não pode perder, vem pra cá, a FEVAC te espera com uma programação maravilhosa hoje e amanhã. Seguindo com muita música, Gustavo Mioto, com ou sem mim.

0: Fotos com Henrique Juliano e Victor e Léo aqui pra vocês. Essa música é boa demais, né, gente? Agora são 2 horas, 41 minutos, 20 graus. A gente vai seguindo pro rápido intervalo e já já eu volto com mais informações pra vocês.
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2: 2 horas e 42 minutos.
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2: 20 graus. 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
0: Voltamos, gente, agora são 2 horas 44 minutos, 24 graus. Tu ainda não veio aqui na FEVAC, aproveita que a programação está extensa nesse sábado. Quem está por lá é a Fábia, trazendo todas as informações pra gente. Conta pra gente, Fábia.
5: Estamos de volta com você aqui da FEVAC, no Salão Nossa Senhora de Fátima, onde neste sábado seguem muitas atrações. Agora aqui comigo a produtora cultural Juliana Tonini, que está trabalhando bastante nessa FEVAC, né, Ju? Boa tarde.
6: Boa tarde, Fábia. Boa tarde a todos os ouvintes da Mais Nova. É isso aí. Nós estamos aqui na quinta FEVAC, está bombando o pessoal. A feira, assim, o pessoal está vindo, visitando, aproveitando as promoções, né, dos expositores. E agora nós vamos começar com os espetáculos. Agora no palco 1, começa o espetáculo A Ponta do Iceberg, Teatro de Bonecos. Às 15h, no palco 2, começa o espetáculo da Escola Márcia G. Às 16 horas nós temos o show da banda Tape Deck. Às 20 horas, 8 da noite, nós temos o show do Duca Leindecker e banda. E às 21h45 começa o show da Poetas e Boêmios. Então a feira, a parte da feira, ela vai funcionar até às 10 da noite, essa parte de dentro do salão, né? Para quem queira visitar. E a parte externa do palco 2 vai até a meia-noite. Então, assim, o pessoal vai vir aproveitar. Então, assim, tem a parte da feira, assim, com produtos direto de fábrica, 50% de desconto, malharia, essas coisas de inverno. E também tem toda a parte cultural, né? Muitas pessoas envolvidas, são várias equipes trabalhando, tem equipe da produção cultural, toda a equipe da SIC, toda, assim, são várias equipes, as meninas da SIC, as empreendedoras, os meninos do RH, a diretoria da SIC, as meninas, assim, então é um grupo enorme trabalhando para que tudo dê certo e cada um dando o melhor de si. E nós temos o apoio das emissoras, né, de rádio, jornal, tudo, e a gente fica muito agradecido. Lembrando que esse projeto, ele é pela Secretaria de Estado da Cultura, né, que apresenta a realização da SIC, produção cultural minha, da Jutonini, patrocínio da Pedreira Vacaria Vinícola Campestre, Sicredi, Unimed, Prefeitura Municipal, Secretaria da Cultura e Câmara de Vereadores. E o apoio da Cyberfly Maria Brasileira, Comércio de Salvados. E o financiamento é do Procultura e Governo do Estado do Rio Grande do Sul. Então, aproveita esse final de semana, tem assim atração para a família inteira, tem lazer, tem parquinho ali fora, tem praça de alimentação. Gente, vale a pena vir, a entrada é franca, os shows são gratuitos. Vem para cá, aproveita, traz a família e vamos nos divertir, o dia está lindo. Venham para cá.
7: Com certeza, e é justamente o convite, né? Eu queria salientar muito isso. São muitas atrações e tudo com entrada franca, não é cobrado nada para você circular por aqui. Não é cobrado nada para as atrações, para o teatro, por exemplo, que está começando agora. Então, aproveita, vem curtir a FEVAC nesse final de semana. Hoje e amanhã tem muitas atrações para você. Daqui a pouco eu volto com muito mais.
0: Isso aí, obrigada, Fábia, trazendo todas as informações aí da quinta edição da FEVAC. Se tu não veio, aproveita, falei para vocês agora há pouco sobre a programação que está linda demais. Então a gente espera todo mundo aqui no Salão Paroquial de Fátima e também ali no palco externo, onde vai acontecer todos os shows para vocês. Vem para cá. Agora 2h48, 20 graus, seguindo com essa aqui, ó, Versus, Como Num Sonho de Amor.

2 horas e 55 minutos.

0: Ok, gente, agora 3 horas, 1 minuto, 20 graus. Passando uma informação para vocês, um grave acidente de trânsito foi registrado neste sábado na rodovia RS-456, na localidade de Porteira, próxima à unidade do Cotrijal, no município de Pinhal da Serra. Com impacto, duas pessoas morreram ainda no local, além das vítimas fatais, a condutora do veículo e outro dois passageiros também ficaram feridos. Os dois passageiros foram encaminhados pela ambulância de Pinhal da Serra ao Hospital Nossa Senhora da Oliveira para atendimento médico. E daqui a pouquinho mais informações devem ser divulgadas nas próximas horas. Seguindo para o rápido intervalo, já já a gente está de volta com mais informações para vocês. 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
1: 3 horas e 2 minutos.
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1: 20 graus. 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

Voltando já aqui, agora são 3h04. Agradecendo todos os nossos ouvintes que estão aqui sintonizados. Ana Clara pedindo pra escutar alguma música da Lauana Prado por aqui. Pode deixar, na Laura. Obrigada pela sintonia junto com a gente. O Pedro também pediu uma música do Diego e Vitor Hugo. Se for Tubarões, eu agradeço. Pode deixar, Diego. Muito obrigado pela sintonia. Se tu quer mandar também tua música, pode mandar pelo nosso WhatsApp no 549-9993-4202. Já sintoniza aqui com a gente. Pode mandar tua música, eu te acompanho aqui até às 5 horas da tarde. Então vamos escutar aqui, ó, a Dana Laura, ó. Ana, essa aqui pra ti, ó. Lauana Prado, Deixaria Tudo.

0: Ótima!
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3: 3:22.
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8: 20 graus.
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0: Isso aí, você escutou Infarto com Diego Vitor Hugo aqui na tua Rádio Fátima 90.5. Lembrando, pode mandar tua música, manda teu recado também pra gente no nosso WhatsApp 54 999 93 4202. Agora são 3 horas 39 minutos, 20 graus. Eu vou pra um rápido intervalo, mas já já eu tô de volta aqui com vocês. 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
2: 3:41. 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
5: 20 graus. 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
6: Voltando por aqui, agora são 3:42. Vamos falar então sobre previsão do tempo, galera. Nesse sábado, sol com muitas nuvens durante o dia e períodos de céu nublado. Noite com algumas nuvens, mas permanece ali na casa dos 19 graus. Já amanhã do domingo, sol com aumento de nuvens e pancadas de chuva no fim da manhã e à tarde. Noite chuvosa. Então tá aí a previsão de chuva pro domingo. Já prepara teu guarda-chuva, estava preparando teu final de semana para carregar junto contigo, viu? Que domingo vai ser chuvoso, sim. Agora já no início da semana, na segunda-feira, sol com nuvens e períodos de céu nublado. Então vai chover ali no domingo, segunda-feira já dá aquela amenizada na chuva. Então domingo aí, dia chuvoso, e hoje permanece também ali na casa dos 19 graus. Não tá muito quente, não tá muito frio, mas também não vai tá chovendo, tá? Então é isso, gente, previsão do tempo aí pro final de semana e também início de semana. Seguindo 3:43, 20 graus com essa aqui, ó, Fernando Sorocaba. Fernando Sorocaba com Bala de Prata, agora sim.

0: Vamos, São Paulo!
1: Três horas e 50 minutos.

0: Isso aí, você escutou Barulho de Foguete com Zanata e Cristiana aqui na tua Rádio Fátima 90.5. Lembrando que tu pode mandar tua música, pode mandar teu recado no nosso WhatsApp 54 999 93 4202. Inclusive, muito obrigada pela sintonia de todo mundo que tá mandando mensagem aqui no nosso WhatsApp. Daqui a pouquinho, depois do intervalo, vem trazer as músicas pedidas. É bem rápido, viu?
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5: 4 horas e 2 minutos.
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0: Voltamos por aqui, gente. Agora são 4 horas, 3 minutos. Lembrando, pode mandar tua música, pode mandar teu recado. Quero saber o que, que tu tá fazendo aí no teu sábado, viu? Pode mandar através do nosso WhatsApp 54 999 93 4202. Opa, tem gente mandando recado aqui pra mim pelo nosso WhatsApp já. Boa tarde, Júlia. Quero escutar a música do Bruno Marrone. Ai, que vontade. Obrigada e um ótimo final de semana. Igualmente, obrigada, Marta, que tá sempre aí na sintonia junto com a gente. Ó, quem mais tá mandando mensagem aqui? Moacir Rodrigues pedindo... Ó, será que é meu parente? Boa tarde, Júlio. Estou na escuta, no trabalho. Que coisa boa. E ouvindo a rádio. Toca para nós a música da banda Passarela... Da banda Passarela Longe de Mim. Obrigado se for atendido. Com certeza vai ser tocada assim, Moacir. Obrigada pela sintonia, por estar mandando música pra gente. E quem mais pediu música pra gente é o Guilherme Branco, ele é fisioterapeuta lá do Ibiraiaras. E hoje, gente, tem jogo da semifinal Ibira Futsal contra Cerca. A gente tá mandando toda a energia positiva aí pro jogo de vocês, tá bom, Gui? Vai tocar a música que tu pediu, sim, Henrique Juliano, depois com Cidade Vizinha. Essa aqui é boa demais. Gente, muito obrigada pela sintonia, todo mundo que tá mandando mensagem. Pode continuar mandando recado, tá? Pelo nosso WhatsApp, me conta o que tu tá fazendo aí no teu sábado. Vamos com essa aqui? Henrique Juliano, Cidade Vizinha.

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0: Essa é brava. Alô, Danilinho!
1: Isso aí, você escutou aí o Chorei com Clayton e Romário aqui na tua Rádio Fátima 90.5. A gente escutou Cristiano Araújo com Maus Bocados. Também Humberto e Ronaldo com Dois Loucos de Amor. Muita música boa por aqui. Desde já quero agradecer todo mundo pela sintonia deste sábado, por estarem comigo. E eu vou fechando por aqui, mas agradecendo todo mundo. Gente, um ótimo final de semana e a gente se encontra no próximo sábado. Um beijo e paz e bem.
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4: 4:24.
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2: 18 graus.
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1: 4:42.
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3: 18 graus.
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2: 4:57. 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
0: Dezoito graus.
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1: 5:17. 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
2: 18 graus.
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11: 5:37.
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13: Dezoito graus.
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1: 5 horas e 59 minutos.
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3: 17 graus.
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0: série Vasco, Vasco e Inter. E amanhã, claro, tem o Grêmio lá na Bahia. Bahia e Grêmio com Marcelo Debona, Leonardo Oliveira, César, Cidade Dias, Simon Bianchino e Jason Lisboa e Lucas Arruda. É o time da Gaúcha que trabalha amanhã. Trabalha o time do Vasco da Gama ali para meio com o Hugo Moura, o capitão. Vem a marcação à distância do time colorado. Vem buscar jogo por ali o Nuno Moreira. Devolve para Hugo Moura. Trabalha o time do Vasco. E tem vai, ó. Ó. Vai é quando o Vasco toca a bola no seu campo de ataque. Para Robert Renan, né?
1: A vai é para o Robert Renan.
0: Desde a escalação, né, Felipe?
1: Pois é. Dos jogadores foi o vaiador quando apareceu no telão. E é claro, o técnico Renato Portaluppi, comandante do Vasco, a informação é claro.
0: Tá ali o Robert Renan. Fintou a marcação do Carboneiro. Fez a abertura na esquerda. Vem o Vasco. Lucas Piton. Ele vai arrancando. Tem a jogada do time do Vasco na entrada da grande área. Tem perigo no lance. Nuno Moreira tocou na área. Tem a chance. O Vasco chute para fora! Uma chance clara, uma chegada de perigo do time do Vasco da Gama. Quem estava ali era o Tietê. Para a sorte do Inter, foi para fora, Zé Alberto.
2: E o chute final do Andrés Gomes. A bola que veio pela esquerda, totalmente envolvida, lateral colorada, o lado do Inter pela direita. E o Andrés Gomes foi fazendo fila, puxou para a direita. A bola ia no ângulo, mas passou à frente do gol colorado. E escapa o Inter, 0-0 na informação. Do Meleiro.
0: Pois é, Vaguinha, uma primeira chegada perigosa do Vasco. O Inter deu aquela blitz na largada, mas o Vasco chegou com perigo lá pela esquerda, hein, Vaguinha?
3: E o Inter estava bem postado, mas a zaga foi completamente envolvida pelo ataque vascaíno. Chance claríssima de gol.
0: Bruno Henrique lançou na frente, a bola na velocidade, chegou o Vitinho, pode fazer o gol, Vitinho, tocou na rede pelo lado de fora. Vitinho, a chance clara, ele entrou na área, um merengaço do Bruno Henrique, e ele acabou chutando na rede, mas pelo lado de fora, Felipe Duarte.
1: Teve mérito do Robert Renan, que fechou a passagem para o Vitinho, mas teve também uma atrapalhada do Vitinho, que poderia chegar batendo. Ele dominou, jogou na frente, o zagueiro foi fechando o ângulo, o goleiro do Vasco, Léo Jardim, também. O chute do Vitinho, quando saiu, atingiu a rede pelo lado de fora, é 0-0. A informação é trilegal.
0: 4,5 de jogo, 0-0. Tumeleiro, ninguém facilita tanto. 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Bom, Guerrinha, uma chance que o Inter já teve, o Vasco já teve chance, ou seja, em menos de 5, Guerrinha, os dois times já chegaram.
4: É um jogo aberto, né? Um jogo que os dois procuram o resultado. O Internacional, por jogar em casa, ser o mandante, e o Vasco por isso. O Vasco quer ganhar a primeira partida fora da sua residência, né? Então, o jogo vai ser assim, vai ser aberto. É, o que não é bom para o Inter, vamos deixar claro.
0: É, porque ele fica um jogo aberto, franco, né? Enfim, corre risco também. Sai da sua grande área ali, Léo Jardim, mete a bola pelo lado esquerdo. 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Trilegal no futebol da Gaúcha. Gaúcha que prepara o Grupo RBS, prepara uma grande cobertura da Copa do Mundo. E tá na regressiva, falta pouco tempo, a Copa está chegando, e vem o time do Vasco, Puma Rodrigues, ele recebe na ponta, a bola vai correr demais e vai para a linha de fundo, tava ali o Matheus Bahia, só tiro de meta para Antony fazer a cobrança. 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Está ali o Antony para cobrar o tiro de meta. Manda que seus zagueiros avancem. Saiam do campo de defesa. Jogo parado. Agora sim, bico para frente. Faz a ligação direta ali o goleiro do Internacional, que começou no lugar de Rocher. Fez o aquecimento, sentiu e acabou ficando fora da partida. Agora a bola vem no campo de ataque do Inter, não tinha ninguém. Pumita Rodrigues faz a proteção, acaba sobrando para Léo Jardim. 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Trabalha o Vasco, Pumita joga atrás. Bola apertada, quase entregou de graça para o Internacional, mas o Vasco ainda fica com a bola.

0: Trabalha o Inter, campo de defesa, Mercado, a novidade na escalação, trabalha do lado direito, bola na ponta ali, o jogador do Inter, o Bruno Gomes, cai, sofre a falta para o jogo, falta a favor do time colorado. Bertoncelo, o outro jogo das 6:30 já está rolando, né?
1: Verdade, temos 8 minutos, etapa inicial, Atlético Mineiro e Mirassol empatam em 0-0, logo mais 7 horas da noite tem Fluminense e São Paulo no Maracanã, Unimed Porto Alegre na informação.
0: Vem o Inter, aqui pelo lado esquerdo, Matheus Bahia tenta fazer o cruzamento, bate na marcação, sai pela linha de lado, já cobrou rapidinho, Bernabé não domina, é desarmado ali pelo Tietchan, o Vasco sai do seu campo de defesa, tempo vai passando aqui no Beira-Rio, temos 8 minutos, o placar é 0-0, você ligado, conectado no futebol da Gaúcha, Tumeleiro ninguém facilita tanto, vem o Vasco que acabou abortando ali um ataque, tocando a bola para o campo de defesa e fica com ela dominada. Ali pelo meio, quem tem a bola por ali é o Hugo Moura. Ele faz a abertura lateral. O Inter, neste momento, fecha-se no seu campo de defesa. Não dá espaço para o Vasco. Bem o Vijagra no desarme. Rouba a bola, toca para Alejandro. Ele está ali pela meia esquerda no campo de defesa. Joga curtinho com o Bruno Henrique. Ele domina. Tem a marcação em cima dele. Ele dá um passe curto. O Inter trabalha a posse de bola. É obrigado a recuar para o Mercado. E daí o Inter recomeça a jogada aqui pelo lado esquerdo com o Vijagra. Para Bernabé, ele vai encarar a marcação, caiu, é falta. Pegaram o Bernabé aí, Felipe.
2: Carlos Cuesta chegou lotado, o zagueiro colombiano do Vasco, e deu na coxa do Bernabé por trás. Os jogadores ensaiaram do Vasco, né? Ensaiaram uma reclamação, o árbitro manteve a marcação da falta. É frontal pelo lado esquerdo de ataque, Vijaga, Bruno Henrique aparecem para efetuar a cobrança, a informação é trilegal.
0: Bom, a falta é boa ali pela meia esquerda. Vai ter bola na área do time do Vasco da Gama. O placar é 0-0, 9 de jogo. Futebol da Gaúcha, que amanhã tem Bahia e Grêmio a partir das 16h. Narração do Marcelo Debona, direto da Fonte Nova. Tem dois jogadores do Inter ali para fazer a cobrança da falta. O Vasco bota 2 na barreira. Léo Jardim orienta esta barreira que ela é curtinha, só 2 jogadores. É uma bola para ser alçada na entrada da grande área. Quem sabe a chance do primeiro gol do Inter. Saiu o Vitinho, ficou Bruno Henrique, ergueu o braço. Ó, jogada combinada, ele cobrou para trás. Cruzamento, a bola veio dentro da área, tem perigo, vai sair o gol! Gol! Mercado surpreendendo dentro da área, 10 de jogo do primeiro tempo, a jogada claramente combinada, o Bruno Henrique cobrou a falta rasteirinha para o Vijagra, a bola foi lá para a área, defesa do Vasco, marcou bobeira e estava lá Mercado para meter na rede, para fazer 1-0, para fazer o Inter subir na tabela, Mercado mete na rede. 1 para o Inter, 0 para o Vasco. Felipe Duarte.
2: Jogada ensaiada do professor Paulo Pezzolano. Falta na entrada da área. Pelo lado esquerdo, Bruno Henrique não coloca essa bola na área. Não, tem muitos jogadores que podem aparecer para cabecear. Ele rola para o lado. De onde vem Bruno Gomes? Vai bater? Nada disso. Dá uma cavadinha por cima de toda a marcação, toda a defesa do Vasco, que congela e fica observando aquela bola chegar na pequena área, onde surge ele, o experiente Gabriel Mercado, tá de volta, não apenas ao time, mas às redes. De Peixinho, vence Léo Jardim.
3: Impedido.
2: E agora o gol tá anulado, Lucianinho.
0: Ah, o Simon cantou aqui fora do ar, né, Simon? Lá quando o lance, claro, a gente seguiu o lance, mas estava avançado, né?
3: Isso mesmo, a bola é alçada ao desvio, mas no momento que sai do pé do jogador do Inter, o Mercado e o Alejandro estão adiantados em relação ao penúltimo defensor do Vasco, impedimento que a arbitragem poderia ter notado no campo, mas o VAR traz justiça, bem adiantado um corpo de distância em relação ao jogador vascaíno.
0: É, o Simon está na cabine aqui, na hora ele falou, claro que o lance teve o desdobramento da narração, do comentário do Felipe, do relato do Felipe, os jogadores do Vasco reclamaram e, portanto, o gol do Inter está anulado. 0-0 e voltamos ao jogo, 11 minutos e meio. Mas o Inter encontrou um caminho ali, uma jogada trabalhada, uma jogada combinada, fazendo este gol que acabou sendo anulado. E tem mais Inter, Carboneiro, a bola longa demais ali. Robert Renan chega no atalho, leva a bola ali para a linha de fundo, toca do lado para Piton, que tenta fazer o domínio. A marcação do Inter é forte ali com o Vitinho. O Piton espana a bola, mete para a linha de lado e o lateral é a favor do time do Vasco da Gama. 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Bom, Guerrinha, o Inter fez uma jogada trabalhada ali, Guerra. O gol acabou até sendo anulado, mas o Inter achou um caminho para fazer gol, Guerra.
4: Pois é, é uma jogada ensaiada, né? Mesmo que tenha sido irregular, mas é um esboço de quem está

0: trabalhando durante a semana. Que continue assim, jogada ensaiada não faz mal para ninguém.
1: É a segunda, né, o Vaguinha, jogada ensaiada que deu para ver que o Inter trouxe no jogo já.
2: O Inter, né, tem um auxiliar que trabalha muito bem isso, né, que é o Pablo Fernandes, que trabalha com os jogadores as jogadas ensaiadas, né. Uma pena, realmente estava impedido o mercado, mas é um jogo assim muito equilibrado e que talvez a bola parada decida. Agora, para ter a bola parada tem que cavar a falta, né, passe do Vijaga para frente, Bernabé tentou o drible e foi derrubado, caminha por aí.
1: E vem de novo o Inter tá roubando bola ali no meio com o Vijagra, mas o Vasco consegue retomar a posse de bola. De jogo aqui no Beira-Rio, 13 minutos, o placar é 0-0, e você tá ligado no futebol da Gaúcha. 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Futebol da Gaúcha, 0-0 no Beira-Rio. O Inter já achou um caminho, o gol foi anulado. Estava impedido ali Gabriel Mercado. Ele que é a novidade, voltando ao time do Internacional. Trabalha o Vasco, campo de defesa, Robert Renan. Trabalha no meio-campo, quem passa sempre pelo pé ali do Hugo Moura. Ele carrega, faz a abertura do lado esquerdo para Piton, que recua para Robert Renan. O Vasco tem a bola no seu campo de defesa. Quase 14 de jogo, vai bater 14. Bola para Puma Rodrigues, ponta direita, chega bem. Matheus Bahia, na defesa, ele vai bem. Mete para a linha de lado, lateral, já cobrado pelo Vasco. Cobrou rapidamente o time vascaíno, que tem jogado tanto na esquerda aqui com o Puma Rodrigues e lá no lado esquerdo, na direita com o Puma e no lado esquerdo lá com o Lucas Piton. Vem de novo o Vasco, bola fora de campo e tá dando ali o lance a favor do time do Internacional. Nossa, e por isso para o jogo, Vaguinha.
2: Tô bem na linha aqui de defesa do Inter, o Inter se defende com a linha de 5, né? O Vitinho baixa, bem na minha frente aqui, o Vitinho baixa lá do lado direito para acompanhar o Gomes, que é muito bom jogador, o colombiano. E o Matheus Bahia fecha aqui do outro lado. É uma linha de 5, é como o Inter se defende e tenta sair rápido em transição, como agora.
1: Olha o Bruno Henrique, faz a abertura na ponta para Vitinho, como um ponteiro, ele passa para a marcação aí do Vitinho, foi para meia, carregou, pode ir para o chute, não foi para o chute, deu para o Carboneiro na ponta, cruzou no meio, era para a chegada ali dentro da grande área para a conclusão. Tava por ali o Alejandro, tava todo mundo dentro da área, mas a bola não chegou. Sai pela linha de lado, lateral para o Inter fazer a cobrança lá do lado direito. 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A Gaúcha que prepara o Grupo RBS, uma grande cobertura da Copa do Mundo, dos Estados Unidos, no México e no Canadá. É em junho, tá chegando a hora. Olha o sinal, marcando já 15 para 7 de jogo. Temos 15 minutos e meio. O Inter sai do seu campo de defesa. Bruno Gomes faz o domínio, tenta o passe longo, Carboneiro para Vitinho. Ele domina lá pela ponta, devolve para o Carboneiro. Ele vai apostar a corrida com a marcação, cruzou. A bola passa na frente de todo mundo. Não chegou a tempo ali o Alejandro e acaba saindo aqui do lado esquerdo de ataque do Inter. É só lance manual para a equipe do Vasco fazer a cobrança. 6:45 da tarde do sábado. É hora de conferir o tempo e o placar do futebol da Gaúcha. Beira-Rio, Porto Alegre, 16 de jogo, primeiro tempo, 0 Inter, 0 Vasco, Bertoncello.
3: É maluquice, tá? Mas o Inter, que é 14º, ou era 14º, com um empate, já é 7º com 21 pontos. Claro que tem outros jogos da rodada. Outra partida que começou às 6:30, Atlético Mineiro e Mirassol empatam em 0-0.
1: 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É, o jogo está 0-0, já chegamos a 16. Daqui a pouco quero ouvir o Vaguinha, quero ouvir o Guerrinha, mas o Inter trabalha a bola. Matheus Bahia, dá o passe à frente, Bernabé, elétrico Bernabé, ele domina. A marcação firme em cima dele, ele consegue na marcação, ainda fica com ela o Bernabé. Daí recomeça toda a jogada no campo de defesa com o Gabriel Mercado. Trabalha com o Bruno Gomes, tá ali o Bruno Gomes no campo de defesa, abre para Vitinho um pouco mais na ponta direita, para Carboneiro. O Inter troca passes lá pelo lado direito. Carboneiro cai muito lá pela direita, junto com o Vitinho. Bruno Gomes fica pouco mais atrás, joga para Mercado. O Mercado abre aqui do lado para Juninho. Gol.
3: Tem gol marcado pelo Atlético Mineiro. Minda faz 17 minutos. Atlético Mineiro 1, Mirassol 0. O Galo é 7º colocado com 21 pontos. Mirassol 18º com 13.
1: Muito bem, vitória do Galo aí no jogo das 6:30, outro jogo das 6:30. Matheus Bahia recua para Juninho. Juninho está no campo de defesa. Recua e vem buscar no grande círculo ali o Bruno Henrique. Trabalha na frente para Carboneiro. Carboneiro para Vitinho. O Inter tem essa trama ali pelo lado direito. Devolveu o Carboneiro para o Vitinho. Cruzou para a área. Alejandro tentou dominar. A bola bateu ali. A perna do Alejandro Felipe foi direto para a linha de fundo, mas de novo a trama pela direita, Felipe Duarte.
4: O cruzamento veio forte do Vitinho, buscava o Alejandro, é verdade, ele poderia chegar batendo, tentou dominar com a trava da chuteira, bateu na sola do pé, espirrou pela linha de fundo, tiro de meta para o Léo Jardim, a informação é Grupo IESA.
1: 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No intervalo, Simon Bianchini comanda bola parada, por enquanto o Simon está quietinho aqui, porque só teve um lance, a arbitragem, né, acabou corrigindo uma questão do campo. Enfim, o Simon também faz bola parada e mais tarde balanço final. O Inter tem um lateral aqui no campo de defesa, lado esquerdo. O Juninho fez a proteção, a bola saiu e é só lance manual para a equipe colorada fazer a cobrança.
5: Sani, estou olhando o Renato, o disfônico Renato. Ele faz gestos normais com os jogadores, dá a impressão que ele fala com eles também. Ele que não deu a entrevista na abertura do... antes do jogo, porque estava sem voz.
1: É, o treinador, por vezes, tem isso, né? Grita muito, perde a voz.
5: Mas daqui a pouco ele também está se poupando para o jogo. Ali, ó. O gesto é normal. Só não sei se ele, o que, que ele está conseguindo falar. Ou é mímica apenas.
1: Olha o Puma Rodrigues, cobrou um lateral para trás. O Cuesta teve que recuar para o Léo Jardim. Faz pressão por ali o Alejandro. Abre na esquerda para Lucas Piton. O Vasco tenta sair de trás. O Inter marca alto. Claro, o Inter... aproveitou ali um erro até que foi na jogada do time do Vasco. Ficou para Carboneiro, caiu, seguiu o jogo, a bola foi para Alejandro. Eu fiquei com a impressão da falta, a arbitragem não marcou, é só lateral aí, Felipe Duarte para o time do Inter. Campo de ataque lado direito.
4: É, teve um mini protesto, uma falta no Carboneiro não marcada, lateral para o Inter, Bruno Gomes na bola.
1: Bruno Gomes está ali para fazer a cobrança do lance manual. O Inter com a sua camisa nova, camisa branca de 2006, do Mundial lá em Yokohama, no Japão. Vem o Inter, cruzamento do mercado para o Alejandro. Passou na frente dele, não alcançou. A bola corre aqui para a ponta. Olha o Bernabé na saúde para disputar com o Puma Rodrigues. A bola foi para fora, o Puma bateu na bandeirinha de escanteio e é só tiro de meta para o Vasco fazer a cobrança. 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Guerrinha, 20 minutos aqui no Beira-Rio, 0-0, Guerra!
0: Olha, não é que o Internacional jogue mal, não joga mal. O Internacional até tenta pressionar no campo do Vasco. Só que está faltando arremate a gol. O Inter vai até um certo ponto do campo e ali não sabe mais o que vai fazer. Não consegue explorar o Alejandro, o Carboneiro está sumido e o Vasco está, por enquanto, ainda tranquilo no quesito defesa. Então tem que melhorar esse aspecto.
1: Olha o Inter, Bernabé, para Carboneiro, na cara do Léo Jardim, vai sair o gol, chegou o Carboneiro, é só fazer, é só meter na rede, gol! Do Inter, Carboneiro, mete na rede, contra-ataque de cartilha do Inter, Bernabé para Carboneiro e ele ficou olho no Léo Jardim e tocou com categoria para a rede, meteu na rede, golaço do Carboneiro, tirou a camisa, foi para a galera, o Inter abre o placar, 21 do primeiro tempo, Carboneiro mete na rede, 1 para o Inter, 0 para o Vasco, agora vai valer, Felipe Duarte.
4: Este é o Inter de Paulo Pezzolano, talhado para o contra-ataque, o time já retraído depois de atacar, ter balançado as redes, mas ter também um gol anulado. Era o momento do Vasco atacar. E o contra-ataque desenhado. Alejandro disputa a bola que sobra para Bernabé. Imediatamente o argentino descola o passe para o colombiano Carboneiro, que parte em disparada, vai deixando os zagueiros do Vasco para trás. E na saída do Léo Jardim, com muita categoria, toca para o fundo do gol. O Inter abre o placar no Beira-Rio. E aí vem o Carboneiro, que vai do 8 ao 80 num lance apenas. Na comemoração, tira a camisa, recebe o amarelo, tá fora do próximo jogo, é o terceiro dele. Mas o momento é de glória. Carboneiro, 1-0 pro Inter aqui no Beira-Rio. Guerra!
0: Meio gol, tu pode acreditar, ou talvez até um pouco mais, ao Bernabei. O Bernabei encontrou o Carbonero. Uma jogada inteligente de quem conhece a função, né? Que estava perdendo tempo como lateral, jogou como armador dessa vez, deixou o Carbonero na cara do gol. O goleiro saiu e o Carbonero fez aquilo que o atacante com tranquilidade sempre faz. Tirou do goleiro e deixou o Inter 1-0, Vaguinha.
2: É, Guerra, e eu daria um pouquinho também desse gol para o Alejandro, porque é ele que ganha a disputa por cima e a bola se oferece para o Bernabei, que é perfeito no lançamento. E aí vem o Carbonero, né? Quando ele tá afim, quando ele bota gás, é gol! É o gol do Inter do Paulo Pezzolano. O gol é o desenho do Inter do Paulo Pezzolano, 1-0 para cima do Vasco, Marquinhos.
3: Carbonero marca seu 11º gol pelo Inter, o terceiro dele na temporada. O Inter sobe na tabela de classificação, é o 8º colocado com 21 pontos e chega a 7 partidas invicto na temporada.
1: Carbonero meteu na rede 1-0 o Inter. 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E vem mais Inter de novo ali. Bernabei para Alejandro, para Bernabei, entrou na área, chega no atalho ali o Cuesta para fazer o corte e o Léo Jardim dá um bico para frente. É, Simon, tudo certo, né?
6: Tudo certo, o passe partiu atrás da linha do meio campo, o cartão do Carbonero eu não concordo, mas está na regra e o juiz seguiu, então não tem como criticar a arbitragem, senão ele seria punido por não aplicar o cartão amarelo, conforme orientação do livro de regras da FIFA.
1: Nani Quemelo, 1-0, gol do Carbonero, contra-ataque de cartilha, Nani!
7: Para a explosão do torcedor, vou conversar aqui com o Gerdano. Gerdano, golaço, hein? Golaço.
1: Olha o erro do Vasco, chegou o segundo do Inter, Alejandro! Sem chances para o Léo Jardim, no erro da saída do time do Vasco da Gama, o Inter amplia, o Inter faz 2-0, 24,5, Alejandro, saiu mal ali o Léo Jardim, deu de graça, e ali na sequência da jogada o Alejandro estava prontinho para meter na rede. Tá 2-0, Felipe. Alejandro é o nome do gol, Felipe.
4: A festa é do Inter. E olho para o banco de reservas do Vasco, vejo um Renato Portaluppi irritado, brabo, beiçudo no banco, porque a gente conhece ele de outros carnavais dos tempos de Grêmio. Para ele, zagueiro, tem que zaguear. Goleiro, trabalha com as mãos. A defesa do Vasco foi tentar sair jogando bonitinho, com a bola limpa, pelo chão, mas fez bobagem. Entregou o presente para Carbonero. E dessa vez o colombiano não foi fominha, não. Não chutou no gol, até porque o Léo Jardim voltava. Só escorou pro lado. E ali o matador apareceu, Alejandro, pro fundo da rede. Inter 2, Vasco 0, Guerra.
0: Birimbau não é gaita. A defesa do Vasco tentou fazer uma coisa que faz com muita dificuldade, tentar sair jogando. O goleiro Léo Jardim entregou a bola nos pés do Carbonero, que não foi fominha. Deu pro Alejandro, e o Alejandro na frente do gol, já com o Léo Jardim sem saber o que fazer, apenas tirou do goleiro do Vasco. Fez 2-0, Vaguinha. Tá se encaminhando a coisa.
2: É, tá bonito demais. Para ser reativo, não precisa ficar atrás esperando. Tu pode ser reativo marcando em cima, pressionando. Pressionou, o Vasco entregou. Carbonero e o centroavante, Alejandro. Centroavante de carteirinha, botou na rede 2-0, Marquinhos.
3: É o centroavante Alejandro, quarto gol dele em 21 jogos pelo Internacional. O Inter a 7 partidas invicto, agora chega à 8ª colocação do Campeonato Brasileiro e soma 21 pontos.
1: Nani, volto contigo, 26, porque tinha gol, Nani Quemelo.
7: E eu volto com o seu Gerdano, é claro. Gerdano, 2 gols agora?
8: Direto, que bom, né? Que bom.
7: Tá feliz?
8: Tô feliz.
7: E sabe quem tá triste lá na Casa Mata?
8: Pode ser.
7: Aí o torcedor é pra pão de alho, Santa Massa.
1: Aí a galera, com a Nani Quemelo, Trilegal, diversão e prêmios pra sua vida muito mais. 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Agora o Vasco tem uma falta ali pela meia esquerda, falta em cima do Andrés Gomes. Ali o árbitro do jogo, o senhor Abate Abel, marcando onde fica a barreira colorada. E o Vasco tem uma cobrança de falta aos 27 do primeiro tempo. Quem está chegando agora no Futebol da Gaúcha, no YouTube de GZH, está 2-0 o jogo para o Inter. Teve o gol do mercado ainda anulado. Falta para o Vasco.
5: É, braço dois erguido. Toques, viu?
1: Dois toques, né, Zé Alberto?
5: Exatamente. Dois toques para o Vasco, dois gols para o Inter, 2-0.
1: Piton meteu para a área. Só tinha jogadores do Inter, tá ali o mercado para fazer um corte, uma casquinha de cabeça, a bola cai aqui para Robert Renan. Ele, olha, vai em cima dele, ó. Na ponta direita, ele tava por ali porque ele tava na área para fazer a jogada. Tietê recua para Piton, o Inter marca alto, ó. O Inter não deixa o Vasco se aproximar da grande área. É, essa é uma estratégia que vem funcionando no jogo de hoje, como funcionou contra a equipe do Fluminense. Nuno Moreira domina ali pelo meio, pela meia direita. Ficou a distância o Alejandro, ele foi avançando, chutou de longe. Antony em dois tempos faz a defesa, Zé Alberto.
5: A bola fez curva, o Antony estava atento, dois tempos, defendeu. 2-0, Inter, informou o KTO.
1: 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Alô, Rádio Acústica de Camacuã, vem o Vasco com perigo. Arrancou pro Milton, chutou no cantinho. Teve um desvio ali no meio do caminho, o Antony tá reclamando da defesa. Mas não vai, no fim das contas, pra sorte do Inter, a bola foi pra fora, Zé Alberto.
5: É, mas a reclamação do Antony ela tinha, porque os jogadores do Inter, eles acabaram deixando o Pumita progredir, chutar, e o Antony teria feito a defesa, seria escanteio. Mas já tava invalidado o lance, tinha alguma coisa parada lá. 2-0, Colorado no Beira-Rio, KTO na informação.
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7: Eu fui, hein?
1: 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O Inter abre 2-0, vem de novo o Inter, olha o Inter de novo. Jogada ali do Vijagra, abriu na frente para o Carboneiro, dividiu de cabeça para Bernabé, dominou no peito, na entrada da grande área, dominou, foi para a jogada do Bernabé, no segundo momento ele foi desarmado. Mas de novo aí o Bernabé participando do lance, Tietê ficou sentindo, o Felipe Duarte, uma boa chegada do Inter.
4: É, o Bernabé está reclamando, mas foi falta, dele e do Matheus Bahia fizeram o sanduíche do Tietê. Agora o lançamento do Vijagra para o Carboneiro, e essa dobradinha Carboneiro e Bernabé está infernizando a defesa do Vasco. 2 para o Inter, 0 Vasco, a informação é claro.
1: É, em seguida o sinal da Gaúcha vai marcar 7 da noite, hora de conferir o tempo e o placar do futebol. Beira-Rio, Porto Alegre, sábado à noite, todo mundo espera alguma coisa de um sábado à noite. O Inter está fazendo o dever de casa com a letra caprichada, 29, quase 30, Inter 2, Vasco 0. Fala comigo, Bertoncello.
3: O Internacional pula para a oitava colocação, agora tem 21 pontos e uma estatística interessante. O Inter vem de 7 partidas consecutivas, marcando ao menos 2 gols. Atlético duas vezes, Botafogo, Fluminense, Brasil de Pelotas e Coritiba e agora o Vasco. Em todos os jogos, o Inter ao menos marcou 2 gols.
1: 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Tem falta o time do Vasco aí, Zé Alberto, na intermediária.
5: É a falta marcada, vai ter barreira antes da grande área. O Antony tá ali, o Antony tá coordenando a movimentação da defesa, não a barreira. Vamos ver se ele vai pedir barreira. É uma dúvida, não pediu barreira. Vai ter um jogador ali na frente, o Bruno Gomes, não, nem isso. Agora o Carboneiro foi para ali, o placar é 2-0, falta para o Vasco na intermediária, 2-0 e é para o Inter, informando o Sicredi.
1: Forte atacadista no Rio Grande do Sul e em Santa Catarina, aqui é mais barato, a falta é longe demais, vai todo mundo na entrada da grande área, deu aquela pingada o time do Vasco, tem perigo no lance, bola tá viva por ali, consegue recuperar o Inter, agora pode ter contra-ataque de novo, hein? Mas aí tem puxão e falta e cartão, sem discussão ali para o senhor Nuno Moreira. Cartão amarelo porque barrou o contra-ataque do Inter, Zé.
5: É, mas o Matheus Bahia estava ali abrindo o mundo para ele no campo do Vasco. Ele podia seguir ou passar para jogadores à frente. Resultado, Nuno Moreira chegou por trás, fez uma falta tática, mas que é passível e obrigatória de cartão amarelo primeiro para o Vasco, 2-0 Inter, informando o Sicredi.
6: Ataque promissor interrompido, por isso cartão amarelo seguindo o protocolo de jogo para o Nuno Moreira.
1: 31,5, Inter 2-0.
2: Seria um contra-ataque fulminante.
1: De novo, né, Vaguinha? De novo, né?
2: O Matheus Bahia, eu acho que ele não percebeu que o cara ia fazer a falta nele. Larga essa bola. Tá, o cara tá perto dele. Sabe que vai matar o contra-ataque. Larga a bola.
1: Paguinha, vem o Inter de novo lá na ponta com o Carboneiro, ponta direita, ele domina, finta em cima da marcação, ele recolhe a bola, protege, dá o passe atrás para Vitinho, domina Vitinho ali pela meia, passe do Vitinho não foi bom, mas acabou encontrando por aqui o Matheus Bahia, que tocou para a área, sai por ali para fazer a defesa, Léo Jardim, Felipe Duarte.
4: A intenção era boa, era o passe para o Alejandro que entrava na área, mas não foi no alvo, né? Foi nas mãos do Léo Jardim. Inter vence 2-0, a informação, Grupo IESA.
1: 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Tempo tá passando, rápido, 32. 2-0, Inter, Wagner
2: o
1: Martins.
2: O ataque tá resolvendo o jogo, né? Mas a defesa tá muito bem postada e com o mercado impressionante, como melhora a saída de bola do Inter. Juninho faz um jogo seguro também. Olha, se nada diferente acontecer aqui, nós vamos estar comemorando uma grande vitória contra o Vasco. E cabe mais, hein?
1: Wagner Martins. Seguido, eu quero ouvir o Guerrinha de novo. Bola saiu ali para a linha de lado. Não, o juiz mandou seguir o jogo. O Inter fica com a bola. Bernabé no grande círculo. Ele arranca. Liga o motor. Tem pela ponta aqui o Matheus Bahia. Dominou o Matheus dentro da área. Tentou o cruzamento. Estava chegando pelo meio o Alejandro, que estava ali babando para meter na rede, mas a bola não chegou. Mas o Inter tem o escanteio aí. Felipe Duarte.
4: O Inter ligado no 220, né, Lucianinho? Rouba a bola e vai para o ataque. Bernabé descolou o passe para o Matheus Bahia, curtindo uma de ponta esquerda. E ele chutou na canela do seu marcador, na canela do Mita Rodrigues, escanteio para o Inter, Bruno Henrique na cobrança, informação é claro.
1: Bruno Henrique vem para a bola, planejar é jogo ganho, consórcio do Sicredi, o melhor caminho até as suas conquistas. Escanteio para o time colorado ali na ponta esquerda, a bola vai viajar na área, tem mercado na área, tem Juninho na área. Toda a força aérea colorada, e tem Alejandro que já deixou dele, está 2-0 o Inter, Carboneiro e também Alejandro. Vai para a bola ali o Bruno Henrique. Vai cobrar o escanteio. A bola vai lá no segundo pau. Léo Jardim está lá no alto para fazer a defesa. 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Vasco sai de trás, Lucas Piton, ele domina, faz abertura para Robert Renan, devolve para Piton, quase como um terceiro zagueiro ali, misturado com o Cuesta e com o Robert Renan. Ataca o time do Vasco lá pela esquerda, 34,5. Você ligado no futebol da Gaúcha, que amanhã tem Bahia e Grêmio. Marcelo Debona, Leonardo Oliveira, CCD, Simon, na arbitragem, Jason Lisboa e Lucas Arruda na Central de Esportes. Como é que tá o outro jogo mesmo, Bertoncelo, das 6:30?
3: Bom, o Atlético Mineiro está vencendo em casa o Mirassol pelo placar de 1-0, gol marcado pelo Minda. Temos agora 35 minutos do primeiro tempo. Em seguida, já tem bola rolando também para o jogo do Maracanã. Fluminense São Paulo, placar de 0-0, Unimed Porto Alegre.
1: Então são três jogos rolando neste sabadão. E vem o Inter Bernabé, passa tudo pelo pé do Bernabé. Ele tá com a 26, mas ele tá quase como um 10 ali do time do Inter. Faz abertura para Vitinho lá na direita. Troca passes do time colorado. Não tem mais tanta pressa. Tá 2-0 o jogo. 35 do primeiro tempo. 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Antony dá um bico para frente, briga por ela ali o Alejandro, fez a parede, trabalhou com o Carboneiro, Vitinho já passou na direita, segura a bola ali o Carboneiro pela meia, para a bola era pro, era certa a ideia, para o Vitinho, mas no meio do caminho teve o corte do Piton e o Vasco fica com a bola. Teve uma falta ali, eu achei, no Bruno Gomes, mas a arbitragem, ó, mandou seguir o jogo. Vem o Vasco e agora ele marca falta a favor do time do Vasco. E o Beira-Rio fica na bronca, Zé Alberto.
9: Fica na bronca porque o árbitro não deu a falta lá no Bruno Gomes. Aí o árbitro agora, o que, que ele está eliminando? Ele parou tudo. Chega, não quer reclamação. É o basta da reclamação. É o basta da reclamação. Deu falta para o Vasco no campo de ataque vascaíno, mas não deu cartão para o jogador colorado, que até entrou forte, era um lance de certa forma promissor, né, Simon? Mas não foi por trás, e aí ele não interpretou como cartão amarelo. Mas lá atrás, Simon Bianchini. 2-0 Inter, informando Sicredi.
6: Ramon Abate sinaliza que o Bruno Gomes se projetou e por isso ele não deu a falta.
1: Piton, cruzamento dentro da área, tem perigo no lance, a bola está viva, faz a proteção para ali o Alejandro, mesmo assim teve perigo ali porque o Andreas Gomes estava pertinho da bola, afasta a defesa do Inter. De novo o Vasco na blitz, cortou, teve um toque ali para o jogo. Teve toque, seria um contra-ataque de novo do Internacional. Fica sentindo ali o jogador do Vasco caído, Zé Alberto.
9: Não, até rima, Lucianinho. Teve toque, teve choque dos jogadores do Vasco. O jogador do Vasco está caído ali, é o camisa número 17, o Nuno Moreira. Ele está caído porque ele chocou com o jogador do próprio clube. E daí, quando a bola subiu desse choque, tocou no braço do jogador vascaíno e evitou. Acabou evitando o toque do jogador, o contra-ataque do Inter. Tinha espaço, mas não tinha domínio. Falta no início, no campo de defesa do Inter, 2-0 Colorado, KTO na informação.
1: Vaguinha, 37 de jogo, Vaga.
2: Mais um contra-ataque.
1: Não, assim, é coleção de contra-ataques do Inter.
2: Ia encaixar bonito, porque o Inter já tinha três jogadores projetados de novo, ia encaixar outro contra-ataque bonito. Infelizmente, o zagueiro do Vasco meteu a mão na bola. Não é pra cartão isso aí, Simon?
6: Não.
2: Ah!
1: Não é, Simon?
6: Não, tô tomando o Mata-Leão aqui.
1: Mata-Leão do Vaguinha na cabine.
6: Já tem dois votos.
1: Alô,
6: aqui, ó.
1: Alô, segurança do Beira-Rio.
6: Olha aqui, ó, agressão.
1: Segurança tá vindo aqui já. Nani Quemelo, a galera no Beira-Rio tá 2-0, Inter, 38,5, Nani.
7: Vou conversar com o Vicenzo. Vicenzo, tá 2-0, mas tem que sair mais, né? O Inter tá jogando pra mais.
10: Tem que sair mais, agora no contra-ataque nós vamos pegar eles, vai virar 3-0 e nós vamos devolver os 5 agora no segundo tempo.
7: Tá aí o torcedor do Inter confiante, querendo a goleada para pão de alho, Santa Massa, Lucianinho.
1: Obrigado, Nani Quemelo. 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Adroaldo Guerra Filho, o Inter vai dando uma aula de contra-ataques aqui no Beira-Rio, Guerrinha.
0: É, tá jogando daquela forma que tem que jogar, né? Primeiro defende, depois ataca, né? E é o que vai acontecer? Com o passar do tempo, o Vasco vai ter que se atrever a ir para frente, vai abrir, vai ceder espaços. Se o Inter tiver inteligência e velocidade, como diz o Vaguinha, pode aumentar de 2 para 3, de 3 para 4.
1: Olha a roubada de bola ali do Bruno Gomes em cima do Andrés. Do Andrés Gomes. Vem o Inter, Carboneiro, ponta direita. Devolveu para o Bruno Gomes, pode dar para o Alejandro, pode ir para o chute. Ainda o Bruno Gomes abriu para Carboneiro na ponta. Tem perigo no lance, cruza para a área, cruzou. Chega a zaga para fazer o corte. De novo a chegada forte do time do Internacional, Felipe Duarte.
4: Mas aí teve preciosismo, né? Bruno Gomes, Carboneiro, se abrindo o clarão na defesa do Vasco e ninguém batia. Foi o toque-toque dentro da área, a defesa do Vasco afastou, mas a bola é colorada ainda.
1: Vijagra domina para Bruno Henrique, ali na intermediária. O Inter vai fazendo 2-0 de jogo 40 do primeiro tempo. 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No intervalo tem bola parada com Simon Bianchini. E, claro, todas as informações do jogo, as análises e também participação da galera que manda recado no nosso WhatsApp e também no nosso chat ao vivo no YouTube de GZH. Trabalha Juninho, perna esquerda, aqui pelo lado. Juninho bem avançado até, né? Jogando mais à frente. Domina Vijagra para Bernabé, que recua no campo de defesa. Como um terceiro zagueiro ali, o Bruno Gomes, na posição onde deveria estar o Juninho, que está mais para a ponta. Trabalha curtinho. O Inter troca passes. Bruno Henrique. É uma maturidade do Inter, hein, Guerrinha, neste momento do jogo, trocando passos aí, Guerra.
0: É, porque tá com vantagem, né? A vantagem de 2-0, ela te tranquiliza. Ela deixa o adversário que está em desvantagem muito mais agitado. Ele quer reagir, ele quer chegar ao empate.
1: Guerrinha, Inter... olha o Inter. Ah. Errou o passe. Tinha o Carboneiro, Guerrinha. Eu sei que tem um pouquinho, né, de delay na imagem aí. Ali não foi a melhor tomada de decisão, Guerra, do Carboneiro, porque o Vitinho estava chegando pela direita ali, Guerrinha.
0: Ah, eu vi agora, é verdade, tem razão, se apurou o Carboneiro. Mas eu acho que a coisa está bem encaminhada, né? Primeiro tempo, acho que vai terminar mais ou menos como está. O Vasco vai voltar para o segundo tempo, que é se abrindo, indo para cima do Inter, e o Inter tem chance de fazer uma grande vitória.
1: Guerrinha, opinião no futebol da Gaúcha, pegada, a marca da conquista no fim do jogo. 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Tem gol, Bertoncelo.
3: Gol marcado pelo Mirassol em BH, escanteio batido pelo Reinaldo, ex-Grêmio, gol do zagueiro William Machado. Atlético Mineiro 1, Mirassol também 1, Primeiro tempo, Unimed Porto Alegre.
1: Posição do Inter na tabela, posição do Galo, do Vasco e do Atlético Mineiro, Bertoncello.
3: O Internacional é o sétimo colocado com 21 pontos e, na melhor das hipóteses, ele pode no máximo ser oitavo, porque amanhã tem um confronto direto entre Bragantino e Vitória, um deles passará o Internacional.
1: Olha o Bahia, Matheus Bahia cruzou para a área, não tinha ninguém, foi fora do ponto, mas não tá valendo, Bertoncello, o tava Vasco... impedido.
3: Ah, boa, o Vasco é décimo colocado com 20 pontos e o Atlético Mineiro décimo segundo com 19.
1: Olha o salto vaguinha que o Inter dá na tabela com essa vitória. Tá em sétimo e, na pior das hipóteses, pelo que eu entendi, pode, né, ficar em oitavo.
3: Isso aí.
1: É isso.
2: Imagina terminar essa parte da competição antes da Copa do Mundo entre os sete melhores. Seria espetacular e, assim, Paulo Pezzolano merece todos os elogios, né? Porque é o trabalho dele que a gente tá vendo o resultado. Hoje o Inter tá bem armadinho. Olha, se caprichar um pouquinho, faz o terceiro ainda no primeiro tempo.
6: Ano passado, terminou a pausa para o Mundial de Clubes, era outra fase um pouco antes do campeonato, dentro do Z4. Mostra a diferença, né?
1: Vem o time do Vasco, Puma Rodrigues, cruzou para a área com perigo, vem para fazer o corte. Gabriel Mercado dá uma casquinha, a bola corre lá para a ponta esquerda, onde faz o domínio Andrés Gomes. Ele vai para cima do Vitinho, Andrés Gomes, lá na ponta esquerda, vem para o cruzamento, para o miolo da área, cortou de novo para ali o Vijagra. O Inter está tirando todas as bolas ali da grande área, volta para Robert Renan. Ó, sempre quando ele domina, tem vaia para ele. Robert Renan, que passou por aqui e não deixou saudades para o torcedor do Internacional. Andrés Gomes, de novo, lá na ponta, para cima do Vitinho, ó. Ele chama o Vitinho para dançar, recua para Nuno Moreira, meia esquerda, abriu espaço para o chute. Zé Alberto, ele mandou lá, ou na Imperadores, ou na Praiana, ou na lá Banda passou. Saldanha.
9: Foi no Pontal.
1: Foi até o Pontal. Foi mais longe, então.
9: Foi, não. O vento ajudou. Foi até o Pontal o chute. Agora o Nuno Moreira foi o seguinte, Lucianinho. Ou ele se vê livre da bola e tenta o chute a gol, porque se ele tentasse seguir a jogada, podia ser interceptado e estava armado mais um contra-ataque do Inter. O Vascaíno chutou, a bola passou longe, muito longe do gol do Antony. Inter 2-0, informando Tumeleiro.
1: Tumeleiro, certo. 13, vamos girar o tempo e o placar do futebol da Gaúcha. Beira-Rio, Porto Alegre, chegamos a 44, ficamos pelo tempo de recuperação. O placar é 2-0 Inter. Fala comigo, Bertoncello.
3: No Maracanã teve apresentação para a torcida do atacante Hulk, ex-Atlético Mineiro. Ele só pode jogar pelo Fluminense depois da Copa. Temos 14 minutos da etapa inicial. Fluminense-São Paulo empatam em 0-0. Ainda hoje, 9 horas, tem Palmeiras contra o Cruzeiro em Barueri.
1: 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Mais uma passada na galera, Nani. 2-0 Inter, Nani Quemelo.
7: Vou falar aqui com o Luca. Luca, tá feliz com esse resultado ou quer ver mais gol?
11: Ah, tô muito feliz, mas dá pra fazer mais. O Vasco é muito fraco e o Pezzolano armou direitinho o time. Ah, Nani, eu arrisco a dizer que é os melhores 45 minutos do Inter na temporada.
7: Olha aí, Vaguinha concorda com o Luca pra Pão de Alho Santa Massa.
2: Concordo sim, um primeiro tempo muito bom do Inter, é um dos melhores, sem dúvida alguma, dessa temporada.
9: Mais três.
1: Mais três, Felipe Duarte informa, vamos a 48. 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Sinal da Gaúcha marcando 7h15 da noite. Seja bem-vindo para quem está chegando agora, porque hoje é o dia que muita gente está trabalhando e chega um pouquinho depois para nos acompanhar na live no YouTube de GZH, para ouvir na Gaúcha. O Inter está ganhando, joga bem, 2-0. Aulas de contra-ataque aqui no Beira-Rio. Contra o Vasco da Gama, que vai para o ataque. Quem tem a bola para ali é o Cuesta. Ele dá o passe mais à frente. Abertura aqui na direita para Puma Rodrigues. Cruzou para a área, tem perigo. Tentativa de cabeça, quem estava por ali era o Barros. Vai desviado direto para a linha de fundo. É só tiro de meta para Antony fazer a cobrança. 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Vamos a 48. Temos, portanto, mais dois minutinhos para terminar o primeiro tempo, quando Simon Bianchini assume o comando da nave para o Bola Parada. E amanhã tem Bahia e Grêmio, Debona, Léo Oliveira, CCD, Simon, Jason e Arruda na Central de Esportes. Tem um jogo que hoje é mais tarde, né, Bertoncello?
3: É, do líder Palmeiras, né? Às 9 horas em Barueri recebe o Cruzeiro. Palmeiras tem 34 pontos e o Cruzeiro é o 13º colocado com 19, Lucianinho.
1: Muito bem, então mais tarde para fechar aí. O sabadão tem o Palmeiras, o líder do campeonato. Com o Rodrigues pressionado pelo Bernabé, quase na linha de fundo na ponta esquerda. Daí O Pumita, que não é bobo nem nada, dá um bico para fora, para a linha de lado, para não se complicar. É lateral para o Inter fazer a cobrança.
2: Outra boa partida do Vijagra, toma conta do setor de meio de campo. Bruno Gomes também, muito bem na partida. Vitinho com escapadas lá pelo lado direito. Olha, quase todos os jogadores do Internacional hoje estão com média 8, acima da média.
1: 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Torcedor do Inter faz a festa. A Nani vai ouvir a galera no intervalo, tá? 2-0 o Inter, que rouba a bola com o Bernabé e trabalha com o Vijagra, destacado pelo Vaguinha. Fez a abertura para Matheus Bahia, ele finta a marcação, cruzou de perna direita para dentro da área. Ajeitou por ali com o braço, Vitinho. Bom, Vitinho chegou a espichar o braço para frente, Felipe.
4: Foi muito esquisito. Nossa, na bola, senhora, né? É que não tinha ângulo, ele estava meio de costa pro gol. Ele tentou escorar de peito para quem vinha de fora da área. Mas foi muito estranho, se jogou estranho na bola, bateu no braço. O Pezzolano tá reclamando agora e o quarto árbitro entrou em campo.
1: Entrou em campo ali o quarto árbitro, que é o senhor Fabiano dos Santos, é isso?
6: É em relação ao Matheus Bahia.
9: Se levar o cartão, tá fora do jogo da Bahia.
6: Os dois se estranharam, Matheus Bahia e o
1: Andrés Gomes, eu acho.
6: Isso,
1: né?
6: Isso. Os dois acabaram se estranhando. Alguma coisa flagrada pelo quarto árbitro.
1: Tá, mas então é terceiro também do Matheus Bahia, como é o terceiro do Carboneiro. São
9: não. Eu digo, se o Pezzolano levasse,
1: seria desculpa, Zé Alberto. Tá, perdão. Perdão. Não é, então.
9: Não, e da maneira como o juiz foi e o Pezzolano ali estava, eu fiquei...
1: É que ele tá pertinho ali, né?
9: Fiquei na dúvida também, Lucinei, mas aí foi no Matheus Bahia mesmo.
1: Tá, então tá certo. Então não é o terceiro, mas
6: troca
1: é cartão
6: de carícias,
1: do Matheus.
6: Tá? Os dois, olha...
1: Ai.
6: Unhada de um lado pro
1: carícia.
6: Outro.
1: Os caras estavam se unhando por ali. Bom, em seguida vai terminar o primeiro tempo. Já temos 48,5. O Inter vai fazendo 2 a 0.
6: O VAR vai checar, tá? Eu vi intensidade para ver pros dois. Os dois tentam trocar socos por ali.
1: Pois é, vamos
6: ver. Tapas, para mim isso é agressão dos dois lados. Vermelho para cada um.
1: Os dois técnicos estão ali com o quarto árbitro, ó, o Renato e o Pezzolano. Vamos ver. Enquanto o juiz está lá no meio do campo falando com os jogadores.
6: O VAR, tendo essa imagem que a gente teve reprodução há pouco, tem que sugerir a revisão e a expulsão. Os dois se agrediram, gente.
1: Vamos ver, porque o tempo já foi do primeiro tempo, né? Já temos 49.
9: Teve tapas e não beijos, terminou.
6: Ele contemporizou, mas para mim é um erro. É um erro da arbitragem, os dois se agrediram, deram tapas e socos ali. A tentativa foi mais de uma vez, dois de cada lado, no mínimo, os dois eram para ser expulsos.
1: Terminou o primeiro tempo, Carboneiro e Alejandro. Bola parada. Simon Bianchini.
6: Valeu, Luciano Périco. Agora 7:19. Senhoras e senhores, estamos presenciando o néctar do Inter de Paulo Pezzolano. Um time no contra-ataque muito eficiente. Vence por 2-0 aqui no Beira-Rio. A saída de campo com a reportagem da Gaúcha, à beira do campo, José Alberto Andrade e Felipe Duarte.
9: Estamos aqui cubando para ver quem é que vai falar pelo Inter. Acho que até alguém do Vasco lá falando. Parou, vai o Carboneiro, que está por ali, para falar o camisa número 7 do Inter, Carboneiro.
4: E é bom a gente ficar olhando também, né, Zé, para saber se essa confusão não vai ter um desenrolar no túnel. Os jogadores trocaram tapas ali, Matheus Bahia, Andrés Gomes, em princípio passaram separados para o vestiário, não deve ter nenhum desenrolar agora.
6: A reprodução do lance deixa bem claro, os dois jogadores trocaram tapas e socos, duas de cada lado, então para mim era para expulsão, o juiz não quis complicar a partida, um erro da arbitragem e do VAR, Rodrigo Arizo do Amaral. 7:20, uma pílula, Guerrinha do primeiro tempo do Inter, daqui a pouco a gente amplia.
0: O Inter faz um bom primeiro tempo, merecedor do resultado. Se tiver calma, competência no segundo tempo, pode fazer um placar maior.
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2: Bom, a execução perfeita daquilo que é o Inter de Pezzolano, que tem resultado.
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6: 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O Inter com essa vitória parcial de 2-0, Bertoncello.
3: O Inter consegue uma vitória importantíssima, Simon. Já é sétimo colocado com 21 pontos. Aproveito para dizer que teve gol marcado no Maracanã por um dos artilheiros deste Brasileirão, John Kennedy, recuperado pelo Zubeldia. Fluminense 1, São Paulo 0. Fluminense terceiro colocado com 30 pontos.
6: 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E tem mais um jogo nessa rodada, nesse horário, né, Bertoncello?
3: Verdade, Simon. Intervalo de partida na Arena MRV. Atlético Mineiro e Mirassol empatam em 1-1. O Galo saiu vencendo o gol marcado pelo Alan Minda, mas depois o zagueiro William Machado empatou para o Mirassol.
6: 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E tem mais partidas hoje à noite pro sabadão?
3: Tem um baita jogo, né? Às 9 horas da noite, o Palmeiras, líder do Brasileirão, pega o Cruzeiro em ascensão neste Campeonato Brasileiro. Partida marcada em Barueri, porque o Allianz Parque está cedido para um show.
6: 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Nani Quemelo ouvindo o torcedor aqui nas arquibancadas do Beira-Rio.
7: Vou conversar com o Guilherme nesse intervalo, porque ele estava muito faceiro aqui na hora dos gols do Inter. Guilherme, imaginou que a gente ia para o intervalo com 2-0 hoje aqui?
15: Não imaginei, não. Mas é uma surpresa muito grata hoje, com 2-0. Podia ter sido mais.
7: Podia, né? O pessoal tá falando lá na cabine, o Vaguinha, a Guerrinha, todo mundo elogiando o Inter. Um dos melhores jogos do Inter, ou melhor, um dos tempos, né? Porque faltam 45 minutos até aqui no Campeonato Brasileiro.
15: Com certeza. Os dos que eu vim aqui no Beira-Rio, é o melhor que eu assisti.
7: Faria alguma troca pro segundo tempo ou vamos assim mesmo fazer mais gol?
15: Vamos lá, vamos pra cima deles. Fazer mais dois. Vaguinha, um abraço aí, Vaguinha. Vamos!
7: Tá aí o torcedor do Inter, Simon.
16: Um abraço, vamos, Colorado!
6: Vaguinho enlouquecido aqui na cabine com esse primeiro tempo do Inter em franca ascensão no Campeonato Brasileiro. Há quantos jogos o Inter está invicto no Brasileirão, ô Bertoncello?
3: Pois é, o Internacional, pegando nos últimos 12 jogos, perdeu apenas um, e aí contando todas as competições, e pegando o Brasileirão desde a derrota para o Mirassol. Depois disso, empate contra o Botafogo, vitória contra o Fluminense, empate contra o Coritiba e agora vitória contra o Vasco. São 4 partidas consecutivas invicta no Brasileirão, Simon.
6: 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Vaguinha não, Guerrinha, perdão.
0: Bom, o primeiro tempo do Internacional não beirou a perfeição porque ele entrou sendo assediado em alguns poucos lances, mas defendeu bem, armou bem, a bola do Bruno Henrique lá no início do jogo, lembram? Um lançamento maravilhoso que ele deu pro Vitinho. E o Vitinho demorou um pouquinho para concluir. Depois o Bernabé fez esse mesmo papel com êxito total, dando a bola para o Carboneiro, e o Carboneiro abriu o placar. Teve gol que foi anulado de jogada ensaiada. Enfim, o Inter mostrou no primeiro tempo um repertório que nós não conhecíamos. Foi um primeiro tempo muito bom do Internacional, que merece esse 2-0. E que se tiver no segundo tempo, volto a dizer, inteligência e ter competência, vai fazer um placar maior. Porque o Vasco até agora tem a bola, mas também ameaça pouco.
2: Pois é, Guerrinha. Esse primeiro tempo foi aquilo que é o desenho do Inter, do Paulo Pezzolano, que dá resultado. Aquilo que a gente tanto defende, né? Que é o Inter que reage. Que é o Inter que, em primeiro lugar, se preocupa em marcar. E até teve uma falha de marcação no começo do jogo, que é o lance do Gomes, que o Bruno Gomes do Inter está fechando o corredor do lado direito e o colombiano do Vasco faz um movimento muito interessante. Ele sai da ponta e entra por dentro. E como o mercado sai para dar o bote, tem um espaço vazio dentro da área. Ele dribla e finaliza para a sorte do Inter para fora. Mas tirando esse lance, o sistema defensivo do Inter estava muito bem posicionado, muito bem postado e marcando firme. Além disso, quando o mercado está, é um pouco mais de segurança para o sistema defensivo. Ele orienta a zaga, é um zagueiro inteligente para jogar, de força, de vigor e que tem boa saída de bola. Então, defensivamente, que é a primeira tarefa que esse time precisa cumprir bem, o Inter esteve quase 100%, como tu disse, Guerrinha. Quase 100%, beirando a perfeição. E aí depois entra em campo a ideia da transição rápida. Marcar forte e fazer a transição com rapidez. O contra-ataque é um contra-ataque de almanaque, o do primeiro gol do Inter. Por quê? O Vasco está em cima, há o cruzamento para a área e o Vijagra corta de cabeça. Quem vem disputar a primeira bola no campo de defesa é o Alejandro, que ganha por cima, dá uma casquinha e para mim ali é o lance decisivo daquele gol. Ele ganha, o Bernabé tem a vantagem em cima do seu marcador e de forma muito inteligente acerta um passe com precisão, que é um passe na frente para o Carbonero avançar. O Carbonero bota na frente, ninguém segura ele, o goleiro sai, ele dá um tapinha por baixo e faz 1-0.
9: Vaga.
2: Oi?
9: O lance não tem nada a ver assim, tu olhar um, tu não vê o outro. Mas a ordem dos fatos me lembra, até pela camisa branca, casquinha, domínio de um, passe pro terceiro. O que te lembra isso?
2: O Mundial, o gol contra o Barcelona, né?
9: É.
2: O gol contra o Barcelona, o casquinha do Luiz Adriano.
9: O lance em si foi diferente.
2: É.
9: Mas a ordem das coisas é o toque por cima, a casquinha,
2: isso.
9: A preparação e a conclusão.
2: É, naquele jogo contra o Barça, né? Que tem, obviamente, né? A gente não tá comparando isso, mas tem o Yarley, ele leva um pouco mais a bola, né? Pro campo de ataque e aí dá um passe perfeito para o Adriano Gabiru fazer aquele gol histórico.
6: Luiz Adriano, que participou da campanha dessa camisa
2: também. Participou também. Bom, aí vem o Vasco, tenta sair, porque tem dois laterais muito interessantes, o Piton e o Pumita, né? Joga aqui pelo lado direito, são dois jogadores muito interessantes, inclusive fizeram inversões de jogada muito rápidas. Mas o Vasco tenta e o Inter continua a sua postura muito forte defensiva. Mas para ser reativo, tu não precisa ficar só marcando atrás. Tu pode fazer essa marcação-pressão. E foi o que o Inter fez na saída de bola do Vasco. O Léo Jardim, eu estava olhando o lance agora aqui na TV. O Léo Jardim toca a bola para o 35. Me ajuda aí, Lucianinho.
6: Dá para o 25, Hugo Moura?
2: Para o 25. É o isso. 25 que está ali? Não, é o zagueiro.
17: Deixa eu olhar aqui.
2: É o zagueiro do Vasco que está fazendo
17: a
2: saída.
17: É o Cuesta, o 46, o Robert Hernández.
2: Eu acho que é o 46.
17: Hugo Moura. 25
6: é
17: Hugo
6: o 25.
17: Moura.
2: Foi o Hugo Moura? Moura?
6: Foi, cara.
2: Ele foi buscar essa bola lá.
17: Patinado ali meio...
2: Ele foi buscar a bola dentro da área.
6: Ele recuou para ser o central na saída.
2: E aí ele virou de costas. Ah, meu amigo, o Carbonero estava ligado. E quando o Carbonero está ligado, gente, ele é muito bom jogador e é inteligente. Pegou a bola, entregou para o Alejandro, aí é gol de centroavante aqui, não pode errar. Então o Alejandro de novo... Duas participações efetivas em dois gols do Internacional. E o Inter só não fez mais, Simon, para concluir, porque faltou o encaixe do contra-ataque. Aliás, não que faltou o encaixe, o Vasco matou. Primeiro com o cartão amarelo numa falta do Hugo Moura e depois o toque de mão. O Inter poderia ter liquidado com 3 ou 4 a 0 esse primeiro tempo, Simon.
6: 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Bola Parada abre espaço para o jornalismo geral da Gaúcha. Anderson Aires, seus destaques.
18: Boa noite, Simon. Simon, três pessoas morreram em um acidente de trânsito na RS-456 no início da tarde deste sábado em Pinhal da Serra, na região dos Campos de Cima da Serra. A informação foi confirmada há pouco pelo Comando Rodoviário da Brigada Militar. As vítimas estavam em um Dyke Veloster, que colidiu de frente com o Jeep Renegade. As vítimas têm 19, 29 e 39 anos. Outra informação é sobre a previsão do tempo. Um alerta de tempestade emitido pelo Instituto Nacional de Meteorologia, o IMET, coloca metade norte do Rio Grande do Sul em área de perigo potencial entre este sábado e domingo. Segundo o aviso, a previsão de chuva de até 50 milímetros por dia, além de ventos entre 40 e 60 quilômetros por hora e possibilidade de queda de granizo, Simon.
6: Então, muita atenção, pessoal do norte do estado do Rio Grande do Sul, que está ouvindo a Gaúcha. Alerta desse temporal, é uma previsão, vamos ficar atentos a isso. Obrigado, Anderson Aires, linha aberta para você. Marcos Bertoncello, daqui a pouco, senhor, vai preparar os jogos deste domingo, antes uma inserção política obrigatória.
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6: Esse é o Bola Parada, Bertoncello, os jogos de amanhã do Brasileirão.
3: O Grêmio enfrenta o Bahia às 4 horas da tarde na Fonte Nova, 11 horas da manhã tem Santos e Coritiba em Itaquera, às 4 horas o Botafogo encara o Corinthians no estádio Nilton Santos. Aí às 6h30 são duas partidas, Chapecoense e Remo em Chapecó e Bragantino contra o Vitória em Bragança Paulista. O último jogo da 16ª rodada ocorre amanhã às 7h30 da noite em Curitiba. O Atlético Paranaense recebe o Flamengo. Simon.
6: José Alberto Andrade repete a lista de pendurados do Inter porque já tem jogador que é desfalque na próxima rodada contra o Vitória em Salvador.
9: É, o pendurado que despendurou e não vai jogar é o Carboneiro. O que está pendurado ainda é o Paulo Pezolano, o técnico. Ninguém mais está com dois cartões amarelos e ameaçado por cartão amarelo de ficar fora do jogo contra o Vitória na Bahia sábado que vem.
6: Em relação à arbitragem do senhor Ramon Abate Abel, teve gol impedido, bem anulado pelo VAR, Rodrigo Arizo do Amaral. Sinalizou o impedimento do mercado, momento que existe o cruzamento do Bruno Gomes ao desvio, mas isso não anula a condição irregular em relação ao penúltimo defensor. Tanto o Alejandro como o mercado, que é quem balança as redes pela primeira vez. Depois tem o amarelo para o jogador do Internacional, Carboneiro, na comemoração do gol. Posso não concordar com esta regra, mas está lá, o juiz tem que cumprir, então executou. Tem um novo amarelo depois para o Nuno Moreira, por agarrar a camisa do adversário e interromper um ataque promissor. E há 47 minutos, para mim, um erro da arbitragem. O quarto árbitro, Deda, o Fabiano dos Santos. Uma troca de agressões do Matheus Bahia e Andrés Gomes. Né? E o juiz chega da amarelo. O VAR checa, porque é o último lance do primeiro tempo, e não sugere a revisão. Para mim, os dois, em dois momentos distintos, acabam um acertando com o braço o outro. Tá, ele tentou administrar a situação. Não quis estragar a partida, porque o jogo está controlado.
2: Não, né? Quero me meter no teu comentário.
6: Mas, Vaguinha, se isso aí é agressão na várzea...
2: Mas eu não achei agressão. Ah, foi, assim, eu acho que eles ficam, Vaguinha, se estapeando.
6: Então, tapa é agressão, Vaga.
2: Mas amarelinho tava bom.
6: Não, tapa é agressão, tu resumiu. Tapa é uma agressão.
2: Não, sabe, tapinha
6: aí,
2: assim.
6: Aí, ó, o Bertoncello tá de olho lá.
2: Repensa isso.
6: Não, o Bertoncello aqui, ó, segunda vez que ele me agride. Já
3: tem
6: tomou...
3: imagens?
6: Tem imagens.
3: Ah, bom, se tem imagens,
6: show de imagens.
3: É preocupante.
17: Ah, o clima tá muito tenso aqui na cabine,
9: Eu tava num treino do Inter, 2014, o Abel era técnico do Inter e o Williams, eu acho que foi com o D'Alessandro.
6: Foi.
9: Isso. Aí teve uma coletiva do Abel depois do treino. E aí perguntaram, primeira pergunta, Abel, teve troca de socos. Aí o Abel, soco aonde? Ué, o Williams e o D'Alessandro, todo mundo viu ele. Não foi soco, foi tapa. Tapa pode. Abel Braga.
6: Zé e Felipe, repitam, por favor, para quem tá se ligando agora. Rocher jogaria, mas foi vetado no aquecimento.
9: Por dores, um desconforto na lombar, na coluna lombar, na região lombar. E vai ser reexaminado. Não se tem ainda uma certeza que foi um desconforto passageiro. Vai ser novamente examinado no decorrer dos dias. Não dá nem para dizer uma previsão para o próximo jogo, mas tem uma semana, né?
6: Pois é, o Inter joga sábado que vem. E depois, Bertoncello, tem outro jogo no interior de São Paulo e volta a jogar no Beira-Rio. Só na segunda quinzena de julho.
3: Verdade, né, Simon? Primeiro tem a partida, então, contra o Bragantino dia 31 de maio em Bragança. Aí tem a Copa, volta a jogar no dia 22 de julho contra o Cruzeiro no estádio Beira-Rio.
9: Os 11 brancos colorados com seus uniformes estão de volta.
4: E o Vasco também. Em princípio não tem troca, né? Pelo menos ninguém ficou paradinho do lado de fora. Geralmente é isso que acontece quando tem troca, mas por enquanto nada.
9: Na verdade são 11 brancos e um verde, né? Que é o senhor Anthony. O uniforme, aliás, o uniforme ele não é retrô, é diferente. Klemmer lá em 2006. O Klemmer jogou com um uniforme muito parecido com o que o Manga jogou em 1975. Camisa cinza, calções e meias pretas.
6: Duas equipes no gramado e o comando Futebol da Gaúcha volta para o gigante. Luciano Périco, tudo
1: apita!
6: Contigo.
1: Apita! Ramon abate Abel. Segundo tempo aqui no Beira-Rio, 2-0 Inter. Vamos juntos compartilhar todas as emoções de Inter e Vasco. Colorado somando três pontos importantes neste momento. Queria falar, Vaguinha? Fala, Vaguinha. Pediu a palavra aqui no fim, tá comendo agora, no fim do Bola Parada, só quero falar.
6: Só assim ele fica quieto.
1: Não, é que ele só quero falar, pô. Então tá. Bola rolando.
9: Imperativo, Vaguinho.
1: É. Não, ele chama e depois não fala. Vem o time do Vasco, ali com o perigo, Nuno Moreira, tentou a jogada na frente. Trabalha pelo lado, Andrés Gómez. Pelo lado esquerdo de ataque, recua pro Barros, o chute bate em cima da marcação. Fica ainda pro time do Vasco, Andrés Gómez. Na ponta esquerda, para Lucas Piton, cruzamento para dentro da área, bola baixa. Tem perigo no lance, cortou o mercado no rebote, Antony! Antony no reflexo, salva o Inter. No chute do Vasco, neste comecinho de segundo tempo, Felipe Duarte.

0: no campo de defesa. 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O Vasco dominó. Ouve aí. Quando toca na bola, Robert Renan toma a vaia do Beira-Rio. Trabalha com Barros. Vem o time do Vasco ali pelo meio. Jogada do Nuno Moreira. Devolve para Barros. O Vasco um pouco mais... ativo nesse segundo tempo, tentando diminuir a diferença. O Inter faz 2-0. Trabalha Andrés Gomes. É desarmado. Bruno Henrique estava ali no lance, mas briga pela bola. O Piton, que acaba saindo pela linha de lado. A bola é apenas manual, lance manual para o Vasco fazer a cobrança. 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
1: É, tem que trocar, né, Luciano?
0: Não, a gente tá trocando, tem que trocar, tem que trocar. Vou mandar pro Telzinho ali a minha lista. Telzinho fabuloso, Telzito fabuloso. Olha o Bernabé! Lá vai ele, pela ponta esquerda. Dá o passe à frente pro Alejandro. Faz o domínio, ele já deixou o dele lá na rede. Vem o Inter, mas não tá valendo nada. Cruzamento do Matheus Bahia. Deu o Bernabé, mete na rede, mas não vale nada. O torcedor comemora, mas a bandeira tá ali levantada. Zé Alberto!
2: Ah, foi legal o lance pelo seguinte. Legal no sentido que foi bacana, porque o Matheus Bahia viu que tava impedido, viu que o jogo tava invalidado. E meteu com a conclusão que ainda seria gol e saiu rindo. Então, quer dizer, bom humor, leveza, Colorado, 2-0 no placar. 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
3: 3 metros adiantado o Matheus Bahia, mesmo se não estivesse, o jogo tinha sido paralisado pelo protocolo. Lance claro, a arbitragem tem de marcar no campo, como fez agora o Guilherme Dias Camilo.
0: 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O Inter tem a bola no seu campo de defesa. Juninho, que agora faz uma partida segura. Lançamento de perna esquerda. Olha a bola para o Alejandro, chega no meio do caminho. Tava ali para fazer o corte o Cuesta. É, lançamento ali do Juninho, hein? Procurando o Alejandro lá no campo de ataque. Faz o domínio o time do Vasco. Segundo tempo, 4 minutos. 2-0 o Inter. O Robert Renan toca na bola e toma a vaia. Abertura para Lucas Piton. Ele vem aqui para a esquerda. O Carboneiro chega para fazer a marcação. Ele arranca. Tem 2 para ele vencer. Agora o Vitinho chega, rouba a bola e o Inter retoma a posse com o Vitinho, que despacha para frente. Olha o domínio do Alejandro. Ele está contra 3 zagueiros. Daí ele perde a bola. Mas veio o Bernabé para tentar roubar. Mas Robert Renan fica com ela e vai para o ataque. O Vasco tenta chegar pelo meio com o Nuno Moreira. É desarmado, mas o Inter... acaba entregando de novo a bola para o Vasco. Andrés Gomes, ele domina aqui pela ponta, pela meia esquerda. Tem jogador caído ali do Vasco no ataque. Não Piton. Levantou o Piton, né, o Felipe?
4: É, ele está caído e com a mão no rosto. E o Vasco está no ataque, a bola não para.
0: Pois é, agora sim foi. Falta do Bruno Henrique em cima do Andrés Gomes. Tem 2 jogadores do Vasco no chão. E o jogo está parado, Felipe Duarte.
4: É na origem da jogada. A bola vinha pela ponta esquerda do Vasco. O Vasco atacava. Piton é desarmado e cai dentro da área, em cima da linha da grande área, com a mão no rosto. A jogada tem sequência. O Vasco vai circulando a área do Internacional. E o árbitro não manda parar. Só para quando o Inter rouba. E agora vem conversar com o Piton, que segue caído. Mão no rosto, nada marcado. A informação é trilegal.
3: O Vitinho abre o braço naquele movimento natural para pegar ângulo para afastar a bola. Movimento natural. Vamos lá. Um pouco exagero. Máximo uma falta. Nada para cartão amarelo. Nada longe do vermelho. Não é lance para o VAR. Acidente de trabalho para mim. No máximo poderia ser dado uma falta, mas o jogo seguiu. O árbitro viu bem a jogada. Segue o jogo.
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5: Vamos nessa, Lucianinho. No Maracanã, 43 minutos, etapa inicial. Gol marcado pelo John Kennedy, um dos artilheiros do Brasileirão. O Fluminense está vencendo o São

0: Paulo por 1-0. O Dorival não estreia ainda hoje, vai ser no próximo jogo. E na outra partida, segundo tempo em BH, 8 minutos, Atlético Mineiro 1, Mirassol também 1, Unimed Porto Alegre.
1: 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Lado esquerdo, quem está por ali é Nuno Moreira, para fazer a cobrança. Fica apenas ali o Carboneiro à frente. Também tem o Piton no lance, os dois estão por ali, jogadores dentro da grande área. Está por ali o goleiro do Internacional, o Anthony, orientando a sua defesa. Jogadores colorados todos alinhados. Foi para a bola, Piton para dentro da área. Vem para fazer o corte por ali, Matheus Bahia. Deu o rebote para o time do Vasco lá na ponta direita. O Inter está todo dentro quase da sua grande área. Acaba sobrando na direita para Andrés Gomes. Ele vai para o meio, abre espaço, tenta para o chute. Vai para a linha de fundo, teve um desvio no meio do caminho. É escanteio para o Vasco, Felipe.
2: Desvio salvador na cabeça do Juninho. Essa bola ia morrer no canto do gol do Antony. Escanteio para o Vasco, que tem pressa.
1: Tem pressa o Vasco da Gama, segundo tempo. 7 minutos e meio, está 2-0 o Inter. 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E amanhã tem Bahia e Grêmio com Marcelo Debona no comando. Escanteio cobrado no primeiro pau. Vem para fazer o corte bem ali, para tirar o Vijagra. O rebote é do time do Vasco. A bola sendo recuada ali para o goleiro Léo Jardim no seu campo de defesa. 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Vem de novo o Vasco. Vasco mais com a bola nesse segundo tempo. Olha o Vijagra. Vaguinha, o Vijagra chega ali e rouba a bola como rouba um doce de criança, Vaguinha.
3: Joga muita bola. Volante da altura do Inter. Camisa 5 que o Inter merece ter neste momento. Joga muito futebol, Vijagra.
1: 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Nani Quemelo, como é que a torcida está vendo esse iniciozinho de segundo tempo? Já temos aí 8 minutos. Ah, vamos ver o Vasco primeiro, ó. E o Vasco escapa aqui para a ponta com o Andrés Gomes. Aí tem Mercadão. Mercadão chega para roubar a bola. E já liga na frente. Tenta o contra-ataque para o Alejandro. Cai. Galera pede falta. Fica na bronca a arbitragem e manda seguir o jogo. E daí o Pesolano está ali do lado do campo. Ajuda o Alejandro a levantar, mas o Vasco já está no ataque. O Vasco tem pressa. Puma Rodrigues vai lá pela ponta direita. O sinal da Gaúcha está marcando 15 para as 8.
0: Tem
1: da
0: gol.
1: Noite do sábado tem gol o Bertoncelo.
0: Tem mais um gol marcado pelo Fluminense. Saída errada da zaga do São Paulo. 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Fluminense 2, São Paulo 0 no Maracanã. 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
1: Ô, Guerrinha, esse segundo tempo o Vasco resolveu atacar mais, Guerra. E o Inter um pouco na expectativa ali, esperando, Guerrinha.
4: É, o segundo tempo, por enquanto, não é bom do Inter, né? O Vasco, como se imaginava, pela desvantagem no marcador, teria que sair da toca, teria que tentar atacar, pelo menos, né? Só trabalhou até agora o Antony, goleiro do Vasco, nem sei quem é. Então o Inter tem que, sei lá, ou dar uma repaginada no seu time, colocando jogadores que estão fora, no caso o Alex, né? Para ver se melhora o ânimo e tal, porque tá, por enquanto tá tranquilo, mas se tomar um gol, encarde.
1: 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Ah, roubou a bola, o Inter vai sair o gol. Chegou Bernabé, quem sabe agora chutou na rede pelo lado de fora. Bernabé, outra errada, a saída do Vasco por ali. O Renato fica louco na beira do campo. E o Inter tem um escanteio ainda, José Alberto Andrade.
5: Mas tem que ficar, o Renato e o Inter tem que ficar alegre, porque a zaga do Vasco é uma festa. O jogador tirou, foi tentar conduzir a bola, não foi tirar. E o Alejandro chutou em cima do Alejandro, e o Alejandro criou a jogada que terminou no pé do Bernabé. Pouco ângulo, chutou, ainda deu um toquinho o Léo Jardim. Escanteio para o Inter, é pela direita, Bruno Henrique, pela esquerda, Bruno Henrique. Na cobrança, 2-0, informando... 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
1: 10:30 de jogo, segundo tempo, escanteio lá na ponta esquerda. Vai Bruno Henrique, ó, jogada combinada, cobrou na entrada da grande área pro Bernabé, devolver pro Bruno Henrique, meteu para dentro da área, afasta a defesa do Vasco da Gama. É, o Inter tem muito repertório, Vaguinha, de jogadas aí que a gente tem visto no jogo. Bola parada, por exemplo, os escanteios com essa jogada, essa até não deu certo, mas se vê trabalho, hein, Vaguinha?
3: É, não é, porque o escanteio direto não tá resultando em gol pro Inter nesse campeonato, né? Se eu não me engano, não tem nenhum gol de escanteio direto, assim, de cruzamento e cabeceio. Então tem que trabalhar a jogada agora. Infelizmente o Bruno não pegou muito bem na bola.
1: O Robert Fernandes vai tomar vaia a noite inteira aqui, porque de novo ele toca na bola, toma vaia. Domina por ali Barros para o time do Vasco no meio campo. O Vasco vai tomando 2-0. 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Trabalhou o Vasco, Pumita não entendeu a jogada. Acabou sobrando para o Matheus Bahia lá no campo de defesa, lá do esquerdo. Ele joga com o Bernabé. Bernabé já dá o passe para Carboneiro. O passe foi fora do ponto. Recupera o Vasco, que domina com o Robert Renan, que sempre toma uma sua vaia. Cuesta. Cuesta domina. Trabalha mais lá na ponta para Puma Rodrigues. Puma Rodrigues recua a jogada para Tietê. Vai trocando passes do time do Vasco no campo de ataque. Ainda Pumita. E aí não tem como avançar. Ele acaba recuando para Cuesta. E assim o Vasco recomeça toda a jogada. Tem a bola ali, Tietê, o camisa 3. No meio, para Barros. Faz abertura aqui do lado esquerdo, para Lucas Piton. Domina Piton, fecha o caminho para ali o Carboneiro. Ele é obrigado a jogar ali pro meio, pro Barros de novo. Vai trocando passos o Vasco, o Inter intocadinho, fechadinho, o Alejandro tá por ali, fazendo a marcação, e daí o Vasco toca até errar, e acaba sobrando para o Antony. É isso, né, Vaguinho? O Inter agora aproveitou esse momento que o Vasco tinha a bola, não deu espaço, e o Vasco erra.
3: O Inter precisa continuar assim, marcando forte, né? Não dando espaço para o Vasco, não dá para afrouxar a corda, é aquilo que a gente fala. O Inter, para ganhar jogo, tem que ter a corda esticada. Mantém a corda esticada, faz marcação forte. E o Inter tem 3 jogadores, Bernabé, Carboneiro e Alejandro, prontinho para puxar o contra-ataque. E se encaixar, meu amigo, é o terceiro.
1: 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Ouro, integração de Jacinto Machado, Mampituba de Sombrio, todas em Santa Catarina no Paraná, ligadas, conectadas na Rede Gaúcha. 2-0 Inter, você ligado, e no fim vamos escolher o craque Pegada, 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Agora tá fora de campo, tem o lateral ali, o Vasco, para fazer a cobrança. 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Domina a bola o time do Vasco, tá ali no seu campo de defesa. Robert Renan dá um bico de canhota para frente. Consegue o passe, mas ali bem para fazer o desarme. Bruno Gomes já trabalha na frente com o Carboneiro. Ele domina no meio de 3. Dá o toque ao lado. Bico para frente do Vitinho, procurando o Alejandro. Chega no atalho ali o jogador do Vasco para fazer o corte. Evita a saída por aqui o Lucas Piton na esquerda. E o Vasco fica com o domínio de bola no seu campo defensivo. 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Vem Lucas Piton, lado esquerdo, cruzamento, vem para a área, vem para fazer o corte. Quem? Gabriel Mercado, de novo, a bola vem para a área do Inter. Ali Matheus Bahia dá uma casquinha, vai para a linha de fundo e tem escanteio. O time do Vasco, Felipe Duarte.
2: Tem escanteio, Renato preocupado, já chama poderio ofensivo. David, ex-Inter, já tira o colete, vai para aquecimento, logo, logo, mudança no Vasco, antes escanteio para a equipe carioca, informando o grupo IESA.
1: Tem escanteio, vem David para o time do Vasco, ex-Inter, na sequência. Vai ter a cobrança lá na ponta direita, ó, jogada combinadinha, cobrou o Piton, curtinho, pro Nuno Moreira, cruzamento, vem pra área, fez o corte por ali, a zaga do Inter, sobrou o rebote, na entrada da grande área pro Andrés Gomes, no meio de 2 colorados, é falta. Falta, tava Bruno Henrique, tava Carboneiro, a falta em cima do Andrés Gomes, ela é frontal, não é tão perto, mas é falta pro Vasco, Felipe.
2: O Bruno Henrique se lamenta, porque ele tava no encalço do jogador do Vasco, mas o Carboneiro por trás, acabou derrubando o vascaíno, a falta é frontal. Leva perigo ao Antony, que arruma os seus companheiros, pede para fechar a barreira agora. Está em estado de alerta o goleiro do Inter, a informação é claro.
3: E o Carboneiro precisa tomar cuidado. Tomou um cartão amarelo bobo na comemoração, tirou a camisa. E ele é um jogador que está jogando uma linha mais baixa agora, né? Para fazer a contenção. Uma falta boba aí, pode tomar um segundo e comprometer. O Pezzolano está conversando com o auxiliar dele ali. Daqui a pouco vai estudar uma troca aí no Inter, porque o Carboneiro está bem no jogo, mas...
4: De mexer,
3: e ser expulso,
4: né?
3: É complicado, né?
1: Tem que ficar com 10 não dá, né, Guerrinha?
4: Não, mas tá na hora de mexer. O Vasco tá gostando do jogo. O Internacional não passa do meio campo, quer dizer, faz um primeiro tempo daqueles muito bom, mas muito bom, e parece que deixou o futebol no vestiário. Então, que bote sangue novo para reanimar o time, para sair para frente. O jogo é no Beira-Rio, o jogo não é em São Januário. O Internacional não Guerrinha, pode deixar o
1: contra-ataque
4: Vasco gostar
1: do Inter,
4: jogo.
1: Guerrinha, Carboneiro, para Bernabé, na cara do gol, ele dominou, vai fazer, chutou, gol!

0: Senhoras e senhores, uma noite onde o Inter dá aula de contra-ataques no estádio Beira-Rio. O Vasco estava no ataque, tinha uma falta, ela foi cobrada, explodiu na barreira. E o Inter, com poucos toques, com velocidade, busca o terceiro gol. E Bernabé, o diferencial, a jogada começou com ele lá no campo de defesa. E Bernabé mete na rede. 1, 2, 3 para o Inter. Aula de contra-ataque, noite de aulas de contra-ataque. Como se fazer contra-ataques, o Inter ensina. 17 do segundo tempo, Bernabé mete na rede. 3 para o Inter, 0 para o Vasco. Zé Alberto Andrade.
1: Tem bacharelado, mestrado e doutorado. O Inter fez isso com os contra-ataques. Primeiro, segundo e terceiro gol. Dessa vez com 3 toques. Primeiro, Bernabé. Alejandro dá a bola na direita para o jogador Carboneiro, que na corrida avança em direção à área do Vasco. Ele podia até querer fazer o gol, mas que nada, botou no meio. O Bernabé estava entrando livre, até perdeu o melhor posicionamento da bola. E aí, numa jogada de corpo, ele buscou a bola, o chute saiu cruzado, sem defesa, para o Léo Jardim. Inter, contra-ataque, 3-0.
2: Um gol trabalhado, né? Bem trabalhado. Passou por 3 jogadores, os 3 mais adiantados do time, né? Primeiro o Alejandro, depois o Carboneiro e finalizou no Bernabé. Então, mérito para todos, 33% para cada um deles. E o Inter faz 3-0, Vaguinho.
3: Espetacular de novo, Guerrinha. O Inter enganou eles. O Vasco achou que dava e se atirou e tomou mais um contra-ataque de Almanac. Que contra-ataque espetacular, de novo com participação efetiva do pivô, do centroavante, Alejandro, Carboneiro, velocidade, e o Bernabé, mais uma vez, sendo decisivo. Conta comigo, Marquinhos. 1, 2, 3 para o Inter, 0 para o Vasco. Marquinhos!
4: E que temporada do Bernabé, 8º gol dele no ano, o 4º no Brasileirão, o artilheiro colorado no campeonato. O Inter chega a 7 partidas invicto e agora é o 8º colocado do Brasileirão com 21 pontos.
0: 3-0 Inter!
5: Troca Lucerinho. Vasco, né? David, 7, entra na vaga de Nuno Moreira. A informação é Grupo IESA.
0: Obrigado, Felipe Duarte. 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Antes da Nani, vamos girar o tempo e o placar do futebol da Gaúcha, faltando 4 para as 8 da noite. No Beira-Rio, chegamos a 20 minutos. Vê esse ataque do Vasco, chega com perigo, chute fraquinho direto para a linha de fundo. Repetindo, 20 minutos, Beira-Rio, Porto Alegre. Conta comigo, Bertoncelo. 1, 2, 3 para o Inter, 0 para o Vasco.
4: E o Internacional, Lucianinho, agora é 8º colocado com 21 pontos. No outro jogo, o Atlético Mineiro fez gol com o Maicon de pênalti. Galo 2, Mirassol 1. Intervalo de partida no Maracanã. O Fluminense vai fazendo 2-0 no São Paulo.
0: Nani Quemelo, a torcida do Inter que não veio, tá perdendo uma goleada aqui no Beira-Rio, Nani.
6: É verdade, Lucianinho. Vou conversar com o Matheus. Matheus, quem ficou em casa perdeu, né? Show do Inter hoje.
7: Sim, uma bela partida do Inter, e o que mais impressiona é que não teve nenhum erro individual até agora. Uma bela partida de quem geralmente erra, que é Bernabé, o Juninho, enfim, bom, baita jogo.
6: Vem mais gol?
7: Vem, acho que agora com a entrada do Borré, o Caíque...
8: Borré.
6: Tá aí o torcedor.
0: Olha o Bernabé, jogadaça, vai fazer, salva, Léo Jardim! Bernabé, um chutaço, explodiu no Léo Jardim. Tem mais Inter ainda no ataque. Matheus Bahia tocou na frente pro Bernabé, vai cruzar, tocou pro meio, afasta a defesa do Vasco. Vasco tá apavorado, Nani. Vem de novo o Inter, Matheus Bahia, bico da grande área. Ele errou completamente. Completa aí, Nani.
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0: Acho que vai sair. O torcedor quer mais. 21 do segundo tempo.
9: Agora tem um detalhe também, né, Lucianinho? O Inter está atropelando o Vasco fisicamente.
3: É impressionante, quase todas as disputas de bola, o Inter está mordendo e mordendo muito e ganhando no físico esse jogo do Vasco. O Vasco teve jogo no meio de semana contra o Paysandu, né? Copa do Brasil.
8: Quarta-feira. Em casa.
3: É, o Inter jogou na terça, tava meio preguiçoso, Colorado na terça, né? Naquele jeito, naquele ritmo. Hoje, o Inter amassa o Vasco na questão física.
0: 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O Inter vai vencendo o Vasco. Vitória importante. Sobe na tabela. Pega o elevador. E claro, depois tem a semana inteira de trabalho e pega o Vitória semana que vem. É isso, né, Bertoncello?
4: É, próximo sábado às 5 horas no estádio Barradão. Enfrenta o Vitória, o penúltimo jogo antes da parada para a Copa.
0: E depois o Inter para... O último jogo também é fora, né? Esse é o jogo da despedida antes da Copa no Beira-Rio, né?
4: Exato, Lucianinho. Dia 31 de maio, um domingo pela manhã, 11 horas, enfrenta o Bragantino em Bragança Paulista.
0: É, depois Beira-Rio é só na volta da Copa. Domina o time do Vasco, que vai tomando 3-0. 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Guerrinha, 23, metade, Guerrinha, do segundo tempo. O Inter consegue este terceiro gol, que daí eu acho que é o da tranquilidade definitiva, hein, Guerra?
2: É, o jogo está liquidado. Entendeu? Os três pontos estão na conta. Agora, dá para até aumentar, porque o Internacional precisa ter saldo de gols também. Daqui a pouco está muito embaralhado ali a briga pelas posições na tabela. Então, quanto mais gol, melhor. O Internacional faz um segundo tempo menor do que fez no primeiro, mas porque tinha vantagem. E agora está aproveitando demais os contra-ataques. E eu não vou me surpreender se fizer o quarto, fizer o quinto gol do Vasco, que não tem nada demais.
0: Para uma falta dura ali do Tietchan em cima do Matheus Bahia, que fica no gramado. Felipe Duarte, o jogo para, mas vai ficar só na conversa pelo jeito, né?
5: É, acredito que sim. O Matheus Bahia foi mais rápido que o Tietchan, conseguiu o desarme, e aí o pontapé do Tietchan, que seria na bola, foi na canela, no tornozelo do Matheus Bahia. Ficou no papo, sem cartão, falta marcada pro Inter, que vence 3-0, a informação é trilegal.
0: Grande amarelinho ali, Simon Benchini.
9: Chegou um pouco atrasado, mas não teve intensidade, nem interrompeu um ataque promissor. Então, para mim, a sua falta está de bom tamanho.
0: Você está dizendo, eu concordo contigo. 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
5: Lucianinho,
0: o futebol da Gaúcha. Fala, Filipão.
5: Vai ter troca no Vasco de novo, foi chamado agora. Quero ver se tu sabe quem é. Marino. Eu olhei a escalação,
0: Inestrosa.
5: É o Inestrosa, é que no Vasco ele é Marino.
0: Eu vou chamar de Marino, é isso?
5: É porque o Renato no Grêmio, o Monsalve era Miguel, lembra?
0: É o Inestrosa.
5: Era Fran... Pois é, mas o Vasco chama de Marino. Mas é o Inestrosa, ex-nacional de Medellín.
0: Tá bem. Inestrosa, atração no Vasco! Que bola perigosa! Tava valendo isso aí tudo, Felipe.
5: Tava valendo tudo, o cabeçaço do Barros, passou tirando tinta do Anthony. E agora o Renato, na beira do gramado, conversa com o Inestrosa. Vai ter troca, o colombiano tem a camisa 18, atacante que enfrentou o Inter na Libertadores do ano passado, pelo Atlético Nacional de Medellín, foi muito bem, principalmente no jogo lá na Colômbia, e aqui no Beira-Rio, ele foi expulso, ele estava bem em campo, foi expulso e o Inter venceu por 3-0 naquela ocasião, a informação é para Grupo IESA.
0: Cabeçada do Barros ali, perigosa, quicou e foi para fora, Vaguinha.
3: É, lance perigoso, mas eu queria falar sobre o Anthony, né, ele entrou no lugar do Rocher, as pressas, né? Começou o jogo. Tem uma defesa, né? A rigor no jogo, que é aquela defesa no início do segundo tempo, né? Faz uma partida segura também, mas muito também porque o Vasco não ameaça.
0: E vem o Inter de novo, cruzamento pra área. Olha a virada, quem sabe o terceiro, quarto gol! Quem sabe o quarto gol! Carboneiro! Na rede. É, torcedor, conta comigo. 1, 2, 3, 4. 4 pro Internacional, 0 pro Vasco. E Carboneiro tava ali pra conferir, pra meter na rede, jogada lá pela esquerda. Quem é que roubou a bola? Quem que roubou a bola? Bernabei. O Alejandro, participativo. E depois a conclusão do Carboneiro, Zé Alberto. O Inter faz o quatrilho. A aqui no Beira-Rio contra o Vasco. O tempo do gol, 26 do segundo tempo. E acho que vai mais, Alberto.
1: Bernabé sobra no jogo, Lucianinho. Dessa vez, ponta esquerda. Foi a linha de fundo, olhou para o meio. Quem estava ali? O centroavante. O que centroavante tem que fazer além de gol? Parede, pivô. Ali estava Alejandro, fez isso. Deu pro lado, o Carboneiro vinha na corrida, encheu o pé e encheu de satisfação a torcida colorada. 4, tá na quadra o Colorado contra a equipe do Vasco, 4-0.
2: A trinca funcionou de novo, né? Só que de uma ordem inversa desta vez. Primeiro Bernabé, depois Alejandro, e ela caiu no pé do Carboneiro, que vinha embalado de trás e de lado de pé. Acabou tirando do goleiro com alguma violência, fazendo 4-0, Vaguinho.
3: Impressionante o desempenho desses três. Bernabé, Alejandro e Carboneiro. Em quem eu voto para melhor em campo? A atuação de luxo de um ataque que hoje, jogando o que jogou hoje aqui, é o melhor ataque do Brasil, Marquinho!
4: 12º gol marcado por Carboneiro no Inter, o quarto dele na temporada, é o placar mais elástico do Inter neste Campeonato Brasileiro, chega a 7 partidas invicto e agora é o 8º colocado com 21 pontos.
0: 4-0 Inter. Bom, tem trocas no Vasco aí, Felipe. Saiu o Tietê, né?
5: Isso, saiu o Tietê, entrou o Inestrosa 18 e agora saiu 20, entra o 83. O 20 é o Brenner. E o 83 é o Ramon Rique. Ramon Rique é volante da base do Vasco. A informação é claro.
0: O Guerrinho, acho que eu não falei nenhuma vez o nome do Brenner no jogo.
2: Mas ele veio a Porto Alegre, pelo que eu sei.
0: Estava na delegação, ele veio. É, mas não jogou, né? 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Nani... Tá 4-0. Nani, hoje não vai ter buzinaço, vai ter, sei lá. Sei lá, Nani Camelo. 4-0, Nani.
6: Sei lá, Luciane. Hoje a gente vai dormir no estacionamento do Beira-Rio. Olha, a torcida do Vasco indo embora. Alguns gritos aqui pro Renato e eu vou conversar com o Reni. Reni, tu imaginou que a gente ia meter 4 neles?
8: Ainda falta um, ainda falta o Borré. E o Carboneiro vai pedir música. Vamos, Nani, Inter!
6: Daí o torcedor pra pão de alho, Santa Massa, tá todo mundo muito feliz.
0: É, a galera colorada tá feliz da vida na noite do sábado, 4-0. 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
1: Zeninho,
0: fala, Zé Alberto.
1: O Alan Patrick e o Borré já estão ali na Casa Mata e vão botando já a camisa de jogo. Está lá o Borré, está lá o Alan Patrick. Acho que mais gente vai ser chamada agora entre os reservas colorados. As trocas no Inter, que está na primeira página, hein? O Bertoncelo, o Inter já teve na primeira página nesse campeonato?
4: É, o Internacional, 8º colocado com 21 pontos, primeira vez, né? Teve uma arrancada muito ruim, ele ficou algumas vezes, mas durante a rodada. Fechando uma rodada, ele jamais ficou na primeira página.
0: Resultado importantíssimo do Inter. Elevador na classificação, 3 pontos, faz muita diferença. Vem o Vasco com o perigo. No bote, Bruno Gomes mete para a linha de fundo, tem escanteio. O Vasco, era o André Gomes que estava ali na jogada. Escanteio, Carioca, pela ponta esquerda, Felipe Duarte.
5: A família Gomes disputando a bola. Melhor para o Bruno, lateral do Inter, mas escanteio para o Vasco. 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
0: Lado esquerdo, perna esquerda, Lucas Piton, bola viajando na área. Tentativa de cabeça, está ali. Para fazer o corte na sequência, a defesa colorada afastando da sua grande área. É o futebol da Gaúcha. 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
1: Sanito, conhece o ataque colorado, né?
0: Sim.
1: Vem agora o atacado colorado, são 3 substituições ou 4.
0: Pegar minha caneta aqui, meu papel.
1: É, prepara então. Aí. Os que vão entrar, pelo menos os que estão ali preparados para entrar.
0: Vamos só ver se ataque, Zé.
1: Vai lá. Bom,
0: cruzou para a área, com perigo, chega! Para fazer o corte ele. O velho Mercado meter para a linha de fundo, é escanteio, Felipe.
5: A bola tinha perigo, vinha no David, esse era o alvo. Mercado mergulhou de peixinho, escanteio para o Vasco, Piton na bola.
0: De novo Piton, lado esquerdo, perna esquerda, bola viajando na área, tem perigo no lance. Bola ficou viva por ali, cortou a defesa parcialmente, fica para o time do Vasco. É obrigado a recuar e recomeçar toda a jogada do time vascaíno. Quem é que vem, Zé Alberto, ali na beira do campo para o time do Inter?
1: Olha, já estão com a camisa do jogo, mas tem gente voltando, vão só 2. 4 estavam preparados,
10: só dois vão entrar. Tá lá o Borré e o Alan Patrick.
11: Alex.
10: O Alex, 31. Alex, é, o Alan Patrick ficou e o outro jogador que estava voltando já voltou aqui pro banco, pro aquecimento.
11: Muito bem, então em seguida da Borré e Alex, as novidades no time.
10: Pra facilitar a tua vida, tá?
11: Tá. Muito bom, Zé Alberto. Sei que sempre pensa em mim.
10: Não, sempre pensei.
11: E o Guerrinha também. Guerrinha, duas trocas no Inter aí. Tá sendo o Alejandro Guerrinha. Que tal o 9 do Inter, a participação dele no jogo, Guerra?
2: Ah, fez gol, fazendo gol. Sempre provando que teve de gol, fez gol. Agora, vai tirar pra quê? Pra ser aplaudido, faz muito bem. Vai tirar também, talvez, o Vitinho, que não fez gol. Mas o Alex é, aparentemente, o grande candidato a virar titular. São as mudanças que o Pezzolano faz.
10: Tem uma confusão ali, ô Guerra.
5: Tem uma cena curiosa.
10: Tô achando que o Alejandro não é pra sair, hein?
11: É, a placa tá mudando, eu
2: já
11: acho.
2: Já tirou, inclusive, as coisas do braço.
10: Não, o Pezzolano tá ali, olha lá.
5: Ah. O mercado parece não ter concordado com a substituição e foi lá questionar o Pezzolano.
10: Tá saindo o Carboneiro.
11: Então confirmou, Alejandro e Carboneiro saindo, entrando Borré e Alex.
10: Isso.
11: As trocas do time colorado. 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E você sabe, né? 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Olha a rosca do time do Vasco, vem o Inter. Quem sabe mais um, hein? Borré tentou a jogada, depois não teve sequência com o Bernabé e afastou a defesa vascaína. 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Ataca o Vasco, mas agora o Vasco tá naquela vida assim, ó, tá tomando 4. Acho que vai atacar muito mais, ô Vaguinha, para tentar diminuir com o risco de tomar mais um.
3: O jogo do Inter é esse aí, ó. Fechadinho e contra-ataque se oferecendo agora. Tem gás novo, né? Tem o Alex, menino. Olha aí, ó. Olha aí, ó. Vai cair no pé dele.
11: Bruno Henrique, ó. Vamos ver. É, lançamento.
3: Aí vão, aí não dá pro Borré também.
11: É, daí não
3: mas
11: tinha
3: é
11: como
3: o
11: chegar,
3: jogo
11: né?
3: do Inter. Tem que jogar curtinho ali naquele espaço e depois atacar pra fazer o contra-ataque.
11: 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O tempo tá passando, já temos, ó, 34 de jogo, 4-0 pro Inter. Fala, Nani.
6: E eu tenho público e renda do Beira-Rio, público total 21.411 torcedores, renda 720.927 com 50.
11: Tu acertou, hein? Tu falou
6: eu
11: que
6: acertei, entre 20 e 22.
11: É, pô, depois me dá os números da Mega que dá pra jogar, não sei. Essa
6: não,
11: hora...
6: mas é que daí se eu souber o número da Mega, deixa que eu vou jogar.
9: E elogio na arquibancada do gigante Luciano Périco.
11: É, não, a Nani cravou 20, entre 20 e 22, deu 21, pô. O que eu vou falar?
10: Não, mas eu também tô bem com as minhas fontes, lembra no pré-jornada? Que eu falava que o público dava de 18 a 20... Ali tá falando de pagantes.
11: Vocês estão de parabéns, vocês sabem muito. 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
10: Olha a novidade aí, Luiz Felipe, número 53, vai entrar no Internacional.
11: É, hora de botar o guri, 53, Luiz Felipe. E o Ronaldo também acho que tá por ali, né? Tem dois ali, o Simon me aponta ali.
10: Tem daqueles que foram para a Casa Mata, só o Alan Patrick é que continua lá. Ele não está aquecendo e está na Casa Mata, já tinha tirado até a camisa vermelha para botar, ficar com a branca.
11: 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Está 4-0 Inter, vamos fazer o giro do placar. 8-12. Aquela paradinha básica para a gente tomar uma água e gerar o tempo e o placar do futebol da Gaúcha. Beira Rio, Porto Alegre, 36, vai bater o relógio. Você que não veio pro Beira Rio, tá perdendo uma goleada. Você que tá acompanhando na Gaúcha no YouTube de GZH. Quatrilho, 4 Inter, 0 Vasco. Fala comigo, Bertoncello.
4: E teve mais um gol marcado pelo Atlético Mineiro. O jogador de Guiné Equatorial, o Cissé, faz mais um. Atlético Mineiro 3, Mirassol 1. No outro jogo, o Fluminense está vencendo São Paulo por 2-0.
11: Obrigado, Bertoncello. 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Trilegal, olha o ataque do Inter. Lá pela ponta esquerda. Inter quer mais, né? Tá 4-0, mas o Borré ataca. recua a jogada para Matheus Bahia. O Inter cerca, o Inter chega com todos os seus jogadores de linha para tentar, quem sabe, fazer mais um. Tentativa da jogada por ali, pelo meio. Abertura aqui na direita para Vitinho. Ele domina, joga curto. Domina por ali, Alex. Tem a bola. De novo para Bruno Gomes, para Alex, ponta direita, só a marcação de um jogador do Vasco. Chegou no fundo ali o Alex, cruzamento, vem para o meio da área. Léo Jardim está ali para fazer a defesa. Segura firme o goleiro do Vasco, que já tomou 4 hoje aqui, hein? 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Os jogadores do Inter ainda estão ali na beira do campo esperando para entrar, porque a bola não saiu. Então... estão aquecendo, enfim, temperatura vai caindo em Porto Alegre.
9: Ô, Lucianinho, só um detalhe da regra, tá? Mesmo que o Inter tenha divulgado a escalação com o Rochi e tenha alterado antes do começo da partida, isso não configura uma troca. Então o Inter, mesmo assim, mesmo tendo feito a alteração, tem direito a 5 durante os 90 minutos.
11: Ah, informação importante. Simon Bianchini, vem o Vasco. David, aqui pela esquerda, tocou no meio. Jogada ali, sem força, enfim, do Andrés Gomes, o Vasco acaba entregando de graça para o Inter. Faz a festa o torcedor colorado, Nani Quemelo. Tá 4-0 aqui no Beira-Rio, Nani.
6: Torcedor cantando música conhecida, Camisa Vermelha. Vou falar aqui com o Rodrigo. Rodrigo, tá feliz? Quer mais gol?
12: Sim, falta um para nós completar os 5 do ano passado e mandar o Renatinho para casa tranquilo.
6: Tá aí o torcedor para Pão de Alho Santa Massa.
11: Tá aí a galera feliz da vida, cantando, fazendo a festa no Beira-Rio. Vem para fazer o corte ali para ali o Juninho. Volta o Vasco, Lucas Piton. Vasco que tenta insistir ainda. David vai trabalhando. A bola para Andrés Gomes. Abertura lá na ponta direita. Vem o Vasco. Tempo vai passando. Já chegamos à marca de 38,5. Dentro da área, olha ali a facilidade com que o Bruno Henrique desarmou o jogador do Vasco.
5: Sentiu.
11: E sentiu.
5: É, o Bruno Henrique levou a mão na coxa, no adutor da coxa direita.
11: E daí é problema, né? Bruno Henrique, Guerrinha, que vem se firmando, né? Como segundo homem do meio-campo, talvez até o Ronaldo tá ali.
5: Eu acho que o Ronaldo já estava pronto. É. Saiu 6-53. O Matheus Bahia vai sair para entrar o guri. O Luiz Felipe que diz...
11: Vai. Olha o Vasco Nestroça, gol! Vasco, Andrés Gomes mete na rede, desconta o Vasco aos 39 minutos deste segundo tempo. Jogada pessoal ali do Andrés Gomes, acabou chutando sem chances pela meia direita dentro da área, sem chances para o Antony. O Vasco desconta, 4 para o Inter, 1 para o Vasco. Felipe Duarte.
5: No momento que o Paulo Pezzolano já ensaiava as trocas, indicando que Matheus Bahia já não tinha mais condições, e o Bruno Henrique, a gente flagrava em campo, né, mal conseguia caminhar. E foi justamente pelo lado desses dois jogadores que Andrés Gomes entrou costurando. Invadiu a área e chutou no canto do goleiro Antony, bem no cantinho, indefensável, 4-1. O Inter segue na frente, mas o Vasco desconta, Guerra.
2: Quem pede tem preferência. O Internacional, no segundo tempo, pediu para levar um gol do Vasco e acabou levando no final, né? Uma jogada pessoal, é verdade, do Andrés Gomes, que acabou dentro da área tendo liberdade para bater contra o Antony, que dessa vez não tem culpa de nada. Não dava para defender essa bola aí, não, mesmo que ela tenha passado perto do seu braço. 4-1, tá pelada a coruja, Vaguinha.
9: Tá sim, Guerrinha, mas não queria tomar esse gol aí. O Bruno Henrique estava descontado já estava mancando, né? Poderia ter se jogado no chão, poderia ter, né, feito ali um gesto para pedir para a bola ser jogada para fora, para o Inter ganhar tempo, acabou tomando o gol. 4-1 não muda muita coisa, Marquinhos.
4: Andrés Gomes marca seu terceiro gol pelo Vasco neste Brasileirão, o 17º que sofre o Inter na competição, mas a vitória é do Inter. Oitavo colocado com 21 pontos, o Vasco é o 11º com 20.
11: Vitinho, um chute no cantinho, Léo Jardim mete para a linha de fundo, Zé Alberto, quase o quinto gol do Inter.
5: Se esticou todo o Léo Jardim, a bola foi para escanteio, o Bruno Gomes vai sem muita pressa no lance anterior, Lucianinho. Que a bola estava aqui pelo lado esquerdo, o garoto Luiz Felipe fez a primeira jogada dele, indo para o ataque. Luiz Felipe, que na terça-feira completa 20 anos.
11: Escanteio para o time do Inter, aqui pelo lado direito, vai Bruno Gomes para a cobrança. Força aérea colorada na área do Vasco. Cobrança do Bruno Gomes, a bola veio baixa, mas tem perigo no lance. Sobrou dentro da área, o chute para fora! Pela linha de fundo, era a chance do quinto gol do Inter. Era o Ronaldo que chutou ali, Vitinho. Zé Alberto, Vitinho, né?
5: Vitinho.
10: Vitinho, olha, Lucianinho, às vezes a bola passa por onde não tem espaço. Foi uma pena não ir no gol essa bola, porque o Vitinho achou o espaço no meio de muita gente. Ela foi muito forte, passou perto do poste direito do Léo Jardim. Inter 4-1 na informação KTO.
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10: Quero saber quem é que botou na KTO 4-1.
11: Ah, pois é, quem botou acertou, né? 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Eu já tô afim de votar no craque pegada. Bola vem para a área do Inter de cabeça. Quase que o Borré mete na rede. A bola quica, vai para fora, Zé Alberto. Tava no lance o Léo Jardim, mas Borré de cabeça quase faz o quinto.
10: Quero ver se tu adivinha. Quem cruzou? Começa com Ber, termina na
11: B. É o meu craque Rádio Gaúcha. Bernabé
10: cruzou na cabeça. O Borré teve que fazer um movimento e por pouco não acerta o cantinho esquerdo do Léo Jardim. 4-1 pro Inter, informando o Tumeleiro.
11: Tá, eu tô votando antes, vocês vão votar quando terminar o jogo. Bernabé, eu sei que o Carboneiro fez dois, mas enfim, pra mim o craque é Bernabé, o craque Calçados Pegada. Vamos aproveitar. 8:19, giraram o tempo e o placar da Gaúcha pela última vez na partida. Aperta o botãozinho aí. Chegamos a 42, 43 na virada. O Inter vai fazendo 4 a 1 em cima do Vasco, Bertoncelo.
4: Ainda hoje, 9 horas, tem o Palmeiras contra o Cruzeiro em Barueri. Amanhã pela manhã, 11 horas, o Santos recebe o Coritiba em Itaquera. E o Grêmio visita o Bahia às 4 horas em Salvador.
11: 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Em seguida...
10: Última
11: troca aí, Zé Alberto.
10: E aí vem o Benja Colorado, o Benjamin, o garoto que fez golaço aí durante a semana no Sub-20. Vem aí para ser a última troca do Inter. 4-1 Colorado na informação, KTO.
5: E tem olé agora no Beira-Rio.
11: É, vamos ver, vamos acompanhar. Ó. Domina Bruno Gomes. Dá um bico pro Borré na frente, leva você pela linha de lado.
3: E que baita presente pro meu amigo Hélio Bandeira, grande Elinho.
11: Grande Elinho Bandeira.
3: Completou aí, tal de aniversário no dia 12, tá com o filho dele, o Lucas, nas cadeiras. Mora em Uruguaiana, veio aqui para acompanhar o jogo. Um abraço pro Hélio, tá junto com o Cristiano, o filho dele, o JP. Vieram de Passo Fundo. Nação Colorada em festa, um abraço pro Elinho.
10: Vou dar um abraço no Elinho na casa dele essa semana.
11: Ó, olha só. 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Deu em nada o ataque do Vasco, o Inter já retoma. Luiz Felipe, tá lá o gurizão, grandão, ele escapa pela ponta esquerda, dá o passe à frente para Borré, ele domina, contra dois marcadores, aí no Borré, ele protege a bola, 44 em seguida o tempo de recuperação aqui no Beira-Rio, ainda vai ter uma última troca no Inter, será que vai dar tempo? Olha o Bernabé, para mim o craque pegada, ele vira o jogo, faz a abertura aqui para Vitinho na direita, Vitinho tem campo para progredir, pode arriscar o chute, meteu pro gol, Vitinho, nossa senhora, essa bola passou. Como diriam os novos baianos, tinindo, trincando e foi para a linha de fundo, Zé Alberto.
10: O Vitinho já merecia, cara. É o segundo lance dele, que é um chutaço que passa muito perto. Essa aí passou a milímetros do gol do Léo Jardim. Quando o Inter faz a sua última troca, quem está saindo é o camisa número... Olha aí, ó. Olha quem
11: é. O craque do jogo, Zé Alberto. Ó, pegada
10: da galera, acho que também.
11: Quantos gols tem Bernabé neste momento, Bertoncelo?
4: São 13 gols marcados pelo Internacional, um dos laterais mais artilheiros do Inter no século 21. E na temporada são 8 gols. Só tem menos gols que Borré, o vice-artilheiro do Inter, Bernabé.
5: Mais quatro.
11: Mas obrigado,
3: esse,
11: Felipe.
3: Esse aplauso é para o Bernabé, mas tem que ser também para Paulo Pezzolano. Porque é Paulo Pezzolano que coloca o Bernabé nessa função. E o primeiro a falar que o Bernabé tinha que jogar no meio de campo, quem foi?
5: Guerrinha.
3: Adroaldo Guerra, ah, filho.
11: Mas não me surpreende.
3: Conhece
11: isso,
3: pouco
11: Guerrinha
3: de bola.
10: Então vou votar no Guerrinha com o melhor.
11: E falta dura agora ali, hein? Falta dura.
10: Vermelho direto.
11: Vermelho direto pro Cuesta.
10: Exatamente.
11: Que deu uma cacetada ali no jogador do Inter, que ficou no chão. É o Vitinho ali, vamos ver, não. É o Alex.
10: É o Alex que tá caído ali na intermediária do Vasco. Entrou, olha, mas deu uma traulitada. Daquela assim, entrou em cheio, na maldade. Tá na rua o seu Cuesta.
11: Ai, ai, ai, hein? Que
10: e tá 4-1, e tá 4-1 pro Inter. Foi pro brejo, queimou.
5: Uma sapecou o bacalhau hoje, Lucerinho.
11: E aí, Bianchi?
9: Uma tesoura. Ele pega o Alex na maldade, vai pro STJD, deve ser julgado a semana, deve pegar um gancho superior a um jogo que é automática. E existe um culpado nessa expulsão. Ramon abate Abel. Jogo definido, 4-1. Não tinha nenhum motivo para dar 4 minutos de acréscimo. Termina em 45, todo mundo vai feliz, não coloca em risco a integridade do jogador. O jogo estava definido, não tinha por que dar prosseguimento à partida.
11: 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O Vaguinha já estava fazendo isso. Foi o primeiro cara a falar que o Benabit ia jogar no meio, Guerrinha.
2: Pois é, rapaz, porque eu via nele potencial para armar o time, porque ele era um jogador veloz, inteligente, bom chute. Era um desperdício ele na lateral, onde ele tem dificuldade para marcar. Então não custa nada tentar o Bernabé onde ele está jogando. E graças a Deus, deu certo o Bernabé, né? Para o Inter e para mim, que fui metido nessa questão aí.
11: É, mas o cara tem que entender, Guerrinha. Por isso que a Adroaldo Guerra Filho está aqui. 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Tem mais 2, é isso, Simon? Eu sou ruim de matemática. Não,
13: mais 1, né, 40,
9: mais um,
13: 45, é. Mais
9: 4, que, o jogo é que parou, não virou
11: aqui, o meu tá 47.
9: O jogo parou, ele deve dar algum tipo de recuperação.
11: Agora
9: não
11: é 48.
9: Deveria.
11: Então tá, vamos lá. 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Torcedor do Inter faz a festa no Beira-Rio. E hoje vai ter aquele buzinaço para 4-1, Nani. Te prepara. Vem o Inter de novo. Tem tempo pro quinto. Vitinho, ele tava merecendo. Tentou o cruzamento, bate no jogador do Vasco, é o Piton. Mas bateu ali no peito do Piton até a ponta. Mostra o local onde a bola bateu. Ficou pro Vitinho, tentou o passe atrás. Era pro Benjamin, mas aí o Vasco acaba ficando com a bola. Falta cometida em cima de Andrés Gomes. Falta a favor do time vascaíno. 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Vai terminar o jogo. Vai terminar o jogo. Ele pede a bola. Apita o jogo. Fim de papo. Que vitória, Inter. Talvez a maior vitória do Inter no Campeonato Brasileiro, a melhor atuação do Inter, aula de contra-ataque aqui no estádio Beira-Rio, 4-1, luzes se apagam, é a festa da torcida colorada, 4-1, Bertoncello, o Inter pega elevador na tabela de classificação do Brasileirão, Bertoncello.
4: O Internacional sai do 14º e agora é o 8º colocado com 21 pontos, ele com certeza vai perder posição para Bragantino ou Vitória que se enfrentam amanhã, mas o Inter na primeira página da tabela, repito, é o 8º com 21 pontos, Lucianinho.
11: Luzes apagadas, Nani Quemelo, festa com os celulares, o Inter faz 4-1 no Vasco.
6: 4-1, festa da torcida, teu nome?
14: O André.
6: Diz aí, André, desabafa, feliz hoje, né?
14: Nani, muito satisfeito com o jogo. Fazia muito tempo que a gente não ia para um intervalo com 2-0. Não me recordo qual foi a última vez. E essa camisa, o primeiro gol, não foi igual ao do Mundial, mas teve um quesinho de gol do Mundial. Então eu sugeriria pro Internacional que assumisse essa camisa pelo menos até o final do ano, que é muito importante, teve um brilho, ela é dourada e ela remete a um período dourado da história do Inter. E a gente precisa valorizar isso, valorizar aquele time, valorizar o Abel, enfim, voltar a ser feliz, né?
6: É isso, cheguei a me emocionar aqui, Lucianinho, com a fala do André. E aí tá o torcedor feliz demais, o torcedor merecia esse resultado aqui hoje, o Inter jogou muito e agora eu vou me deslocar pro estacionamento.
11: Vai lá, Nani, a nossa live tá mostrando o Beira-Rio com a câmera lá da RBS TV, Beira-Rio todo iluminado, trocando cores, Vaguinha, uma vitória gigante do Internacional hoje aqui no Beira-Rio, Vaga.
3: Essa vitória, ela não dá apenas 3 pontos na tabela de classificação, é maior do que isso. Essa vitória, ela muda ambiente. E o que a gente está vendo aqui no Estádio Beira-Rio neste exato momento é isso. É uma mudança de ambiente. Porque é uma vitória que enterra um fantasma. O Inter pula para a primeira página. É 7º ou 8º, Marquinho?
4: 8º neste momento.
3: 8º neste momento. Pula para a primeira página e enterra o fantasma do rebaixamento. Eu estou aqui dizendo que o Inter já se livrou? Não, não se livrou, porque precisa fazer 46 pontos. Mas quem ganha de 4 do Vasco, como ganhou hoje aqui, quem tem essa sequência nos últimos 12 jogos, não é isso, Marquinhos? Apenas uma derrota?
4: 13. Nos últimos 13, perdeu apenas um para o Mirassol. 13.
3: Apenas uma derrota? Briga para não cair? É essa a briga desse time? Não. Essa vitória, o combo, mas essa vitória de hoje, ela enterra fantasmas, ou o fantasma do rebaixamento, e sim, sim, vamos olhar para cima no Campeonato Brasileiro e na Copa do Brasil também. O ambiente está mudando pelo trabalho desse senhor, Paulo Pezzolano, e pelo rendimento individual de algumas peças que hoje brilharam. Bernabé, de novo, decisivo. Carbonero, de novo, importante. E o centroavante, o pivô que faz gol, que arruma, que puxa contra-ataque, o Alejandro. Três peças importantes, mas hoje, além deles, Lucianinho, além desses que eu citei, quase todo o time teve uma atuação impecável. Por conta deles, por causa deles, o Inter, com essa vitória, enterrou um fantasma hoje aqui no Beira-Rio.
11: Guerrinha, 4-1 Internacional, Adroaldo, Guerra Filho, ou exagero que é o melhor jogo do Inter na temporada, Guerrinha?
2: Não, não exagera, não. Talvez até o Inter não venha na temporada fazer um jogo parecido com o que fez hoje. Hoje o Inter fez valer a sua casa, coisa que não estava conseguindo fazer valer. Hoje o Inter teve três jogadores de ataque, meio para frente, que jogaram uma partida brilhante, os três. Parecia que eles eram velhos conhecidos de outras épocas. Cada um dava uma bola, sabia onde é que encontrava o companheiro, e o Internacional construiu nada mais, nada menos do que três gols desse jeito. O Internacional hoje pegou um adversário que não é bicho-papão, verdade, mas é um adversário que encardiu com o Flamengo no Maracanã, 2-2. É um adversário que tem um treinador que conhece o futebol gaúcho, que é o Renato Portaluppi, e o Inter não tomou conhecimento desse Vasco. O Inter fez dois no primeiro tempo, coisa rara na vida do Inter, como disse um torcedor aí. Depois fez mais dois no segundo tempo, e só não foi perfeito porque acabou tomando um gol, porque já não estava mais interessado no jogo. Então, uma vitória que faz o Inter subir na tabela, uma vitória que dá confiança, motivação, e que foi mais do que merecida, Lucianinho.
11: Adroaldo Guerra Filho, Vaguinha, opinião. A gente está acompanhando aqui a entrevista, a emoção do Bernabé ali, chegou a chorar, inclusive, dando entrevista na saída de campo. 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
5: Eu vou aproveitar o embalo, então, para votar no Bernabé, melhor em campo, e iniciar o deslocamento para a zona mista.
15: Boa. Tá? Tô fazendo junto com o Felipe aí, tanto votando no Bernabé, como me deslocando agora para os nossos comentaristas. Guerrinha e Vaguinha, eu deixo, claro, questionamentos, né? Que é o seguinte, eu acho que tem uma coisa que ajuda demais o Bernabé. Eu acho que essa nova fase do Inter, esses jogos aí com uma derrota em 13 jogos, tem dois caras que são diretamente ligados, ou três, se botar o Carbonero, que chamam-se Viagra e Carbonero. Eu acho que o desenho
3: Viagra
15: colorado...
3: E Bernabé.
15: Viagra e Bernabé e o Carbonero seria um terceiro elemento.
3: Sim.
15: Eu acho que isso aí é fundamental nesse Inter dos 13 jogos de uma derrota.
3: Eu acho que coincide, se não exatamente, Marquinhos, mas a entrada do Viagra no time coincide com esses números aí. O Viagra, se eu não me engano, tem uma derrota só.
4: Isso aí.
3: Como titular.
4: Começa já contra o Santos, né, na Vila Belmiro. E aí ganha o jogo, começa a sequência de 13 partidas e uma derrota apenas.
3: Jogador fundamental para o setor de meio de campo, tomar conta do setor de meio de campo. Eu posso votar?
11: Pode votar,
3: tá.
11: Vaguinha.
3: Poxa, o Bernabé foi acima da média, foi espetacular. Carbonero fez os gols, né? Dois gols. Mas eu vou votar no Alejandro. E eu justifico. O primeiro gol não teria acontecido se ele não ganha pelo alto. Ele ganhou pelo alto e ofereceu a bola para o Bernabé, que sim, deu uma assistência perfeita, a finalização do Carbonero foi perfeita. O segundo gol é dele, do Alejandro. O terceiro é ele que faz o pivô, é ele que gira, é ele que lança a bola para que o Carbonero fizesse a jogada e desse o passe para o Bernabé finalizar. E o quarto gol, pivô dentro da área. Cruzamento que veio da esquerda, do Bernabé, ele gira em cima da marcação e entrega para o Carbonero numa assistência brilhante. Então, o Alejandro, ele participou dos 4 gols do Internacional de forma efetiva. E aqui não estou tirando que mérito
11: campanha,
3: nenhum.
11: Que campanha que o Vaguinho está fazendo na eleição, hein?
3: Não, eu estou justificando.
11: Não, eu sei, eu
3: porque,
11: sei.
3: Não, porque, assim, aos olhos, né? A atuação do Bernabé, ela saltou aos olhos. Então, eu estou defendendo a minha tese aqui. Para mim, Alejandro participou dos 4 gols e centroavante é isso. Além de participar, ele tem que fazer. E hoje ele fez também.
11: 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Adroaldo Guerra Filho, que é o craque Pegada, Guerrinha.
2: Disparado, Bernabé. Disparado. Bernabé hoje é o nome principal do Internacional. Aquilo que o Internacional era dependente do Alan Patrick, hoje o Internacional é dependente do Bernabé. É ele quem cria, é ele quem faz gol, é ele quem prende a bola na hora que tem que prender. O Bernabé hoje virou o maestro da companhia. E aí o Internacional estava necessitando disso porque o Alan Patrick não vinha jogando nada. Agora tem dono na posição. O dono chama-se Bernabé, que foi o melhor em campo.
11: Bernabé, voto do Guerrinha, 4-1. 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Simon, que é o craque Pegada.
16: Bernabé.
11: Bom, já está eleito, né? 5 votos. A galera, Bertoncello, que participou aí do nosso chat, enfim, a galera que votou no nosso WhatsApp, quem é o craque do jogo, Bertoncello?
4: Bom, foram no Carbonero, viu? 4 gols marcados na temporada, 5 assistências. Carbonero, com 51% dos votos, é o craque da galera pelo aplicativo de GZH. Claro, votos pro Alejandro, pro Bernabé, pro mercado também, muitos votos. Mas o Carbonero é o craque da galera.
11: Bom, mas fica bem, um voto pra Carbonero. Nani!
6: Eu te sugiro fazer o buzinaço, porque tem muita gente no estacionamento agora, tá?
11: Vamos agora, vamos agora.
6: Aqui.
11: Vamos rodar o gol, então, quem sabe o gol do Carbonero, o craque. Vota primeiro, Nani, quem é o teu craque, até pra constar aqui.
6: Vou de Bernabé.
11: Vamos rodar o gol do Bernabé, eu quis dizer do Carbonero, mas era do Bernabé. Vamos rodar o gol do Bernabé, que é o craque do jogo, craque Pegada. Eu quero ver essa galera buzinando no estacionamento com a Nani Quemelo. Comanda aí, Nani! E vem o Inter de novo, cruzamento para a área. Olha a virada, quem sabe o terceiro, quarto gol! Quem sabe o quarto gol!

0: aqui, ó.
1: Goleiro mete na rede. É, torcedor, conta comigo. Um, dois, três, quatro. Quatro pro Internacional, zero pro Vasco. E Carboneiro tava ali pra conferir, pra meter na rede, jogada lá pela esquerda. Quem é que roubou a bola? Quem que roubou a bola? Bernabei! Com Alejandro, participativo. E depois a conclusão do Carboneiro, Zé Alberto. O Inter faz o quadrilho aqui no Beira-Rio contra o Vasco. O tempo do gol, 26 do segundo tempo. E acho que vai mais, Zé Alberto.
2: Bernabei sobra no
3: tá
2: jogo,
3: aí.
2: Lucianinho. Dessa vez,
3: torcedor.
2: Ponta esquerda.
3: Tá muito faceiro, várias buzinas
1: quero
3: pra lá, buzina pra cá.
1: Nani.
3: Solta a buzina, torcedor!
4: Vim de Natal, trouxe meu avô pra prestigiar o Inter aqui. Vim de longe, pra visitar os parentes. Depois de um ano e meio visitando o Beira-Rio, pé quente, ganhamos contra o Atlético e ganhamos hoje. E vamos Inter pra cima aí. Um salve pros consulados de Natal e de Brasília lá.
3: Teu nome?
4: Guilherme.
3: Aí o Guilherme de Natal, vamos conversar com mais torcedor, porque tem muita gente por aqui. Teu nome?
5: Fala teu nome. Érica.
3: Ela tava toda faceira. A Érica tá feliz?
5: Ah, falou que ia ser 5, foi 4, né?
3: Tá bom.
5: Tá bom, né, filha?
3: Vamos falar com mais um torcedor. Teu nome, querido?
6: Guilherme.
3: Guilherme, tá muito feliz saindo daqui hoje?
6: Sim.
3: Quem tu gostou mais, Bernabé, Carboneiro ou Alejandro?
6: Bernabé.
3: Bernabé foi eleito o craque da nossa jornada aqui. E aqui, ó, o pai, vamos falar com o pai. Vamos falar aqui com o pai, teu nome?
7: Lúcio Costa.
3: E aí, Lúcio, o que que tu achou? Olha, que nome, hein? Fernando bacana, Lúcio, né? Da Costa,
7: exatamente,
3: olha!
7: Exatamente, nome importante no clube, né? Mas o Pezzolano achou a posição do Bernabé, encaixou o time, manteve o Carboneiro, o time agora é só sucesso.
3: Só sucesso, vamos pra cima, bora. Vamos subir na tabela, subir, né? É bom, já subimos, né? Agora, vamos tranquilo. Nos manter lá em cima, é, vamos buscar uma vaga.
7: Bora, precisamos, vambora, vamos Inter!
3: Tá aí o torcedor muito feliz, muita buzina, tem gente buzinando até agora, Lucianinho, porque o Inter goleou o Vasco!

0: falou do Renato hoje, mas hoje não teve Renato, hoje teve Paulo Pezzolano, Lucianinho.
1: Valeu! Ah, um beijo pra quem que deve estar acompanhando o jogo, ou não, né? Citado aí pela galera. Nani, vai lá pra zona mista, enfim, na movimentação dos vestiários. Planejar é jogo ganho. 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Bom, Simon Bianchini, uma grande vitória do Inter, 4-1. Inter pega elevador, o Inter deu hora de contra-ataque, enfim, muitos assuntos para tu comandar a partir de agora no balanço final que está chegando nos embalos do sábado à noite, nos embalos da goleada do Inter, Simon Bianchini.
2: Valeu, Luciano Périco, narrador de Inter. 1, 2, 3, 4, Vasco só um aqui no Beira-Rio. Um balanço final que vai até as 10 horas da noite com muitas atrações. O jogo da confirmação do estilo de Paulo Pezzolano e com direito a passeio no Beira-Rio.
1: Olha o Inter Bernabei para Carboneiro, na cara do Léo Jardim, vai sair o gol, chegou Carboneiro, é só fazer, é só meter na rede, gol! Do Inter, Carboneiro mete na rede! Olha o erro do Vasco, chegou o segundo do Inter, Alejandro! Sem chances para o Léo Jardim, no erro da saída do time do Vasco da Gama, o Inter amplia, o Inter faz 2-0, 24,5, Carboneiro para Bernabé na cara do

Senhoras e senhores, uma noite onde o Inter dá aula de contra-ataques no estádio Beira-Rio. O Vasco estava no ataque, tinha uma falta. Ela foi cobrada, explodiu na barreira. E o Inter, com poucos toques, com velocidade, busca o terceiro gol. E vem o Inter de novo, cruzamento para a área. Olha a virada, quem sabe o terceiro, quarto gol. Quem sabe o quarto gol.

0: Bete na rede. É, torcedor, conta comigo. Um, dois, três, quatro. Quatro pro Internacional, zero pro Vasco.
1: Inter brilha coletivamente com estrelinhas para o trio ofensivo. Bernabé, Carbonero e Alejandro. Aliás, os números da melhor temporada individualmente de Bernabé. Inter na primeira página. O balanço pergunta: é possível sonhar com uma classificação a Libertadores do próximo ano? O programa também quer saber. Rocher volta antes da Copa? Vamos acompanhar as coletivas de Paulo Pezzolano, o vencedor da noite. Renato Portaluppi, que tomou 4, vai levar isso na bagagem para o Rio de Janeiro. E a zona mista com os personagens dentro de campo. 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
2: 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Simon Bianchini.
1: Boa noite. 8h40.

0: Balanço final no ar na Gaúcha, no YouTube de GZH, Grupo Iasa BYD, a sua concessionária BYD no Rio Grande do Sul, onde tem torcida, tem claro. 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Zona de coletivas, sala de entrevistas coletivas do Beira-Rio, repórter José Alberto Andrade.
1: Sabe, eu acho que o resultado ajuda, o dia ajuda, o horário, eu acho que vai ser rápida a chegada aqui do Paulo Pezzolano na sala de conferências, porque o fato de ser no sábado faz com que, nessa hora, o pessoal ainda possa aproveitar o sábado para jantar com a família, fazer uma programação. E como há uma tendência de o Inter dar folga pela facilidade de tabela na semana que vem, ele deve dar folga até segunda ou até terça-feira. Isso aí faz com que vamos rápido para casa, porque nós cumprimos e bem a função hoje.
0: Rápida passagem na sala de entrevistas coletivas visitantes aqui do estádio Beira-Rio, onde Renato Portaluppi vai se manifestar, ou pelo menos a gente espera, já que ele estava gripado. Felipe Duarte está por aí, já há uma confirmação se ele vai se manifestar, Felipe?
2: Ainda não, Simon. Reina a expectativa para saber se o técnico do Vasco, Renato Portaluppi, vai conceder a entrevista coletiva. Para quem está se ligando agora, né, antes da bola rolar, o Renato não deu aquela entrevista, que geralmente é gravada para a TV, e hoje a transmissão é da Prime, né? Ele não concedeu aquela entrevista antes do jogo, justamente porque estava gripado, estava rouco, queria preservar a voz. Comandou a equipe na beira do gramado, falou com os jogadores, orientou os jogadores, mas ainda não temos a confirmação se ele vai conceder a entrevista.
0: E na zona mista, Nani Quemelo, alguma movimentação por aí? Na sequência, então, para a gente ganhar tempo, porque logo o Pezzolano vai falar em coletiva, vamos ouvir, acompanhar uma manifestação política obrigatória.
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0: 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Foi uma vitória com as digitais de Paulo Pezzolano, né?
6: Ah, foi. O Pezzolano acertou a mão agora, né? Ele tem um time, ele sabe que ele tem um time modesto na mão. O que que ele faz? Ele joga para não perder. E aí se aproveita da fragilidade dos adversários, que também são da mesma força, a maioria deles, e jogam para ganhar. O espaço surge, o Internacional tem jogadores rápidos, inteligentes, ali na frente, né? O Carbonero e o Bernabé. E tem um jogador que também não perde viagem quando a bola chega para ele, que é o Alejandro, né? Então foi isso que aconteceu no jogo de hoje. O Inter se defendeu bem, saiu em contra-ataques rápidos demais, e os três tiveram participação direta no que aconteceu dentro do campo. Foi uma goleada de 4-1 e poderia ter sido até mais. Tem dois chutes do Vitinho que ela passa lambendo a trave, não entra por um detalhe. Poderia o Inter hoje ter feito no Vasco uma coisa que o Vasco jamais imaginou que iria acontecer: vir a Porto Alegre e não ver a cor da bola.
0: E poderia ter devolvido, né, Vaguinha, aqueles dolorosos 5-1 do ano passado.
7: É, mas de todo modo foi uma grande vitória, uma goleada também, né? Eu gostaria de ver o 5-0, ou pelo menos o 4-0. Não gostei de ter sofrido aquele gol, que muda muito pouco, né? Mas até para a confiança da defesa, do Antony, era importante não ter sofrido o gol. Mas isso aí é o de menos, e uma noite que é... Ela é uma noite onde a gente percebeu uma mudança de ambiente. O Beira-Rio hoje estava diferente.
0: Mudou a chavinha.
7: O Inter ganhou do Fluminense aqui de 2-0 e a desconfiança ainda existia. Essa semana o Inter se classificou para a próxima fase da Copa do Brasil jogando mal. E talvez até a forma como o Inter se comportou hoje explique um pouco o que aconteceu na terça-feira. O Inter não estava muito afim lá do jogo, né? 8 mil torcedores, né? Uma noite fria, O Inter não estava com aquele engajamento para aquele jogo contra o Atlético. E passou de fase, pronto. Hoje aqui, o Inter passou por cima do Vasco em todos os aspectos que envolvem um jogo de futebol. No aspecto técnico, tático, individual e principalmente no aspecto físico. O Inter atropelou o Vasco da Gama. Ganhou todas as divididas, teve antecipação de jogadores. O que foi o mercado hoje no jogo? O mercado foi impecável no jogo. A gente está falando muito dos homens de frente, mas o mercado teve uma atuação onde não tem um equívoco na saída de bola, na antecipação, na parte de orientação dos seus companheiros. O Juninho cresceu ao lado dele. Sistema defensivo muito bem protegido pelo Vijagra. Mais uma vez, Vijagra. A gente critica tanto a direção do Inter. Vijagra, grande contratação. Grande contratação. Esse jogador vai ser comprado pelo Inter.
8: Demorou para jogar, né?
7: Demorou para jogar, mas uma grande contratação. Um achado da direção do Inter. Foi comprado pelo River Plate, não conseguiu jogar. Foi vendido para o CSKA, não jogava lá também. O Inter apostou. Vamos lá, esse aí, Zé. Esse aí também merece os aplausos. Sabe muito de bola.
8: José Alberto Andrade acompanha na Gaúcha.
1: Aqui ele está, nesse momento, reposicionando os patrocínios à frente, os objetos. Vai começar em seguida a entrevista de Paulo Pezzolano. Primeira pergunta.
9: Da Rádio Grenal. O Carboneiro, ele é um jogador muito importante, né, para a tua estratégia, jogando em casa ou jogando fora de casa. Hoje foi um dos melhores em campo, inclusive. E ele recebeu o terceiro cartão amarelo, que está fora da próxima partida. Poderíamos projetar um time com o Alejandro e Borré juntos na ausência do Carboneiro para enfrentar o Vitória fora de casa?
10: Boa noite para todos. Na verdade, hoje fiquei feliz com o resultado, com a performance do equipo dentro do campo. Assim que isso é o primeiro. Acho que foi um jogo muito bom em todos os sectores. Depois, o próximo jogo, pensarei. Ainda não pensei. Pode ser outro. Capaz que no es Borré, capaz que Borré con otro. Así que veremos en la semana. Yo soy de olear mucho el día a día, no solo el juego. Así que nada, lo pongo que están todos preparados para participar. Y eso, vamos por buen camino.
11: Boa noite, Pezzolano. Paulo Nunes, Rádio Guaíba. Se a gente fazer um recorte daquele início do Campeonato Brasileiro do Inter, que até não ganhou, mas teve jogos que até mereceu ganhar pelo desempenho, mas acabou não conseguindo. A gente pegar no recorte recente dos últimos 13 jogos, seu time só perdeu um jogo. Dos últimos 7, não perdeu, está invicto. A gente sabe o quão difícil é conseguir esses números no futebol brasileiro com a sequência de jogo, de competição e de jogo atrás de jogo do calendário. Hoje, essa atuação que o Inter teve hoje aqui no Beira-Rio, pelo placar, pela forma que foi, pela naturalidade que foi a atuação do Inter, para quem viu de fora, lhe pergunto, foi a melhor atuação do Inter no ano sob o seu comando?
10: Ah, foi uma atuação boa. Hoje se viu o resultado, foi completo, o que falei. Muito feliz porque foi o nosso resultado. A atuação foi muito boa, foi completo. Outros jogos, a princípio, nós jogávamos muito bem e não ganávamos. Então, havia atuações boas, mas se você não tem resultado bom, fica nada. Hoje ficou, sem dúvida, ficou muito bom por todo. Por resultado, por la performance, no solo colectiva, sino individual de cada jugador. Así que nada, no sé si es mejor que otro juego o peor, lo único que sé que hoy fuimos un buen juego.
12: Pezzolano, buenas noches. Leonardo Mol, Rádio Bandeirantes. Dentro de esta buena fase, es posible ver los jugadores mucho más confiantes. Y aquella bola que tenía dificultad de entrar en muchos momentos, ahora está entrando con mucho más naturalidad. Dentro de esta idea de juego más establecida y el Inter en una buena fase, até onde tu acha possível chegar nessa temporada? Já é possível acreditar em um Inter que brigue depois da Copa do Mundo em uma vaga na Copa Libertadores da América do ano que vem?
10: Ah, cara, é jogo a jogo. Você sabe que brasileirão é jogo a jogo, é muito time grande, tem muitos jogos, sim? Muito bons times. E há que aproveitar o momento. Hoje é um momento bom, que venimos já vários jogos. Nesse momento bom, há que aproveitar. ¿Sí? ¿Por qué? Porque puede acontecer que en un momento acontece otra cosa. Entonces, hoy estamos bien, vamos al próximo juego, Não gosto, sou uma pessoa que não gosto de olhar muito na tabela quando falávamos abaixo, arriba, não gosto. Gosto de ver jogo a jogo, gosto de ver o que fazemos cada jogo. Por mais que perdamos ou ganamos, a vezes perdemos e eu estou tranquilo. A vezes ganamos e não fico tranquilo. Então, eu sou de olhar muito o jogo a jogo, os treinos, o dia a dia e nada. Não sei falar-te isso, isso lo vamos a ver a final de campeonato, mas temos que ir jogo a jogo, próximo jogo. Jogo muito difícil contra um rival que se faz muito forte em casa, assim que há que prepará-lo muito bem. E já, eu já estou falando isto e já esquecendo do jogo de hoje e já pensando no próximo jogo.
13: Boa noite, Paulo. Parabéns pela vitória e pelo desempenho. Você tem, da maneira como o time jogou hoje, dentro talvez de uma maneira quase ideal dentro que tu propões, tem algumas coisas que vêm nessa sequência de 13 jogos com apenas uma derrota, que tem muito a tua opção, a tua ideia. Por exemplo, colocação do Bernabé na posição adiantada. E hoje ele foi, por muitos, eleito como o melhor jogador em campo. A presença do Villagra, que depois de muito tempo sem poder jogar, ele entra, se estabelece, parece que ele dá um meio campo, ele dá um reforço de meio campo, uma tranquilidade, ele é um ponto de equilíbrio no meio campo. A que ponto está, assim, do Inter ter uma formatação dentro dessas... O próprio Alejandro também, é bom dizer, no ataque, foi fixado mais agora. A que ponto chega a dizer que está formando um time que tu esperou ter desde o início do ano, ter uma formação que busque desempenho, que busque resultados? Os resultados já estavam chegando, o desempenho chega agora. A gente costuma perguntar, é o time, a cara do time que o Pezzolano queria... Mas até que ponto isso que tu está colhendo o jogo de hoje tem a ver com aquilo que tu te propuseste lá no início do trabalho?
10: Não é a cara de Pezzolano, não. A cara de Pezzolano, vocês sabem, quando começamos o ano, sim? Mas o bom que falou para mim que somos de ver as virtudes e as debilidades que nós temos no time. Tá bem? Então hoje é uma versão muito boa dentro de lo que hoje queremos e dentro de lo que hoje creemos que nós podemos fazer com o plantel que nós temos. Então, sim, estamos perto de lo que queremos hoje. Sim? Há que seguir crescendo muitas coisas ainda, mas estamos perto de lo que nós queremos. Assim que nada, muito contento porque é crescimento para mim também. Sim? Já lo fiz em outros clubes também. Queria fazer uma coisa, não se podia, começamos a fazer outra e saiu melhor. Outro clube que para que fazíamos uma coisa mais defensiva, mas não dava certo e fazíamos outra coisa que eu gostava mais e deu certo. E foi acá o mais importante como treinadores, sempre falei, colocar o clube por cima de lo que você quer. Tá bem? Não sou um treinador de vou morrer com lo que eu quero. Não. Vou morrer com lo que eu acho que tenho para fazer o melhor para o clube. Tá bem? Assim que isso é lo que eu fico feliz com minha comissão técnica. Assim que nada. Sin duda estamos perto de lo que queremos, la cara que queremos hoy estamos bien, tenemos que seguir mejorando. Y lo bueno es que todos los jugadores están entendiendo lo que se tiene que hacer hoy dentro del campo. Cómo lo llevan ellos dentro del campo, eso es lo más importante. ¿Está bien? Así que felices por ellos.
14: Pezzolano, Jair Vink, da Baldass TV. Tú recebeste até críticas no começo com relação, eu quero voltar ao caso do Villagra, né? E hoje o Villagra, e quando tu voltou a escalá-lo, ele assumiu a posição e não tem quem tire dessa posição. Como foi o trabalho com o jogador que chegou, que vinha de duas temporadas ruins e está voando aqui no Inter?
10: O trabalho dele. Acontece em todos os clubes, em todos os times, em todo. Você busca procurar a melhor performance dele. Não só táctica, sino que física, sino que mental. E o trabalho foi dele. Ele encontrou sua melhor versão. Ele trabalhou muito para isso. E nada mais, nada mais. Nós estamos para marcar o caminho, que é o ideal para ele, que é o ideal para o clube. E ele fez tudo o que tinha que fazer e hoje lo está fazendo muito bem. Mas ninguém se pode descuidar, né? Do futebol. Sim? Temos que seguir fazendo bons jogos assim, porque tem outros jogadores fora que lo estão fazendo muito bem. Não por ele, sino que, por exemplo, hoje quero parabenizar frente a todos a Juninho. Sim? Não é fácil o que fez o Juninho hoje. O Juninho viene, não tem sequência, mas sabe o que fala? É o que venia falando faz muito tempo em frente de vocês. Eu estou tranquilo, porque os jogadores estão treinando para caramba no dia a dia. Se ele não venia treinando como estava treinando, hoje não podia fazer o jogo que fiz. O jogo dele foi perfeito, de uma segurança. Fiquei muito feliz. Feliz por ele, sim? E feliz porque estamos no caminho certo, porque estão todos trabalhando para o Inter.
2: Pessoalano, Alexandre Arnes, de programa Intervenção e Mais per TV. É claro que os 4-0 são importantes e a atuação e tudo mais, só que tem um elemento fora do campo e talvez até dentro, né? Por conta da camisa branca e por conta dos 20 anos do Mundial e por conta das homenagens ao Fernandão e por conta de tudo que representa. Você fala muito de história do Inter, né? Ou respeito à torcida, ou respeito até mesmo a essa história. A gente está vendo o Fabinho, tem o Abel, que também estavam presentes ali. O quanto esse elemento também foi importante para a vitória, para, quem sabe, até mesmo a caracterização de mais pegada no time, e o quanto a arquibancada, vocês passaram a semana toda, né, chamando o torcedor também para estar mais presente no Beira-Rio, quanto isso tudo serviu de elemento para essa expressiva vitória de hoje?
10: Ah, sem dúvida, todo suma muito. É, todo suma muito. A história rica que tem Inter, não lo tem qualquer time. Sin duda, todos estos detalles suman mucho para el Chimi, suman mucho para nosotros. Cuando vos se olía para atrás, esos Chimi de Inter, logrando todo como ganaban todo, nos teníamos que dar siempre un poco más, ¿sí? Sin duda. Así que nada, en el día a día se trabaja mucho en base a todo eso. Vos se nombró Fabinho, Abel. Cara, todos están trabajando para encontrar, para procurar o melhor Inter de novo, para brigar em coisas grandes, lá na frente. Mas hoje seguimos num ano de reconstrução, em um ano de muito trabalho. Tá? E estamos, como falei, do primeiro dia estamos trabalhando porta para dentro. Deus queira que sigamos sumando vitória e que se veja na tabela. Mas quando não estávamos encontrando a vitória, eu estava tranquilo também, porque estão todos trabalhando para o melhor para Inter. Estamos todos intentando pujar todo para arriba, para donde Inter merece estar. Y Dios quiera que todo lo que estamos acá también fiquemos en la historia de Inter más en la frente. Así que vamos a trabajar para eso.
15: Pesolano, aquí, boa noite, Esther do Globo Esporte. Você fala em reconstrução, e dentro dessa reconstrução, imagino que tenha também recuperar jogadores que estão precisando ser recuperados. Eu quero lhe perguntar especificamente sobre o caso do Bernabé. Um jogador que foi muito criticado na última temporada, iniciou o ano também não na sua melhor fase, muito criticado no Gauchão, mas ele se recupera de uma maneira espetacular numa nova posição, ajudando muito o Inter, fazendo gols e fazendo a partida espetacular que fez hoje. Ele falou na saída do campo, agora no fim do jogo, muito emocionado sobre essa recuperação dele. Eu quero que você fale, então, como é que tem sido o trabalho com ele no dia a dia, o que, que você conversa com ele, orienta em questão de posicionamento, como tem sido para ele dá esse resultado em campo que a gente viu hoje. Muito obrigada.
10: Não, Bernabé é um menino que trabalha muito. Ele falamos sempre, não só por el time, o trabalho termina pagando. E ele, assim como joga, trabalha no dia a dia. Não tem como dar errado. Depois, cometer erros cometemos todos. Mas aí nos basávamos muito no erro dele e não nos basávamos nas coisas boas que tinha ele. É normal, porque não ganávamos. Mas aí, pode perguntar para ele, ficava muito tranquilo que ele estava no caminho certo. Ajudamos sempre a tentar seguir melhorando os detalhes que tem, a ele como a todos os jogadores. Mas é um menino muito real, muito assim vive, como ele joga. Então, feliz por ele, que siga nesse caminho e que siga melhorando. Necessitamos ainda coisa melhor dele, que tem para dar. Ele não tem teto.
16: Professor Pesolano, Adriano Garcia, Rádio Galera. Há um tempo atrás eu lhe perguntei sobre a intensidade e sobre a transição do Internacional. Hoje, com uma vitória maiúscula, de V maiúsculo, né? Eu até nem tenho roupa para essa vitória, mas eu vi um time do Internacional marcando, eu vi um time do Internacional desarmando, eu vi um time do Internacional finalizando e vi uma transição, tanto defensiva quanto ofensiva, melhor do que já estava. O que falta ainda para melhorar dentro dessa transição?
10: A sequência de jogos, assim como de hoje. Boas atuações e resultado. Isso é o que falta. Assim que nada, seguir trabalhando. E, como falei recém, boas atuações e bons resultados dentro do que estamos fazendo. É o que falta. Intentar repetir esta atuação, bom resultado no próximo jogo e seguir pegando confiança por